0: prepara porque vai melhorar e muito. Boa noite, Goiânia, começando agora. 99,5. Agora são 9h02, uma noite maravilhosa para você, esteja onde você estiver. Pelo mundo afora, através do aplicativo da 99,5 FM. 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E aí, a gente vai tocar pra você daqui a pouquinho uma super sequência maravilhosa. Logo depois tem Namoro no Rádio, que pra você se inscrever é só acionar o 985989950, que a Vitória tá ali na ponta da linha aguardando você com todo o carinho que você merece. Aliás, por aqui, nada menos que o melhor pra você, o melhor ouvinte do mundo.
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0: Saudade Estranha. 9:16 é a sua super sequência. Já dá pra perceber como é que tá a programação, né? Do jeito que você gosta.
1: Pra quê? Fala pra mim, vai.

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2: O confronto entre Santos e Palmeiras em campo terminou ontem pela Copa do Brasil. Com um empate 0-0 na Vila Belmiro, o Palmeiras, que havia vencido no confronto de ida por 3-0, se garantiu para a próxima fase da Copa do Brasil, onde vai enfrentar o Vasco. Só que hoje o confronto continuou através das redes sociais. Depois que o atacante Neymar publicou um desabafo em suas redes sociais, reclamando da condição do gramado da Vila Belmiro e também de uma manutenção que aconteceu às vésperas do confronto, o Palmeiras deu a resposta. Também através das redes sociais, elogiou o gramado do Nubank Park. E essa publicação palmeirense tem um motivo, já que Neymar é crítico do gramado artificial, gramado sintético do estádio do Palmeiras. O fato é que a rivalidade Palmeiras e Santos esteve evidente hoje também através das redes sociais. Palmeiras passou na Copa do Brasil e agora pega o Vasco, valendo uma vaga para a decisão da competição. Já o Santos tem como próximo compromisso jogo contra o Internacional. Detalhe é que, em virtude de uma lesão muscular, Neymar será desfalque para o técnico Cuca.
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Adriano, 37 anos, da cidade de Goiás, está interessado em uma mulher de 18 a 25. O telefone é o 98202-0683. O Wilson, lá do Jardim Itaipu, tem 61 anos, procura uma mulher acima de 60. 993-6832-22. O José, lá do Primavera, procura uma mulher de 35 a 50, ele tem 48. O telefone é o 982-52-3116. Fabrício, da Vila Nova, 49 anos, procura uma mulher de 18 a 49. 99302-4550. Agora 9:28.

90% daquilo que você procura em alguém. Só que você foca naqueles 10% que falta. Aí você sai pra rua, se aventura, e realmente você encontra aqueles 10%, mas não se deu conta que perdeu os 90%.

Nasci para amar você, Zezé de Camargo e Luciano, agora faltando 15 minutos para as 10. 985989950 para você participar com a gente. Demora não.

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15: Agora faltando 9 para as 10. Boa noite, Goiânia.
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15: João. João tem 63 anos, mora no Morada do Sol. Está interessado em uma mulher acima de 50. Telefone do João, 995-00-0072. Juliano, de Abadia de Goiás. Procura uma mulher de 40 a 50, ele tem 48. O telefone é o 993-94-2168. 9 faltando para as 10. Boa noite.
16: Boa.

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2: 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Boa

0: Love Air Supply, 10 horas 5 minutos, 99,5 FM. A gente ouve porque gosta. Amanhã, a partir das 8 da manhã, tem Bruno Carvalho no programa Manhã Viva. 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Boa noite, Goiânia! 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
3: Cachambu, dois amigos, foi brincar de antônimo.
4: Que é isso?
3: Antônimo é o contrário das palavras. Quando você fala, por exemplo, certo, o antônimo é errado.
4: Ah, tá certo.
3: Aí um deles falou, ah, nós vai brincar desse trem, mas valendo o quê? Falou, não, vamos valendo uma cerveja. E foi, tão beleza, vambora. Aí um deles começou, gordo, o outro magro, homem, o outro mulher, preto, o outro branco, ele verde. O outro, ai, verde não tem antônimo não, você tá ficando doido? Ele falou, é claro que tem, ué. Então qual que é? Ele falou, maduro. Ele falou, ah, mas você é doido demais, moço. Vamos de novo, dessa vez valendo outra cerveja. Ele falou, bora. Aí ele, pode começar. Ele falou, saúde. O outro, doença. Ele falou, moiado. O outro, seco. Aí pensou, agora você vai me pagar. É agora que eu te pego. Ele falou, fumo. O outro, não, ué, pera aí, fumo não tem antônimo, não. Ele falou, claro que tem, ué. Qual que é o antônimo de fumo, então? Ele, vortemo, ué.
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José Andrade, de Senador Canedo, tem 65 anos. Procura uma mulher de 50 a 60. O telefone é o 992-85-3544. Edson Santos, de Senador Canedo, tem 50 anos. O Edson procura uma mulher acima de 18. O telefone é o 994-70-5924. O Max Adriano é trindadense também, tem 38 anos. Procura uma mulher de 25 a 35. 993-92-4271 para você falar com Max Adriano.

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0: e Leonardo. Vem fazer amor comigo. A gente encerra mais uma super sequência pra você aqui no seu Boa Noite Goiânia. E voltamos depois do comercial rapidinho com muito mais pra você. Você merece.
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8: 10h36, boa noite.
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8: Amanda André tá chegando por aqui. Amanda é de Trindade, ela tá interessada em um homem de 30 a 40 anos. O telefone da Amanda é 982-15-5744. Amanda tem 31 anos. O Luiz Fernando é de Goiânia, tem 48 anos. Procura uma mulher de 20 a 40. Telefone 993-28-5931. E daqui a pouquinho tem mais Namoro no Rádio pra você. O Namoro no Rádio vai com você até às 11 da noite. O Boa Noite Goiânia vai contigo até a meia-noite.

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Luiz Fernando. Luiz Fernando é nosso vizinho aqui em Goiânia. Ele tem 48 anos. Está interessado em uma mulher de 20 a 40. Telefone 993-28-5931. A Amanda André é de Trindade. Ela tem 31 anos. Jovem na flor da vida. E está interessada em um homem de 30 a 40 anos. O telefone da Amanda é 982-15-5744. E o Namoro no Rádio volta amanhã na sua sexta-feira. Namoro no Rádio, sexta-feira, final de semana, tem tudo a ver. Portanto, você já se inscreve hoje mesmo. 98598-9950. E para você, esteja onde você estiver, fazendo o que for, nada menos que o melhor. Sempre.

0: 99,5 FM a gente ouve porque gosta. 11 horas 28 minutos para você, uma noite maravilhosa. Lembrando, amanhã é sexta-feira, viu? Final de semana tá aí. Você vai ter um tempinho extra para passar com aquelas pessoas que são realmente importantes para você. Portanto, faça com que esse tempo, esse tempinho, esse momento entre para a memória de vocês. Esquece isso não. Renan e Raí, Amor Proibido. 11:28. Boa noite para você. 99,5. 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
3: Gustavo Moura e Rafael.

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14: Ótima noite pra você, obrigado pelo carinho da companhia, viu? Seu amigo Antônio Bocco fica aqui e eu volto amanhã às 19 horas no Hora Extra e às 21 horas aqui no Boa Noite Goiânia. Beijo pra você, até lá.

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2: Que delícia, tá no ar mais uma edição ao vivo.
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2: Bom dia, bom dia, bom dia, muito bom dia. Salve, salve, sexta-feira. Hoje, 4 de setembro de 2026. Por aqui, seu bom e velho amigo, amigo dos amigos, Cadu Alves. Feliz da vida, contente numa boa. Claro, por estarmos juntos em mais uma edição da nossa maravilhosa e gostosa Balada 99, o programa oficial da sua madrugada. De agora até as 4 é muita, mas muita música boa e gostosa no ar. E a sua participação super bem-vinda através do nosso WhatsApp, o nosso 985989950. E é só pra começar o programa, Gustavo Lima, Desejo Imortal. 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

0: Manda brisa, agora é tarde, agora meia-noite 17. 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
0: Rio Negro e Solimões, La Bela Luna, meia-noite 17.

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Guto e Nando, Heloís, na programação gostosa da nossa 99,5, a sua melhor companhia. Olha, mandar um abraço pro amigo Luiz Antônio, fera da segurança, tá escapê dobrado, lá do centro Novo Horizonte. Aquele abraço, Luizão. Reginalda, Dona Iris 2, Trindade. Tudo certo, Reginalda? Um beijo, um abraço e uma sexta-feira abençoadíssima. Juliana, tá em Senador Caneda, é Salgadeira, tá lá nos preparativos pra logo mais, né, Ju? Já antecipando, já adiando aí, ó, as encomendas. Só coisa boa e gostosa, né, Ju? Abraço também pro nosso amigo William, motorista de aplicativo, tá na rodagem, tá no giro da madruga, tá na pista. Nosso amigo Gilson. Gilson também é fera da segurança, tá em Aparecida de Goiânia. Aquele abraço, Gilson. Participando aí da promoção 99,5 FM, 30 anos, tá? Tá concorrendo ao cartão de débito no valor de R$20 mil. Pode ficar despreocupado aí, Gilson. Já tá aqui no cadastro, tá, amigo? Boa sorte. E também a nossa amiga Magali, em Trindade, capital da fé, tá lá nos dando a honra e o carinho da audiência. Meia-noite, 34 em Goiânia. Quem sente saudade sou eu, Maiara e Maraíza. Meia-noite, 35.

Aí, a música do Tchãozinho e Alessandro e os Cowboys da Viola, de Paulo e Paulinho, no Amor de Trem, agora meia-noite e 42. 99,5. Guilherme Benuto e Panda, Eu Duvido, meia-noite e 42.

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2: Goiânia, meia-noite 58 para você, amigão da madrugada. Aquele abraço e uma excelente sexta-feira. Meia-noite 58.

0: Tá aí, clássico da música sertaneja, Alain Aladim, Te Amo de Coração, aqui na programação da sua 99,5. Teve também Amado Batista, Hugo e Guilherme, Daniel, Pra Sempre Te Amar.
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0: Esse é o nosso programa que segue ao vivo até as 4 na sua sexta-feira boa.
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0: Ruim de Coração, Zé Felipe, 1:03.

0: Tá aí, Max e Luan, prefiro ficar em Goiânia. 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Goiânia, 1:31, boa sexta-feira para todo mundo.
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2: É assim, ó.

0: implorando pra trair. Michel Teló aqui na programação da sua 99,5, a sua melhor companhia. Teve também Kleber e Cauã, Leonardo e Murilo Rufi, Deixa Eu. 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
0: E esse é o nosso programa que segue ao vivo até as 4 na sua sexta-feira boa.
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0: Olha, abraço pra nossa amiga querida Sandra. Sandrinha, tá no Jardim Cristal, é costureira, tá na costura, tá na produção aí, né, Sandra? E Conrado ligado a 99. Aí a madrugada fica top, fica diferenciada. Alô, Edson Vieira, senador querido, aquele abraço querido. Ana Beatriz, em Bela Vista de Goiás. Oi, um beijo, uma excelente sexta-feira. Pros meninos da Lavanderia Primavera, Isaac, Diego, Moacir e Leandro. Grande Leandro. Judite tá em Piracanjuba. E o nosso amigo querido Dandi. Dandi, Caroline e Valentina, lá no setor Pedro Ludovico. Cleite Camargo, não quero te perder. Goiânia, 12 e 4.

0: Esse é o Natazinho Lima, logo eu aqui na programação da sua 99,5. Parabéns pro amigo Henrique, é motorista de aplicativo, aniversariante do dia, tá na rodagem, tá na pista, tá no giro, não é isso, Henrique? Parabéns, querido, muita paz, sorte, saúde, sucesso, bênçãos e mais bênçãos sempre na sua vida, o carinho da família e dos amigos. Tá aí o nosso amigão querido, motorista de aplicativo, Henrique, aniversariante do dia.
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0: Goiânia, 12:15.

0: E é isso, inacreditável o poder do amor. A música do Rick Renner aqui na programação da Sua 99,5, liderança absoluta. 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
0: Goiânia, 12:30. Aí ele, Panda, eu te seguro.

0: Eu te seguro. Panda, se prepara aí, ó. Porque
1: confia em mim.
0: 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Olha, mandar um abraço para o amigo querido Lucas, é motorista lá da usina Jales Machado, na Cidade Boa de Goianésia. Grande Lucas, aquele abraço e uma excelente sexta-feira.
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0: E de quem é a culpa? Cristiana Araújo e Marina Mendonça. Goiânia, 12:34.

0: Tá aí, saudade boa, inesquecível de Leandro e Leonardo. Mensagem aqui na programação da sua 99,5. Abraço pra Simone, tá na cidade satélite São Luís. É costureira, tá lá na costura, tá na produção, né, Simone? Sube beijo. Nosso amigo querido, Rale Leite na Vila João Vaz, Milton Ribeiro, no Jardim Tropical. Abraço também pra Bruna, no setor Palmares, em Trindade. E o amigão querido, Rosivaldo, no Garavelo, Parque Aparecido de Goiânia. Grande Rosinaldo, sempre ouvindo a programação 99,5. E também a Flaviane. Oi, Flaviane. Tá em Piracajuba, também ligadinha na nossa programação. Um beijo pra você. 99,5.
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33: E esse é o nosso programa que segue ao vivo até as 4 da sua sexta-feira boa.
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33: Olha, mandar um abraço pro nosso amigo Vitor Hugo, motorista de aplicativo, tá na rodagem, tá na pista, né? Isso, Vitão, tamo junto, boa sexta-feira. A Aline tá ouvindo o nosso programa, no Mansões Paraíso e Aparecida de Goiânia, tudo certo? E a Aline Clóvis, motorista de aplicativo, tá na rodagem também, aquele abraço. Lindomar Rocha, tá no Santo Hilário, grande Lindomar. E também Genilson, Genilson, gente boa toda vida, né? Tá acompanhando o nosso programa na cidade boa de Rio Verde. Aquele abraço, Genilson. Menos é mais. E Pablo, saudade conveniente. Goiânia, 3:07.

0: Edson Hudson, por chamar assim, aqui na programação da sua 99,5. Abraço pra Cida dos Temperos e Aparecida de Goiânia, tá lá se preparando pra ficar preparadíssima pra logo mais, né, Cida? Um beijo, um abraço. Nosso amigo Sérgio Avelino, motorista de aplicativo, tá na rodagem, tá no giro. Alô, Sérgio, cê tá bom não, garotão? Uma sexta-feira abençoada pra você, amigo. E também o companheiro Luiz Carlos, que também é motorista de aplicativo, tá ali nas dependências de onde? Do setor oeste. Quero abraço, Luizão, boa sexta-feira.
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0: Ferrugem e Sorriso Maroto, apaguei para todos. 3:21.

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4: Muito bem, estamos de volta. Bom dia, 3:34.
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4: Ana Castela, tô voltando, 3:34.

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0: De menina pra mulher, Jefferson Moraes, Goiânia, 3:39.

E pra não lembrar de mim, Guilherme Santiago e Zezé de Camargo e Luciano, aqui na programação da sua 99,5. Teve também Matheus e Cauã, Rio Negro e Solimões e Maiara e Maraísa, Coisa de Quem Quer Voltar. Com essas aí a gente finaliza mais uma edição do nosso programa. A gente volta no domingo, no fim de semana especial da nossa 99,5, meio-dia, no programa Domingo Livre. Deixo você na excelente companhia do amigão querido Rodrigo Lúcio, comandando com alegria e alto astral o seu Bom Dia Goiânia. Para você um grande abraço, beijo nesse coração maravilhoso e uma sexta-feira abençoadíssima para todo mundo. Fica com Deus, cuide-se bem e até lá. Tchau, tchau, valeu!

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6: Olá, bom dia. 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

Cris, de agora até às 8 horas da manhã, o melhor da nossa música sertaneja e a sua participação chegando aqui pra gente através aí do nosso WhatsApp 985989950. Participe conosco, bom dia.

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1: 4:11, João Carreiro e Padinho, cabelo preto, 4:11, bom dia.

4:14, Christian Ralph, Mande a Solidão para Outro Lugar, do ano de 1992, aqui no Sonzão da Primeirona, minha gente. A hora certinha, 4:14, bom dia!

Christian Ralph, aqui na programação da rádio que a gente ouve porque gosta, e quem gosta muito é ela, nossa amiga Cida Rodrigues, lá da cidade de Bela Vista. Aqui na Tricas, quem gosta é ela, Cida Rodrigues, lá da de Bela Vista, pra você, amiga. Alô, Lúcio, cidade Bela Vista, bom dia. A sobre...

0: Pra você, amiga. Alô, Luciano, Lotérica Las Vegas, também na cidade de Bela Vista de Goiás, bom dia. Passou por aqui também, Tião Carreiro e Pardinho, com a música Cabelo Preto. E a primeiríssima de hoje, com Chitãozinho e Chororó, Vá pro Inferno com Teu Amor. 4:19, agora 4:19, você participando conosco, mandando aí o seu alô, o seu recadinho, o seu toque de bom dia aqui pra gente, através aí do nosso WhatsApp, que é o 985989950.
1: Bom dia, Rodrigo Lúcio, Quintino Taveira, Urias Magalhães. Um grande abraço a todos os amigos da madrugada. Feliz sexta-feira para nós. Obrigado. Bom dia.
0: Valeu demais, Quintino. Um abração para você, meu querido. Bom dia.
2: Bom dia, Rodrigo Lúcio. Aqui é o Elton Chagas da Fazenda Terra Roxa. Nós estamos aqui, meu irmãozinho, engarrado, tirando leite aqui. Mandar um abraço para nós, meu. Um abraço para o Vanderlei Gato Santo Antônio de Goiás. O Florentino lá no Tiradente, José Aparecido lá em Aparecida de Goiânia, o Ceará da Reciclagem, o Daniel Bigode lá em Abadia de Goiás. Valeu, Rodrigo, você tem uma ótima sexta-feira. Deus dá bastante paz e saúde para você daí, nós de cá. Até amanhã, fica na paz e na benção, tamo junto, um abraço.
0: Abraço para você também, nosso amigo Wellington da Fazenda Terra Roxa. Alô, José Aparecido.
3: Bom dia, Rodrigo Lúcio, meu nome é José Aparecido, aqui de Aparecida de Goiânia. Você já se próxima do horário isso aí para o Wellington, Soraya Amara, Rosana Vai da Rocha, Ivanilde, Camila, Sirlei, Dona Joana e Ando Grugel, Ivanilde e demais amigos do grupo de 0 a 100 para não ficar ninguém. Bom dia, até segunda, né? Abraço a todos, tchau.
0: Valeu demais, José Aparecido. Um abração para você também. Bom dia, Rodrigão. Tô aqui ligadinho na 99,5 FM pelo aplicativo. Vai aí, um abração para a turma do grupo Amigos da Madrugada, para a galera do fã-clube. Hoje o nosso grupo está em festa. Sabe por quê? É o nível do nosso homem do campo, Wilson, da Fazenda Águas Claras. Desejo a você felicidades hoje e sempre. Que Deus possa lhe abençoar grandemente todos os seus dias. Toque as patotinhas para ele. Para você, meu brother, um grande abraço. José Daniel de Campo Grande, no Mato Grosso do Sul. Ó, que bacana! Então hoje é o Niver, nosso amigo Wilson, é isso? Parabéns, meu irmão! Felicidades, muitos e muitos anos de vida. Que seu Jesus te abençoe grandemente, muita saúde acima de

0: todos, é o Nelson Mar Lagares, diretamente de Londres, na Inglaterra, vendo aqui as fotinhas, o ônibus vermelho aqui, que ele sabe que eu curto bastante, a avenida aqui, muito bem, e agora o vídeo também, né? De como é que está lá em Londres hoje, também nublado em Londres, hein? Tá meio nublado. Muito bacana, valeu demais. Brigadão, nosso super amigo Nelson Mar Lagares, um abraço pra você, meu querido.
1: Bom dia, meu gato lindo, uma excelente sexta-feira maravilhosa e abençoada. E um bom dia mais do que especial hoje pra o Wilson Rodrigues da Fazenda Águas Claras, que tá aniversariando hoje. Que Jesus venha abençoar muito ele, dê muita saúde, muitas felicidades, é o que eu desejo. Parabéns, Wilson. E bom dia a todos os amigos da madrugada. De zero assim pra não ficar falando ninguém no meu bom dia. Bora trabalhar, né, meu querido? Que agora eu vou trabalhar hoje e só vou voltar terça-feira, Rodrigo. Beijo, meu amigo. Fica com Deus.
0: Com Deus também, mas que coisa boa, hein? Nossa, que é isso? Trem bom demais da conta? Valeu demais, Soraya. Bom trabalho pra você, minha amiga. Tudo de bom, obrigado, viu? Obrigado mesmo pelo carinho da sintonia. Gente, 4:23, continua aqui, aguardando a sua participação conosco, através aí do nosso 985989950. 99,5. Bruno e Marrone, tô machucado, pra continuar muito bem o nosso bom dia, e a hora certinha pra você, 4:24, bom dia.

Pra continuar, vem chegando Leandro e Leonardo, Solidão. Pra continuar muito bem o nosso bom dia, hora certinha, 4:31. Alô, Mara Gomes, na cidade de Bela Vista de Goiás, bom dia. Alô, Luzia Barretão, do setor Negrão de Lima, bom dia, 4:31, minha gente.

0: 4:35, bom dia.
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0: Estamos aqui com você, com o nosso Bom Dia Goiânia, depois do nosso show do intervalo, com as mensagens, com os recadinhos que estão chegando pra gente, através aqui do nosso WhatsApp no 985989950.
1: Bom dia, meu amigo Rodrigo Lúcio, aqui é o Wilson Rodrigues, aqui da Fazenda Águas Claras. Rodrigo, passando por aqui pra deixar aí o meu abraço a você, a todos os ouvintes, a todos os amigos da madrugada, né? Hoje, 4 de setembro, comemorando o aniversário do nosso amigão aqui, o Wilson Rodrigues, né? Hoje mais uma data, mais um dia especial para mim. E queria dizer a você aí que o meu maior presente foi conhecer você, foi estar junto aí com os amigos da madrugada, né? Tá realizando esse sonho, né? Formando esse grupo maravilhoso, quanto eu amo muito, né? E você, Rodrigão, é o meu maior presente, o que eu conheci na minha vida, né? Só tenho a agradecer a Deus por tudo, satisfação, gratidão. E é isso aí, meu amigo, parabéns pra mim. Se puder, toca o Homem do Campo aí pra nós, pra gente comemorar.
0: Valeu demais, nosso super amigo Wilson da Fazenda Águas Claras. Obrigado, meu irmão. Obrigado pelo carinho, obrigado pelas palavras. Satisfação é toda nossa, viu? Desejo a você mais uma vez aí felicidades. Toda sorte de bênçãos pra você, viu? Abração mesmo. Obrigado, meu irmão. Obrigado por estar sempre junto aqui conosco, viu? Obrigadão mesmo. Ó o Batistinha mandando mensagens aqui pra gente.
2: Bom dia, meu amigo Rodrigo Lúcio. O Batistinha aqui da cidade de Leopoldo de Bulhões, na audiência. Passando para desejar a você um dia abençoado por Deus, a você, a sua família, a todos os ouvintes. Rodrigo Lúcio, hoje eu quero desejar um feliz aniversário para essa pessoa maravilhosa que tive o prazer de conhecê-la, ao meu grande amigo Wilson, lá na Fazenda Águas Claras. Que Deus abençoe ele sempre, que venha muitos e muitos anos de vida. E um abraço, minha mãe Bebel.
0: Valeu demais, Batistinha, um abração pra você, mandou até a foto aqui, ó, que ele tirou juntamente com o nosso amigo Wilson Rodrigues. Obrigado, Batistinha, um abração pra você, obrigado mesmo. Bom dia, Rodrigo Lúcio, sua Shirley do Jardim Primavera, passando pra desejar aí uma excelente sexta-feira pra todos nós. Obrigado, Shirley, muito bom dia pra você também, tamo junto.
3: Bom dia, Rodrigo Lúcio, aqui quem tá falando é Joselene, do Setor Real Conquista. Então, mandar um beijo aí para meu esposo Rinaldo, para vocês da rádio, para todos os ouvintes, tá bom? Que Deus abençoe, que nós vamos ter um ótimo final de semana, feriadão segunda-feira, trabalhar agora, só voltar terça-feira. E não estava ligando porque eu estava de férias, voltei segunda-feira, mas vem agora pegar esse feriadão aí de novo, graças a Deus. Tá bom? Tenha um bom dia, fica com Deus.
0: Com Deus também, minha amiga. Eu que agradeço o carinho da audiência, viu? Bom retorno e já retornando com o feriadão, hein? De 7 de setembro. Bom demais, hein, Joselene? Obrigada, amiga. Tudo de bom, viu? O Thiago Alves mandando mensagens aqui, ó. Bom dia, Rodrigão. Mandando abraço aqui, ó, na Bélgica. Também para pro Matheus. Ah, pra mim, pra todos os ouvintes. Sextou, princeso. Só isso, ok. Valeu demais, Thiagão. Um abraço, meu querido. Bom dia pra você, para o Matheus também, estão agora lá na Bélgica, né? Acompanhando a programação da 99,5. Valeu, turma, bom dia. Uma sexta-feira maravilhosa para vocês aí, viu? Obrigadão mesmo. DJ Erlan, festas e eventos da Vila Redenção também está aqui com a gente. Valeu demais, DJ Erlan.
4: Bom dia, Rodrigo Lúcio. Tô passando já uma boa sexta-feira para você e para todos os ouvintes da 99. Que Deus abençoe nós todos. Bom dia.
0: Bom dia. Valeu demais, Noêmia. Obrigada, amiga. Tudo de bom.
5: Bom dia, meu amigo Rodrigo. Que é o Feio que tá falando. Manda um abraço aí pro Carote. E pro seu Nelson e pro Fabrício. Estamos aqui ralando no 12 em Londres. É nóis. E manda um modão para nós aí. Naquele jeito.
0: Chá comigo, meu irmão. Um abração. Obrigado, viu? Obrigado mesmo pelo carinho da audiência. 4:44 para o aniversariante do dia, nosso amigo Wilson Rodrigues. Obrigado.

Milionário saudoso, inesquecível, Zé Rico, Pombinha Branca. Alô, meu amigo Vanderlei Gatti, lá em Santo Antônio de Goiás. Um abraço pra você, meu querido. Alô, Joana, na cidade de Abadi de Goiás. Alô, Isaías Amâncio, bom dia, 4:48.

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2: Ouro Negro e Dorivan, amor que vai e vem. 4:53. Bom dia.

César e Paulinho, mais você do que eu. Agora 4 minutos faltando para as 5 horas da manhã, 4 para as 5. Oi, tia Lourdes. Bom dia para a senhora. Obrigado pelo cafezinho, delicioso, quentinho. Bom trabalho, uma sexta-feira maravilhosa. 4 minutos faltando para as 5.

0: João Seresta e Cantador, aqui no Sonzão da Primeirona. Nosso muito bom dia, 5:03, aqui no Sonzão da 99,5 FM. Estamos aqui com mais mensagens, mais recadinhos que estão chegando pra gente através aqui do nosso WhatsApp no 985989950.
1: Bom dia, meu amigo das madrugadas, Rodrigo Luz, Fio Fio, aqui é a Celeide, de Abadia de Goiás. Sextou, meu amigo. Ótima sexta-feira, abençoada por Jesus Cristo, para você e toda a sua família, com muita saúde, muita paz. Um beijo, um abraço, fica com Deus, meu amigo.
0: Com Deus também, valeu demais, Sirlei, muito bom dia. Bom dia, meu amigo Rodrigo Lúcio, sou a Mariline Moreira da Silva, Aparecida de Goiânia, vamos trabalhar, né? Ah, somos lindas e não rica, né? Ótimo dia, abençoado pra você, valeu demais, Mariline. Bom dia, um bom trabalho, amiga.
2: Bom dia, Rodrigo Lúcio, bom dia, aqui Domiro Prates, Altamira, Pará. Toca uma boa aí pra nós aí, com Silveira e Silveirinha aí pra nós ouvir. Linda Cigana.
0: Linda Cigana, Silveira e Silveirinha. Boa, valeu, Delmiro. Olha o Daniel chegando por aqui. Bom dia, Rodrigo Lúcio. Que todos nós temos em uma sexta-feira abençoada por Deus e repleta de muitas bênçãos. Mandando aí abraços para os meus filhos Danilo e Daniele. E também para todos os meus colegas de trabalho, Irãozinho da Obra. Para todos os ouvintes que estão ligadinhos na Primeirona, fiquem todos com Deus. Daniel Bernardo, do Buriti Serena. Alô, Daniel, um abraço. Lindomar Rocha Gondijo, lá do Santo Hilário, também está aqui participando, né, com a gente. Valeu demais, Lindomar, um abração para você também.
3: Bom dia, Rodrigo Lúcio, Antônio do Vera Cruz. Quero mandar um bom dia para toda a minha família, um bom dia para todos da 99. Uma sexta-feira abençoada para todos nós. Tenha um bom dia, um abraço e com Deus.
0: Bom dia, abraço, fica com Deus você também, a nossa amiga Antônia Pereira, lá do Veracruz. Bom dia, amiga.
4: Bom dia, Giliade, Divino Teodósio. Um abraço aí para todos os seus ouvintes, para todos os meus amigos do grupo Amigos da Madrugada. Zero assim pra não esquecer de ninguém. Um ótimo final de semana.
0: Valeu demais, Divino. Giliade, amanhã, Divino. Amanhã minha folga, acho que é o Giliade que vai estar fazendo aqui, viu? 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

Ah, tá ruim, mas tá bom. 5:13 aqui no Sonzão da Primeirona, 5:13. 985989950 é o número aqui do nosso WhatsApp pra você mandar aí o seu alô, seu recadinho, o seu toque de bom dia. Boa sexta-feira!

0: Pedro, quando eu me enfio da Beiradora, estou passando para desejar um ótimo trabalho para você e para toda a sua equipe. Pedir para o Pai do Céu para continuar abençoando você, seu paizinho, sua mãezinha, toda a sua família. Abençoar todos os galhos de grande do mundo inteiro. Abençoar todos os meus amigos que trabalham na Cinera. Abençoar todos os meus amigos do grupo da 99,5, de jogo que gosta. Um cheiro cheiroso. Tchau, deixa eu ir trabalhar.
1: Valeu, obrigado, Deusaninho. Muito bom dia pra você, viu? Alô, Renato, bom dia!
2: Bom dia, Rodrigo Filfil, meu nome é Renato Cavalcante, ainda mais do setor Granova. Estou aqui ouvindo a melhor rádio, curtindo a madrugada, fumando pra trabalhar hoje no Colégio Marista, mandar um abraço pra minha esposa, Rosinha de Cruzeiro, pessoal da Escuta Vigilância e pessoal da Rádio 99. Quero ganhar um prêmio com você.
1: Muito bem, boa sorte pra você, Renato. Bom trabalho pra você, meu querido.
3: Bom dia, meu amigo Rodrigo Lúcio. Sou José Augusto, aqui do Vilagem Maringá. Estamos ligadinho aqui desde as 3h30, trabalhando e ouvindo a melhor, 99,5. A gente ouve porque gosta. Tenha todos um bom dia, uma excelente sexta-feira abençoada.
1: Valeu demais, José Augusto, Vilagem Maringá. Um abraço, meu irmão. Bom dia. Oi, bom dia, Rodrigo Lúcio. Aqui é a Priscila, do Balneário. Uma sexta-feira abençoada para você, para toda a sua equipe. Mandando um beijo especial aí para a Luzia Barretão, tocando aí uma música da Irmãs Freitas. A filha que volta, muito bem, valeu Priscila. Bom dia pra você, a nossa amiga Priscila Rocha, sempre conosco aqui nas manhãs da 99,5. Alô, Luzia Barretão, bom dia pra você, amigo. Hoje mesmo eu já toquei uma música aí do Leandro e Leonardo, né? Ofereci pra Mara Gomes lá de Bela Vista e ofereci também pra ela, a Luzia Barretão. Obrigado, viu, Priscila? Bom dia pra você, viu, amiga? Obrigado, tá? Obrigado mesmo pelo carinho e pela sintonia também. Alô, João Fernandes, bom dia!
4: Bom dia, meu amigo Rodrigo Lúcio. Sextou, né? Graças a Deus. Um bom dia a todos os ouvintes da 99,5 FM. Um bom dia a todos os motoristas da Cotego. Um bom dia pro meu irmão Joaquim Fernandes, o Eduardo Fernandes. E um bom dia de trabalho para nós, meu amigo Rodrigo Lúcio.
1: Amém, que assim seja, João Fernandes. Um abraço, bom dia.
5: Bom dia, Rodrigo Lúcio. Aqui é Ana Lúcia, do Araci Amaral, Senador Canedo. Uma sexta-feira abençoada para todos. Estou aqui já me arrumando para ir trabalhar e ligada no 99. Bom dia, beijão.
1: Bom dia, beijão pra você também, Ana Lúcia. Eu que agradeço, viu, amiga? Bom dia, Rodrigo. Fabrícia, setor Novo Horizonte. Bora pra mais um dia de muita costura. Um abraço pra você e pra todas as costureiras. Obrigado, Fabrícia. Bom dia, amiga. Tudo de bom, viu? Obrigado, uma sexta-feira maravilhosa. Um bom dia, um bom trabalho pra você. Te aproveitar também pra mandar um abração pra todas as costureiras que estão sempre aí acompanhando a programação da 99,5 FM, viu? Obrigado, menino. Bom dia, bom trabalho aos rapazes também, né? Tem muitos amigos aí que também estão aí costurando também, ouvindo aqui a programação da 99,5. Um abraço pra todo mundo.
6: Bom dia, Rodrigo Luz, como é que você tá, meu amigo? Tudo jóia por aí? Aqui tá tudo bem, graças a Deus. Passando aí pra deixar um alô aí a todos os ouvintes aí da Rádio 99,5, pra todos os amigos da madrugada, de 0 a 100 pra não esquecer de ninguém, de 1 em 1 pra não esquecer de nenhum. Passando aí também para desejar aí feliz aniversário aí pro Wilson da Fazenda Águas Claras. Que Deus te proteja, meu amigo, que Deus te dá muita saúde, muita paz, que Deus te dá todos os seus objetivos aí que está em sua mente aí. Falou, meu amigo, que Deus te proteja muito aí. É o Renivaldo da Fazenda Alvorada, fica com Deus.
1: Valeu demais, Renivaldo, um abração para você também, meu querido, muito bom dia. 99,5. Baltazar, Se Ainda Existe Amor, do ano de 1975, 5:27.

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0: 5:34, anote. 5:34, boa sorte.
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17: 5 horas 39 minutos. Muito bom.

0: Estamos aqui depois do nosso show do intervalo com o nosso Bom Dia Goiânia. A alegria das suas manhãs, a alegria aqui das suas madrugadas, a sua participação chegando aqui pra gente através aí do nosso WhatsApp, que é o 985989950. Temos aqui a participação da Ivonete dos Santos, lá do Santo Hilário. Oi, Ivonete, muito bom dia pra você. A nossa amiga Lucimar de Oliveira, lá do Residencial Ana Moraes. Oi, Lucimar, bom dia.
1: Bom dia, meu amigo Rodrigo Luz, passando para desejar uma sexta-feira abençoada para você, sua família, equipe da 99 e aos meus amigos da madrugada. E hoje meu bom dia especial vai para o Wilson da Fazenda Águas Claras, que hoje está completando mais um ano de vida. Quero desejar a você, seu Wilson, muita paz, saúde, felicidade, muitas bênçãos na sua vida, sabedoria, discernimento e prosperidade. Felicidades, parabéns. Um abraço, Rodrigo Lúcio e Lucimar do Ana Moraes.
0: Abraço pra você também, Lucimar. Obrigado pelo carinho da audiência, viu? Obrigado mesmo. Deixa eu ver mais mensagens, mais recadinhos chegando pra gente.
2: Bom dia, grandioso Rodrigo Lúcio. Aqui é o Rosinaldo, cadeirante do setor Caravelo Parque. Eu tava no banheiro quando você entrou no ar. Eu desejo hoje, dessa sexta-feira, muitas felicidades, amor e prosperidade. E sempre ligadinho nessa rádio maravilhosa. Que Deus te ilumine e abençoe. Vamos que vamos.
0: Obrigado. Abraço. Obrigado, Rosinaldo. Um abraço pra você também, meu querido. Milton Ribeiro Varanda, do Jardim Tropical, para Bruna Santos Vieira, lá do setor Palmares, em Trindade. Valeu, turma, bom dia. Tudo de bom pra vocês aí também, viu? A Gessina Gomes, lá do Gravelo. Oi, Gessina, bom dia.
3: Bom dia, Rodrigo Lúcio. Sou a Gessina Gomes Barbosa, aqui do Gravelo. Eu quero participar de quantas letras tenho. Eu quero participar dos prêmios e mandar um abraço para toda a minha família. Um abraço para o Gilberto. Tá bom? Um abraço para você.
0: Abraço, Gessina, lá do Gravelo, né, Gessina? Bom dia, amiga.
4: Oi, bom dia. Aqui é a Zilda Oliveira. Gostaria de casa sair para os prêmios. Se possível, gostaria de participar. Quantas letras tem? Mas muito obrigado, bom dia.
0: Obrigado, Zilda. Bom dia. Temos também aqui a Cleia. Bom dia, Rodrigo Lúcio. Uma sexta-feira abençoada para você, sua família, todos os ouvintes. Um grande abraço. É a Cleia Alves, do setor Moraes. Oi, Cleia. Bom dia para você também, amiga.
5: Bom dia, Rodrigo Lúcio. Sextou, né? Que tenhamos uma sexta abençoada. Ofereço toda a programação de hoje aos amigos da madrugada. Dizer a sempre a mim não esquecer de ninguém. Tocando Bob e Robson. Lembra de mim, lembra da Jane. Garganta de Ouro tá com tudo, viu, Rodrigo? Sexta-feira chegou, né? Até segunda-feira, Rodrigo.
0: É, até o galo fica feliz, né? Quando chega a sexta-feira, né, Rosângela? Você tá joia, amiga? Um bom dia, tá? Obrigadão mesmo pelo carinho. Acho que hoje a Rosângela trabalha hoje e só volta a trabalhar na terça-feira. Acho que é isso, né, Rosângela? Bom dia, amiga! Obrigado, viu?
2: Bom dia, meu brother, meu querido amigo, Rodrigo Lúcio. Ótima sexta-feira, sexta-feira de paz, de muita bênção, de muita prosperação, de muitas coisas boas para nós todos, beleza, meu querido? Manda um bom dia para Caroline, um alô também para todos aqui no SPL, todos do grupo Rádio 99,5 FM, e aquele abraço para minha super neta Valentina. É nóis, meu querido. Ótimo final de semana, bom trabalho, fica com Deus, irmão. Dante do SPL.
0: Valeu, Dante, um abraço, muito bom dia pra você também.
6: Bom dia, Rodrigo, é a Maria das Neves, Residencial Triunfo, Goianira, passando para desejar uma ótima sexta-feira pra você, pra toda a tua equipe, pra todos os ouvintes da rádio e pra mim, né? E que Deus venha estar nos dando um dia abençoado e um final de semana abençoado, em nome de Jesus.
0: Amém, que assim seja, Maria das Neves, um bom dia, um bom trabalho pra você, diretamente de Goianira, tá lá sempre acompanhando e curtindo aí a nossa programação, né, Maria das Neves, um bom dia pra você, viu, amiga? Gente, 5h44, vem chegando agora Rio Negro e Solimões, fui eu, alô, minha amiga Soraya Mara, bom dia, amiga, um bom trabalho, boa sexta-feira, 5h44.

Vá em busca de seus objetivos é o tema da nossa reflexão de hoje. Vá em busca de seus objetivos, ainda que pareçam impossíveis. Não deixe que seus dias sejam tristonhos. Creia, nessa vida nada é inatingível. Jamais deixe de lutar, de sorrir. Ainda que o inimigo pareça invisível, corra por onde o corajoso não ousa ir. Tenha fé no Senhor e serás imbatível. Não deixe que o desânimo invada seu coração. Mesmo que a dor pareça não ter mais fim, acredite no poder de uma oração. Ela te traz a beleza e a paz de um jardim. Transforme a dor do mal na flor do bem. Ame o puro e o inocente, ainda que pareça inexistente. Faça uma aliança com Deus e sinta o poder dele. Sinta no seu coração esse amor envolvente. Busque sua felicidade. Seja incansável, ainda que seja necessário caminhar muito. Mesmo que o caminho pareça inalcançável, tenha fé e alcançarás grandes maravilhas. Ponha sua vida nas mãos de Deus. Ele faz das tempestades mares tranquilos. Ele é o Deus do impossível. Ele cura os enfermos e acalma os aflitos. Vá em busca de seus objetivos.

0: Impossível, tema da nossa reflexão do dia, aqui pela 99,5 FM, cantando Aline Barros, aqui na nossa programação. As nossas reflexões sempre a partir das 6 horas da manhã, aqui na 99,5 FM. Convido você a me seguir lá no Instagram, no arroba Rodrigo Lúcio Fiu Fiu. Tô lá todos os dias, sempre postando as nossas reflexões, mensagens de fé, de amor, de esperança. E você é o meu convidado especial para ser aí o meu amigo, a minha amiga. Você que me ouve todos os dias aqui no Sonzão da Primeirona e ainda não me segue lá, aproveita lá, me segue lá que eu vou ficar muito feliz. E daqui a pouquinho eu já vou aproveitar para mandar aquele abração caprichado, personalizado para você que começar a me seguir é agora, viu? Meu endereço, mais uma vez repetindo, arroba Rodrigo Lúcio Fiu Fiu, tudo junto, viu? Vai ser um prazerzão ter você lá como amigo, como amiga da minha rede social. E esta reflexão do dia, já vou estar lá postando para você ouvir novamente e também que você possa compartilhar aí com as pessoas que você ama, com as pessoas que você gosta.
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1: Muito bom dia pra você, Christian Ralph, Trato é Trato, do ano de 1995. Alô, minha amiga Cida Rodrigues, em Bela Vista de Goiás. Bom dia, amiga. Alô, Luciano, Lotérica Las Vegas, também na cidade de Bela Vista de Goiás. Bom dia. A hora certinha pra você, 6:08.

0: 13, verso 3, fala o seguinte: nunca conte às pessoas mais do que elas precisam saber, pois baú aberto não protege tesouro. Lembre-se disso, a sabedoria está no silêncio. Bom dia, Niltera Goiabeira, meu casca de bala!
1: Olá, Rodrigão! Bom dia, meu bom! Bom dia, família 99,5 FM. Alô, papai, mamãe, criançada. Alô, vovô, vovó, titia, todo mundo por aí com a gente. Que bom, viu? Estamos juntos mais uma vez. Prontos aqui para informar você e deixar você, claro, sempre aí em boa companhia, né? Nós estamos aqui, os mal acabados, Rodrigo e Nilton.
0: Para o alto!
1: Vamos lá, atenção, hein? Vamos engatar a primeira marcha aqui, tá difícil hoje, o negócio hoje tá... Não quer engatar, rapaz, engastanhou, vai. De novo, Rodrigo.
0: Para!

0: Avante!
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0: 6:12 na 99,5 FM. Bom dia!
2: É incrível como o ser humano sempre quer se dar bem, sempre quer levar vantagem, quer atalhar caminho, não quer lutar. Tem muita gente que não quer lutar para chegar aonde deseja, quer cortar caminho. Aconteceu, viu, minha gente? Aconteceu. Farmacêutica suspeita de falso exercício na medicina em Caldas Novas. A informação é do portal G1 Goiás. Uma farmacêutica é investigada em Caldas Novas por suspeita de exercer ilegalmente a medicina. A Polícia Civil cumpriu mandados de busca e apreensão na casa da clínica dela. A suspeita teria receitado um medicamento se passando por médica. A denúncia surgiu após terceiros consultarem o registro do Conselho Regional de Medicina que constava na receita. A investigada, que é formada apenas em farmácia, afirmou que houve erro no carimbo. Contudo, a corporação informou que ela usava dados de uma médica. Durante as buscas policiais, apreenderam o celular e outros materiais que serão analisados. A Polícia Civil continua com as investigações para identificar outras possíveis vítimas.
0: 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As avenidas da Ataíde Alexandre, essa leva o selo de qualidade, o carimbaço, aqui ó, da Primeirona. Boa demais, hein? Nossa, sexta-feira, né, gente? 6:14, bom dia! Sexta-feira, segunda-feira é feriado, ei, ninguém segura nós, Nelson! É nóis, é nóis, é nóis!

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0: liderança da Série B, já que o Juventude, que nesse momento está na ponta da tabela, tem 46 pontos, apenas 2 a mais em relação ao Vila Nova. Juventude que será o próximo adversário do Atlético em partida amanhã em Caxias do Sul. Portanto, o Vila Nova, que vem de vitória na última rodada, quando bateu o Ceará por 2 a 0, pega o Atlético, que perdeu na última rodada por 2 a 1 para o Náutico. E o Vila Nova pode assumir de forma provisória a liderança da Série B. O jogo hoje no interior mineiro às 8:30 da noite.
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5: Tá bom.

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2: É claro que tem prêmios pra você. Do meu lado já está ela, nossa super amiga Maria Vitória, já chegando, trazendo coisas boas aqui pra gente. Bom dia, Maria Vitória.
3: Bom dia, Rodrigo Lúcio. Bom dia, Nilton. E bom dia, ouvintes.
2: Você tá joia, né, amiga?
3: Eu tô joia. E você tá joia?
2: Graças a Deus, sextou, né?
3: Sextou.
2: A gente fica com aquele. Com aquele sorrisão estampado até na orelha, principalmente sabendo que segunda-feira é feriado, né?
3: É.
2: Tem muitas pessoas que têm o privilégio de poder trabalhar só até as 17 horas de hoje, Maria Vitória. E não trabalha nem no sábado, nem no domingo, nem no feriado. Aí
3: sortudas,
2: pensa.
3: Viu?
2: Algumas poucas empresas é só de segunda a sexta.
3: Nossa, assim é bom, né?
2: Não, algumas funcionam até meio-dia ou até as 13 horas do sábado, né? Mas. Ah, quem trabalha de segunda a sexta é bom, hein?
3: Nossa, é muito bom mesmo.
2: Que é isso, minha gente? Trabalhamos no comércio, porque o rádio e a TV, querendo ou não, é um comércio. Então, funciona todo dia, Maria Vitória.
3: 24 horas a gente tá.
2: 24 horas por dia, você falou e disse, é a única, com locutores ao vivo, 24 horas aqui na nossa grande Goiânia, é a 99,5 FM. Maria Vitória, o que tem pra gente hoje aí? Fala pra gente.
3: Hoje tem o Quantas Letras Tem, valendo R$1.200.
2: Isso tudo?
3: Tá muito acumulado.
2: Nossa, bom demais na conta.
3: E também tem um cestão completo de alimentos com 17 itens. Arroz, feijão, café, macarrão, doces e muito mais. E ainda leva a camiseta 99,5.
2: Que coisa boa, hein? Pra poder participar, basta mandar mensagens?
3: Isso mesmo, manda lá seu alô, seu bom dia, sua mensagem pra gente, pra alguém que você gosta. É só falar no 62-985-98-9950.
2: Sextou, Maria Vitória.
3: Sextou,
2: Maria
3: bom
2: Vitória.
3: Trabalho.
2: Pra nós. Obrigado, amiga.
3: Uhul.
2: Muito bem. E aí, ó, é nesse clima que a gente tá, minha gente. Clima de alegria, clima de felicidade. Você aqui conosco é bom demais da conta. Deixa eu aproveitar pra mandar um abração aqui, ó. Ah, para Nilka Matos. Oi, Nilka. Você tá joia? Me seguindo lá no Insta. Obrigado, viu, amiga? Obrigado. A Nilka Matos tá comigo lá no Instagram. Que mais? O Diogo Ricardo do Jogão. Como é que você tá, meu irmão? Você tá joia? Diogo Ricardo tá comigo também aqui no nosso Instagram, lá no @ Rodrigo Lúcio Fiu Fiu. Meu muito obrigado, viu, gente? Obrigado mesmo. Deixa eu aproveitar pra mandar um abraço pra um rapaz que eu sou fã de carteirinha, o Aldemar Motora. Tá de férias e tá lá curtindo a programação da 99,5. Você conhece o Aldemar, Nilteira?
4: Rapaz, eu já ouvi falar desse camarada aí, viu?
2: É um rapaz que mandou falar pra você a voz do Optimus Prime, que tem um post aí que você encontra tudo.
4: Como é que é aí?
2: Ah, é a coisa assim. Você ficar falando mais, aí já vira propaganda mesmo, explícita. Ai, meu pai do céu. Ei, Aldemar, custoso, viu? Tá lá de férias e sempre acompanhando o somzão da 99,5. Vai estar viajando aí os quatro cantos do nosso estadão de Goiás, com um grande amigo nosso também.
4: É verdade.
2: Viu? E é isso aí, viu? Alô, Aldemar Motora! Um abraço, meu irmão. Obrigado. E pro amigão também do peito, que tá aí do teu lado também, viu? Manda um abraço pra ele também.
4: Toca Simone Mendes aí.
2: Ah, Simone Mendes? Ele gosta, né?
4: Demais.
2: Ai, meu Deus do céu. Bora lá, minha gente. 6:35.
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2: Chitãozinho e Chororó, Não Desliga o Rádio. Esse tipo de canção que se encontra todos os sábados às 16 horas no Boteco da 99,5 FM também, viu? Só moda boa. Amanhã, a partir das 16 horas. 6:35 agora.

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1: Salão de beleza era usado como fachada para distribuição de drogas em Aparecida de Goiânia. A informação do portal TVSD Notícias. Um salão de beleza no setor Pontal Sul, em Aparecida de Goiânia, funcionava, segundo a PM, como ponto de distribuição de drogas. A Força Tática do 45º Batalhão da Polícia Militar apreendeu grandes quantidades de entorpecentes, incluindo 3 quilos de pasta base, 1 quilo de cocaína, 1 quilo de skunk, haxixe, maconha e 238 comprimidos de êxtase, além de balanças e materiais para a embalagem. A operação começou após a prisão de um casal suspeito de tráfico, com drogas avaliadas em cerca de R$500 mil, encontradas no veículo deles. Todo o material foi levado à central de flagrantes.
0: 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Milionário saudoso, inesquecível Zé Rico. A música Amor Dividido.

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1: Tem mãe que é chantagista demais, né?
2: Demais da conta.
1: 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Falou, e aí, como é que a senhora tá? Ah, foi como a Deus foi servido, né, filha? 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Falou, é que tem 4 dias que eu não como, né? Mãe, pelo amor de Deus, só adoeceu? Falou, não, que não queria estar com a boca cheia quando você ligasse pra mim.
2: Ah, vai tomar, mãe.
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2: 10 minutos faltando agora para as 7 da manhã.

0: 6 horas 53 minutos na 99,5 FM.
1: Vamos agora com mais uma informação para você ficar super bem informado. Eu peço a você que nos acompanhe todos os dias. Detalhe, hein? Se você quer ficar bem informado assim, antes de você sair de casa, além de acompanhar a gente, você também pode acompanhar o nosso portal aqui da TV Serra Dourada, que é o TVSD Notícias, tá bom? Conto com você, dá uma acessada lá, que a nossa produtora lá, né, a querida Gabi, sempre traz as notícias com muito carinho, tá bom? Bom, nem a igreja escapou. Homem é preso suspeito de furtar celular dentro de paróquia em Goiás. A informação é do portal TVSD Notícias. Um homem foi preso após furtar um celular da paróquia São Sebastião em Uruaçu na última quarta-feira, dia 2. A polícia militar utilizou imagens de segurança e informações da agência de inteligência para localizar o suspeito durante patrulhamento. O aparelho foi encontrado com ele, que recebeu voz de prisão em flagrante e foi encaminhado à Polícia Civil. O celular recuperado e devolvido assim à paróquia.
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2: Abra a janela, meu amor.
1: É sexta-feira, minha gente. De janelas abertas você recebe boas notícias. Aham, vai aparecer alguém aí, ó, na sua janela dizendo assim: eu te amo. Vai aparecer. Goiânia, para essa sexta-feira, olha só, o tempo indica um tempo assim predominantemente ensolarado e bastante quente. A máxima deve ficar em torno de 35 graus, com a mínima de 21. E o IMET mantém sempre aquele alerta amarelo, hein? Para baixa umidade, com índices podendo variar entre 30 a 20%. A recomendação é beber bastante água e evitar atividades físicas e exposição ao sol nas horas mais quentes.
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0: Muito bem, agora 7:28, 7:28, chegando agora oportunidades com ele, Nilteira Goiabeira.
1: Vamos lá, vamos anotar as ofertas dessa sexta-feira. Hoje tem, atenção, você papai, mamãe que tá querendo que seu filho comece, né? Aí no mercado de trabalho. Olha, hoje tem vaga aqui para jovem aprendiz para atuar em Aparecida de Goiânia. Alguns requisitos desejáveis aqui, ó, cursando ensino médio, conhecimento básico em informática, ser proativo, organizado, interessado em aprender, tá bom? Se você tem um filho que mora em Aparecida de Goiânia e tá querendo que ele tenha o primeiro emprego, aproveite essa oportunidade. Vaga então para jovem aprendiz. O WhatsApp da empresa é o 62-3250-0521. 62-3250-0521. É os amigos da Real Dec, tá bom? Boa sorte para ele aí, tá? Vaga também para auxiliar.

0: de logística para trabalhar no polo empresarial em Aparecida de Goiânia. Atividades dinâmicas e organizadas, oportunidade de crescimento profissional para você atuar como auxiliar de logística. O contato aqui é o mesmo, né, que eu passei antes. É o 62-3250-0567. 3250-0567. Repito, é vaga para auxiliar de logística. Rodrigão, manda ver.
1: Muito bem, vaga para vendedora. Requisitos: ensino superior completo ou cursando em administração, gestão comercial ou áreas afins. Conhecimento do pacote Office, Word, Excel e PowerPoint. Perfil proativa, organizada e focada em metas. Oferece ambiente colaborativo, mais oportunidade de crescimento, mais remuneração compatível, mais benefícios. Enviar currículo para o WhatsApp 629-9902-6505. 9902-6505, Nilteira.
0: Pois é, vamos então para fechar aqui, ó. Tem mais uma aqui chegando aqui para você, amigo ouvinte. Anota essa daí também. Eu tenho certeza que você pode ajudar uma outra pessoa aí que tá, né, procurando emprego também nesse comecinho de mês aí de setembro. Vamos lá? Atenção, olha, vaga aqui para motorista entregador, isso mesmo, vaga para motorista entregador que tem a categoria C ou então a D. Você pode comparecer para a entrevista lá no polo empresarial. Entre em contato com os amigos lá no 62-3250-0521. 62-3250-0521. Essa empresa fica então lá no polo empresarial de Aparecida de Goiânia. Repito, vaga para motorista com categoria C ou então AD. Boa sorte. 99,5.
1: 7:31.

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1: 7:37 para continuar muito bem. Rick Renner, Casa de Caboclo, 7:37. Bom dia!

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9: É o nosso quadro Quantas Letras Tem, pela 99,5 FM, com oferecimento de Imperador Alimentos. Vamos agora direto ao Jardim América, falar com o Paulo Rodrigues, que está aqui agora na linha com a gente. Oi, Paulo, bom dia!
10: Bom dia!
9: Você tá joia, amigo?
10: Tô bem, graças a Deus.
9: Coisa boa, seja bem-vindo ao nosso quadro Quantas Letras Tem. Hoje, valendo R$1.200 em vale-compras, Paulo! Rapaz do céu, hein? Vamos lá faturar?
10: Bora aí.
9: Isso aí, gostei. Ó, você tem 8 segundos, não vale responder em cima do gongo e nem depois. Eu só posso falar uma vez, se por acaso você não entender, dá um chute, a dica, me ouça somente através aí do telefone, tá bom, Paulo?
10: Ok.
9: Boa sorte pra você. Vamos lá então, ó. Quantas letras tem a palavra? Dergo, Tamu, Campoli, Dinidrominas. Tempo pra você.
10: 30 letras.
9: Ele falou 30 letras. Paulo, você falou 30 letras.
10: Sim.
9: E se eu falar pra você que tem 28, você acredita?
10: Eita.
9: Rapaz do céu!
10: Tá
9: quase,
10: bom.
9: quase, Paulo. 28 letras, que coisa, gente. Mas, ó, agradeço demais, meu irmão, por você ter separado um tempinho aí pra poder participar aqui com a gente, tá bom?
10: Tá bom, obrigado.
9: Obrigado, bom fim de semana, bom feriadão. Nosso super amigo Paulo Rodrigues participando hoje com a gente aqui no nosso quadro Quantas Letras Tem. Gente, agora vai para R$1.225 em Vale Compras. Você pode faturar. Daqui a pouco, a partir das 14h, no Tocando Sucesso, com o nosso super amigo DJ Ney Magrini, ou a partir das 16h, no Tarde Show, com ela, a Bruna Fabrina. 10 minutos faltando.

0: Muito bem, agora 6 minutos faltando para as 8 horas da manhã na 99,5 FM.
1: Te levar para o tronco. Chefe é condenado por ofensas racistas contra funcionário em Senador Canedo. A informação do site Mais Goiás. Um auxiliar de almoxarifado será indenizado em R$15 mil por sofrer ofensas racistas repetidas no ambiente de trabalho em Senador Canedo. Segundo o processo, o chefe fazia comentários racistas diante de colegas e utilizava termos ofensivos, além de ameaçar o funcionário com referências à escravidão. A Justiça do Trabalho entendeu que as falas não eram brincadeiras, mas condutas racistas ocorridas durante o trabalho. A decisão já transitou em julgado e não cabe mais recurso.
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0: 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Lá do Jardim Nova Esperança, oi Nilvani, Nilvani Bento da Rocha, Jardim Nova Esperança faturando com a gente, então aqui ó, o cestão completo de alimentos com 17 itens, mais a camiseta da Primeirona.

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Nas notícias e na equipe de promoções tem o Nilton Santos. Nas folgas tem o Jander Carvalho, Giliad Vieira. Nas férias tem o Igor Alves. Eu, Rodrigo Lúcio, volto no domingo, assim se Deus permitir, ao vivo, a partir das 4 horas da manhã. Peço pra você poder me seguir lá no Insta, no arroba Rodrigo Lúcio Fiu Fiu. A nossa reflexão do dia já tá lá, já postei, pra você poder conferir e que você também possa compartilhar com as pessoas que você gosta. Arroba Rodrigo Lúcio Fiu Fiu, tudo junto. Que os anjos do Senhor estejam ao seu redor, lhe guardando e lhe protegendo em todos os seus caminhos. E nunca se esqueça, o coração

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0: Ventos C542, 99,5 Goiânia. 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

0: Sexta-feira, meu amigo, hoje é dia 4 de setembro. Vivemos em uma época de vitrines incessantes, onde a identidade humana parece ter sido transferida do peito para o bolso. A busca frenética pelo ter, em detrimento do ser, transformou a sociedade em um grande mercado, onde as pessoas medem a sua relevância pelo que você acumula, por aquilo que você tem, por aquilo que você exibe ou por aquilo que você consome. Existe uma diferença crucial e dolorosa entre preço e valor. O preço é uma etiqueta quantificável. É o custo financeiro de um objeto, algo que o dinheiro compra e que a inflação ou o tempo podem desvalorizar. Agora, o valor, ele é intangível, é eterno. É a dignidade, o caráter, o afeto, a paz de espírito e o tempo que dedicamos a quem amamos. Quando priorizamos o preço, tornamos escravos do consumo. Cada vez temos que ter coisas maiores para nos sentir realizados. Buscamos preencher vazios existenciais com coisas que vêm dentro de caixas, esquecendo que o essencial não pode ser empacotado. As relações tornam-se utilitaristas, aproximando-nos dos outros pelo que eles podem nos proporcionar e não por quem realmente eles são. O perigo de viver focado no ter é descobrir tarde demais que nos tornamos ricos de posses, de bens, mas tragicamente mendigos de nós mesmos. Resgatar o ser é um ato de rebeldia e sobrevivência espiritual. É lembrar que a nossa maior riqueza caminha por dentro. Nessa sexta-feira eu te pergunto, meu amor, meu amigo, minha amiga, você está sendo ou você está tendo? Que Deus nos abençoe nessa sexta-feira e eu convido você então para a nossa oração da manhã. Senhor, Criador de todas as coisas visíveis e invisíveis, olhe para o nosso coração, Senhor, que tantas vezes se perde no barulho e nas ilusões desse mundo. Pedimos perdão pelas vezes em que nos deixamos cegar pela vaidade, pela urgência de acumular e pela falsa segurança que as posses materiais nos dão. Cura nossa cegueira espiritual que nos faz confundir o preço das coisas com o valor real da vida. Dá-nos a sabedoria para silenciar o desejo do consumo e escutar a voz da nossa alma. Que saibamos cultivar a bondade, a paciência, o amor e a empatia. Tesouros que a traça não corrói, nem a ferrugem. Que busquemos, antes de tudo, ser pessoas de luz, amigos leais, pais presentes e seres humanos íntegros, em vez de apenas colecionadores de bens, de tralhas. Ajude-nos a simplificar a vida, Senhor, a valorizar o abraço gratuito, o tempo compartilhado e a paz de uma consciência tranquila. Que o nosso ter seja apenas um instrumento para servir e fazer o bem, e que o nosso ser seja sempre a nossa maior prioridade. Amém.
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0: 8:05, Jorge Mateus.

0: Jorge Mateus, cantada boba, 8:08. Você sabe a diferença entre o pobre e o rico? O pobre é aquele sujeito que mora numa cabana na beira de um lago e vai pescar. E o rico é o cara que luta a vida toda, passa por cima de gente, não dorme, toma remédios, se estressa, esperando um dia se aposentar para ter uma cabana na beira de um lago para ir pescar. Só para a gente completar aqui a nossa reflexão do dia, aqui do nosso programa Manhã Viva, né? Excelente sexta-feira para você, meu amigo Luiz, a esposa Sueli, lá em Uberlândia, ouvindo a gente. Grande abraço para vocês aí, excelente final de semana. Silvinha, minha amiga Silvinha também, né, Silvinha? Bom dia, querida. Boa sexta-feira, tá lá em Palmas, Tocantins. E essa sexta-feira vai ser de muito calor, hein? Daqui a pouquinho eu trago a previsão do tempo para você.
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2: Bom dia para você, minha amiga. Bom dia para você, meu amigo. Estamos aqui, hein, com a graça de Deus mais uma vez e com mudança da lua, né? A lua cheia em Gêmeos demorou pouco, hein? Foi como se... Começou ontem, né? Às 8:47 e não é que hoje às 4:51 ela já se tornou minguante? Bom, a lua minguante a gente sempre tem cuidado, né? É hora de tirar aquilo que está sobrando na sua vida que não está te fazendo bem e cuidado com a comunicação, né? Talvez você não esteja tão assertiva e tão brilhante como sempre, perfeito? Mas depois de peixes eu vou passar uma simpatia que é muito boa, né? Para ter energia, hein? Quem não quer ter energia? Às vezes a pessoa reclama, tô uma indisposição, não tô com aquele pique, não tô com aquele entusiasmo. Então vai fazer a energia, vai fazer a simpatia do melhor para ter energia o tempo todo, não é, Camila? É, Camila Ravanelli chegando com o horóscopo do seu signo. Bom dia, Camila.
3: É isso mesmo, João. E numa sexta-feira, o que a gente mais quer é energia, né? Bom dia pra você, bom dia pro nosso querido ouvinte. Vamos sextar juntos com o horóscopo do João Bidu. Para você do signo de Áries, dia de destaque no trabalho, com criatividade e responsabilidade abrindo portas. Cuide da saúde, evitando excesso de tarefas para evitar estresse. No amor, boas chances de encontros que podem evoluir para algo especial ou expressar seus desejos no relacionamento. Então, ó, aproveite, tá? Sua cor do dia é cinza e os palpites para hoje são 59, 49 e 13. Alô, Touro! Hoje é um dia promissor para aumentar sua renda, especialmente pela manhã. Família fica em alta com novidades e momentos de união que fortalecem os laços. No amor, a sua determinação ajuda a conquistar e consolidar relacionamentos, mas ó, cuidado à noite com possíveis mal-entendidos. Sua cor do dia é amarelo e os palpites para hoje são 9, 3 e 36. Gêmeos. Geminiana, geminiano, hoje é dia de potencializar suas ideias e conquistar resultados com sua comunicação afiada. Valorize amizades verdadeiras e aprofunde laços de confiança. No amor, o seu charme fica em alta, atraindo olhares e possibilidades. Aproveite o dia para brilhar e se conectar. Sua cor é lilás e os palpites para hoje são 40, 13 e 49. 99.

0: Menos é mais com Pablo, saudade inconveniente. Deixa eu mandar um grande abraço aqui pro meu amigo Rodrigo Lúcio, né? O Fio Fio. Cheguei aqui hoje, levei o maior susto, rapaz. O Fio Fio comprou um carro elétrico esses dias e tá todo e todo, né? Felizaço com o carro, né, Rodrigo? Aí cheguei aqui hoje, ele com o cabelinho cortadinho, todo feitinho, bonitinho, a barba feitinha. Falei, pô, Rodrigo, foi só você comprar um carro elétrico, arrumou um corte de cabelo Nutella aí também? Ah, nem, Rodrigão, grande abraço. Rapaz, ó, cabelinho na régua, barbinha toda feita. Falei, foi só arrumar um carro elétrico. Você viu, Rodrigo? Bom dia, né?
1: Bom dia,
0: tudo
1: Bruno.
0: Bem?
1: Bom dia, ouvinte.
0: Rodrigo Lúcio Fio Fio.
1: Ele tá chique, não tá?
0: Você viu? Foi só comprar um carro elétrico, rapaz. Arrumou um cortinho de cabelo Nutella, fez a barbinha.
1: Ele tava arrumadão, né?
0: Você viu?
1: Uhum.
0: 8h14.
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0: Ó, hoje nós vamos lá pra 1993. Eu escolhi duas músicas desse ano que fez muito sucesso. E você vai me ajudar a escolher qual é a melhor. A primeira é essa aqui, ó. Representando Goiânia, Chitãozinho Chororó com

0: A primeira é uma versão Chitãozinho Chororó com Bee Gees pra Words. E essa aqui é uma versão de Zezé de Camargo com Willie Nelson pra Always on My Mind.
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0: Menciona essas músicas em inglês, português, fez muito sucesso. E essas duas aqui, ó, lá em 1993, tocava e tocava muito. Então me ajuda a escolher qual que é a melhor. A primeira, representando Goiânia, Chitãozinho Chororó com Bee Gees, Palavras. Ou essa aqui, representando a Aparecida de Goiânia, Zezé de Camargo e Luciano com Willie Nelson. Eu só penso em você. Duas pedradas para essa sexta-feira, já virando a nossa programação para o super fim de semana 99,5. A Maria Vitória encheu o zoinho d'água aqui agora, apaixonada.
2: Nossa,
0: né?
2: Eu achei emocionante.
0: Qual das duas você escolheria?
2: Eu gostei muito das duas, hoje eu tô indecisa, não sei.
0: É difícil,
2: eu achei,
0: né,
2: muito lindas.
0: As duas
2: tô com saudade até daquilo que eu não vivi, Bruno.
0: As duas têm um tema muito parecido ali, que fez muito sucesso ali nos anos 90, né? Essa coisa de pegar uma música em inglês, né? Que tenha, ela era a versão dela em inglês, transformar, fazer uma versão em português e cantar junto com o cantor, né? A primeira é o Chitãozinho Chororó junto com os Bee Gees e a segunda é o Zezé junto com o Willie Nelson. Duas
2: lindas
0: pedradas, vamos jogar a responsabilidade pro ouvinte, então?
2: Vamos, que hoje tá difícil.
0: Hoje tá difícil, então o ouvinte vai ajudar a gente a escolher qual você prefere. 985-98-9950, o que tem pra hoje?
2: Hoje sextou, né? E tem um kit churrasco completo com picanha, cupim, linguiça e mandioca.
0: Opa!
2: Hoje combinou, hein?
0: Como eu tô falando pra você, já virando o clima pro super fim de semana, hein? Então o ouvinte pode responder lá pra gente. Ah, Bruno, eu quero só mandar um alô. Mande seu alô, fique à vontade, áudio, texto, participe do Música da Minha Vida, o sonho lá, se você sonhou, quer saber o significado, manda pra gente essa sexta-feira. Bora trabalhar, então?
2: Vamos trabalhar. Bom trabalho pra você e pra todo mundo que tá ouvindo.
0: Valeu, valeu!
3: Olá, muito bom dia. Chegando por aqui com a nossa primeira quentíssima do mundo das celebridades. Tem declaração de amor, viu? Tem nostalgia e uma família que cresceu diante das câmeras. Angélica aproveitou o aniversário de 55 anos do maridão Luciano Huck para fazer uma homenagem daquelas nas redes sociais. Ela publicou 3 fotos. Uma do começo do namoro, outra da época que estava grávida e uma atual com os 3 filhos. E a brincadeira foi ótima. Na primeira, essa foto não ficou boa, mas vamos tirar outra. Depois, acho que vai ficar melhor. E na última, família completa. Agora sim ficou perfeito, estava escrito na legenda. É claro que Angélica resumiu tudo, dizendo: muito amor, muita história e uma vida inteira compartilhada. Românticos, né? Parabéns ao Luciano Huck pelos 55 anos de vida. Felicidades. Volto daqui a pouco com mais uma quentíssima.

René Ronaldo. Quem gosta demais dessa música aqui é meu amigo João Giló, lá na Fazenda Garapa. Alô, João. Cristiane também por lá. Bom dia pra vocês aí, hein? Boa sexta-feira.

0: Ave Maria, René Ronaldo, fonte de desejo aqui no Manhã Viva.
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10: 8h29, bom dia.
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10: Ó, vem aí o Geninho com a Mariana Fagundes. A Mariana Fagundes passou por um susto ontem, né? O avião que levava ela para fazer um show lá no Rio de Janeiro teve que fazer um pouso de emergência aqui em Goiânia. Nas redes sociais, a cantora disse que embarcou rumo ao Rio de Janeiro, mas o gerador da aeronave parou de funcionar. Apesar do susto, ela tranquilizou os fãs e disse que fez o pouso em segurança e trocou de aeronave para seguir a viagem. O pouso aconteceu ontem, né? Na manhã de ontem, a cantora havia feito um show lá em Canaã dos Carajás, no Pará. Logo em seguida, embarcou pro Rio de Janeiro, mas o gerador do avião parou de funcionar e ela teve que fazer um pouso de emergência aqui em Goiânia. Foi só um susto, graças a Deus, que Deus acompanha ela nessas andanças aí, nessas viagens aí. Né, dona Márcia?
12: É, bom dia.
10: Tudo bem?
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2: Nossa entrevistada da semana no Meu Médico, Meu Amigo é a doutora Fernanda Quinta Araújo, ela que é cardiologista. Doutora Fernanda, qual seria o pior inimigo do coração? O cigarro ou a obesidade?
3: Tanto o cigarro quanto a obesidade são relevantes fatores de risco para as doenças do coração, como a hipertensão arterial e infarto. Porém, teve um estudo recente, publicado americano, que mostrou que a má alimentação, rica em gorduras ruins e açúcares, e a falta de grãos integrais, frutas e legumes, vem causando mais mortes que o cigarro. E essa má alimentação está relacionada também ao aumento de casos de obesidade.
2: Quem fuma, doutora Fernanda, e diz não tragar, tem menos chances de ter problemas de coração?
3: A resposta é não, pois a fumaça produzida pela queima direta do cigarro é mais tóxica que a fumaça aspirada durante a tragada, porque essa não passa pelo filtro. Sabe-se mesmo que até os fumantes passivos têm risco aproximadamente 30% a mais de problemas cardíacos.
2: Nossa entrevistada da semana é a doutora Fernanda Quinta Araújo, ela que é cardiologista. Doutora, obrigado e até amanhã.
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2: Eduardo Costa, não preciso de você, 8:35, bom dia, boa sexta-feira.

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1: Olá, bom dia! Uma excelente sexta-feira para você e tá chegando agora a sua revelação dos sonhos. A Rosana Lima, do Parque Tremendão, sonhou que entrava em uma padaria e o cheirinho de pão tomava conta do lugar. É sinal de conforto esse sonho, viu, Rosana? Sinal de fartura e também de boas notícias. José Ferreira, da Vila Fim Social, sonhou que estava pintando o quarto e escolheu uma cor que ele nunca pensou em usar. Indica renovação e coragem para mudar, José. Elisângela Maria, do Jardim Liberdade, sonhou que estava lavando uma grande quantidade de frutas antes de uma festa. Representa a preparação de um momento de alegria e união. E o Marcos Vinícius, do Jardim Guanabara, sonhou que encontrava uma nota dentro de um livro antigo. É surpresa financeira ou uma oportunidade de uma situação já esquecida. Daqui a pouquinho tem mais Revelação dos Sonhos.
0: Faltando 20 para as 9.
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3: Acabou que ia casar, mas ele era magro demais.
4: Mais que eu?
3: É, chegou pro amigo e reclamou. Falou: não, fala o seguinte: na noite ali que você for dormir com a mulher a primeira vez, você tira a roupa no escuro, vai lá no banheiro.
4: Ai, meu
3: e
4: Deus.
3: E você volta e pula nela e pronto. Assim ele fez. Na noite lá ele fez uns carinhos na mulher, correu lá no banheiro, tirou a roupa, apagou a luz e veio e pulou em cima dela. Que pulou a mulher, falou: ai, meu Deus, me ajuda, João! Caiu um crucifixo em cima de mim!
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20: Hora certa. 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
0: 15 para as 9. Bom dia.
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0: 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Faltando 11 minutos para as 9 da manhã, bom dia. Ó, tem muita gente me mandando mensagem, me perguntando como é que faz para mandar os detalhes da minha vida, ó. São várias formas, né? Você pode escrever a sua carta aí e mandar pra gente pelo correio mesmo, né? Pegando o nosso endereço lá na internet, Rua Castorina Bittencourt Alves, 349. Você pode trazer pessoalmente, você pode enviar no nosso WhatsApp ou também pelo Instagram. A carta de hoje, por exemplo, eu recebi lá pelo Instagram, lá no Bruno Carvalho Rádio, tá? A pessoa me mandou por lá os detalhes da minha vida de hoje. Como dizia o pessoal lá no Linha Direta, quem é que se lembra lá no Linha Direta, né? A sua identidade será mantida no mais absoluto sigilo. Então você pode mandar lá, que a gente, os seus dados a gente não coloca na carta, a gente lê apenas a sua história dentro dos detalhes da minha vida.
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1: Representando o Goiânia, Chitãozinho e Chororó, duas músicas lá de 1993, hein? Essa aqui é Chitãozinho e Chororó com Bee Gees, Words, Palavras,

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1: E essa do Zezé de Camargo e Luciano Coelho Nelson, representando Aparecida de Goiânia. Eu só penso em você.
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3: Bom dia, Bruno. Bom dia, Maria Vitória. Poeta lá, setor dos Bandeirantes.
1: Fala, meu amigo.
3: E hoje eu vou ficar com a de Goiânia. Valeu, meu amigo. Bom programa pra vocês.
1: Valeu, parceiro. Grande abraço.
4: Bom dia, meu amigo Bruno.
1: Bom dia,
4: Vitória. Sou Manuel Lopes, passando aqui pra desejar uma ótima sexta-feira pra nós. Música aí, eu fico com Goiânia, tá bom? Bom dia, bom trabalho. Tchau,
1: valeu, amigo. Manuel. Obrigado, meu amigo.
5: Bom dia, Bruno. Bom dia, Maria Vitória. Cara, que sensacional. Toda disputa tinha que ser assim. Duelo de titãs. Cara, mas vou ficar com Chitãozinho Chororó, Goiânia. Sensacional, parabéns pelas escolhas. Programação maravilhosa. Ótimo
1: valeu,
5: dia.
1: Obrigado.
5: Adriano aqui, das ruas de Goiânia.
1: Valeu, Adriano, motorista de aplicativo. Valeu demais, meu irmão.
6: Bom dia, Bruno. Meu nome é Janete Araújo, faz de Goiânia e Goiás, setor central. É, conta a pesquisa do dia aí, vou ficar com a primeira, viu?
1: Valeu, mais um voto aqui.
7: E meu amigo Bruno Carvalho, José Augusto aqui do Vilar de Maringá. Desejar aí todos um bom dia, um excelente final de semana a todos.
1: Obrigado. Valeu, José.
8: Bom dia, meu querido. Que Deus abençoe seu dia, sua filha. Tenha uma ótima sexta-feira. Bom fim de semana pra você e pra sua família. Beleza? João, do dia que a gente puder comunicar pelo WhatsApp, mas eu tô te ouvindo aqui todo dia, viu? Fiel, essa grande rádio maravilhosa. A melhor do Brasil.
1: Esse é o Adeilson. Valeu, meu irmão. Grande abraço.
9: Bom dia, bom dia, bom dia, Bruno Carvalho, sextou, né? Aqui quem tá falando é a Marizete do Real Conquista.
1: Oi,
9: e como se diz você, né? As duas são pedrada,
1: duas.
9: Mas hoje eu volto pra Goiânia, viu? Essa música de Goiânia também tá linda. Beijo, beijo, beijo, fica com Deus, bora
1: beijo.
9: Trabalhar, né?
1: Bora!
10: Bom dia, Bruno, bom dia, Maria Vitória, aqui é Ana Lúcia, do Araci Amaral, Senador Canedo, respondendo aí a pesquisa de hoje, eu fico com a música de Aparecida de Goiânia, apesar de que as duas músicas são lindas, viu? Hoje vocês deixaram nós em dúvida qual música escolher, hein? Uma ótima sexta-feira pra todos. Beijão.
1: Beijão, Ana Lúcia.
11: Bom dia pra vocês aí da rádio. Eu sou o Celso Gonçalves Ribeiro, do setor São José.
1: Ô,
11: respondendo
1: Celso.
11: A pergunta do dia, vou ficar com Goiânia, com Chitãozinho Chororó. Vocês tenham um bom dia, fico com Deus. Tchau, tchau.
1: Valeu.
12: Bom dia, Bruno. Bom dia, Maria Vitória. A pesquisa do dia, eu vou ficar com a Aparecida de Goiânia, na BB9.
1: Valeu, seu foi o Renato.
13: Olá, bom dia, sextou. E eu vou ajudar vocês a escolher essa música maravilhosa. Eu amo, vou voltar em Aparecida. É o aniversário do meu grande amor. Meu nome é Nayara Jennifer. Eu moro no setor Real Conquista.
1: Valeu, Nayara, obrigado, querida. Marli Silva Vaz da Vila Pedroso. Eu fico com Aparecida de Goiânia. Maria Ivonete do Buena Vista 3, também ficando aqui com Aparecida de Goiânia, Zezé. A Maria Lúcia Aurélia, o conjunto Vera Cruz, eu fico com Goiânia. Deixa eu ver quem mais aqui. A Elza Venceslau de Souza, sobrinho de Abadia de Goiás, eu fico com a música de Goiânia. Sheila Carla, do Dom Fernando 1, vou ficar com a segunda, a música do Zezé. Janaína Paula de Cromínia, Chitãozinho e Chororó. Marli da Silva, da Vila Concórdia, eu fico com Aparecida de Goiânia. Rapaz, tá tete a tete o negócio aqui. Mas também são duas músicas maravilhosas, né? 9 votos pro Chitãozinho Chororó, 7 votos pro Zezé.
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1: Pink com Nate Rules. Just give me a reason.

0: 92, bom dia, bom dia, bom dia, boa sexta-feira.
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4: Muito bom dia, aqui Lucílio Macedo, eu falo da Central de Jornalismo, da TV Serra Dourada. Boa sexta-feira, 10h45, nosso encontro no SBT Notícias Goiás, com os principais fatos das últimas 24 horas. Minha gente, a Polícia Rodoviária Federal em Goiás realiza hoje uma coletiva de imprensa para apresentar a Operação Independência. A ação vai reforçar a fiscalização e policiamento nas rodovias federais durante o feriado de 7 de setembro. Entre as orientações aos motoristas estão o planejamento da viagem, bora planejar, né, gente? Revisão do carro, a regularidade da CNH e do licenciamento, além do acondicionamento seguro das bagagens. A PRF também vai alertar sobre ultrapassagens, equipamentos obrigatórios e prevenção de acidentes. Olha, bora cuidar da criançada, né? Cadeirinha para as crianças menores, cinto de segurança para todo mundo, a manutenção em dia, tá bom? A partir das 10h45 eu espero você com os principais fatos. Você pode acessar também agora o tvsdnoticias.com.br, que é o nosso portal de notícias da TV Serra Dourada. Quer mandar sugestão de reportagem? É no 62985197000. Daqui a pouco eu volto com mais notícias.
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9h11, bom dia, tô recebendo a visita da Elismar aqui. Trouxe um chaveirinho pra mim, que coisa linda. E é verde ainda, né? A Elismar é flamenguista, gente. Eu falo que eu sou palmeirense, mas eu não acompanho futebol já tem um bom tempo, né? Se você me perguntar quem que é o atacante do Palmeiras, eu falo Magrão. E o goleiro, eu falo Veloso. Eu não tenho a menor ideia quem tá jogando agora. Mas eu sei que o Flamengo tá lá, ó. Um ponto de diferença do Palmeiras no Brasileirão. E a disputa tá grande ali, ó. Obrigado, Elismar. Cheiro pra você, querida. 9h11, Cleiton Romário com Zé Felipe.

0: Oi, Câncer! Hoje é um ótimo dia para conquistar metas e organizar seus projetos com foco e determinação. No dinheiro, uma luz no fim do túnel surge, trazendo novas oportunidades de aumento na renda. No amor, é ideal para observar seus sentimentos com calma e evitar confusões, tá? Hoje sua cor é roxo e os palpites são 27, 36 e 12. Leão, hoje é dia que a sua comunicação fica em destaque, hein? Levando seu charme e carisma ao máximo, especialmente pela manhã. Seja cauteloso com gastos no happy hour e evite conflitos à noite. No amor, a conversa flui naturalmente e os encontros podem esquentar o seu coração. Hoje a sua cor é violeta e os palpites são 31, 13 e 4. Oi, Virgem! O dia promete movimento e oportunidades com vibrações positivas que reforçam seu potencial. Cuide da sua mente, reservando tempo para relaxar e evitar ansiedade. No amor, uma conexão mais madura surge, reforçando relações e superando inseguranças. Hoje a sua cor é preto e os palpites do dia são 18, 54 e 47.
1: Mas a Elismar fez 41 anos ontem. Eita, nós! Parabéns, Deus te abençoe, tá? Muitos anos de vida, muita saúde pela frente. Evandro Jardim Scala, bom dia, Bruno, bom dia, Evandro. Antonival Ferreira Santos Dumont, bom dia, meu amigo, Deus abençoe nossa sexta-feira. Willis do Santos Soares, do João Brás, bom dia, Bruno, bom dia. José Assunção Silva Santos, o Recanto das Minas Gerais, bom dia, Bruno, ótima sexta-feira, obrigado, José. Orlinda Lopes, amei sua oração, Bruno, obrigado, Orlinda. Rosalinda Francisca, Parque Santa Cecília, manda alô pra mim. Alô. Jamu Baliene, Jardim Bela Vista. Ótima sexta-feira abençoada, Bruno. Pra você também, Jamu. Grande abraço, parceiro. 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

0: Como prometido, chegando com mais uma quentíssima. Olha, quem vê o resultado pronto nem imagina o que acontece nos bastidores da beleza do mundo dos famosos. A cantora Simone Mendes apareceu nas redes sociais com o nariz protegido com um curativo e já avisou: vai ter que ficar assim por alguns dias. A cantora revelou que passou por um procedimento estético e, sempre bem-humorada, brincou com o rosto inchado. Segundo Simone, serão 14 dias de curativo até chegar ao resultado esperado. Ela ainda explicou que o nariz deve desinchar e descer durante a recuperação. Enquanto isso, Simone Mendes resumiu a situação com bom humor. Ossos do ofício, porque beleza também tem seus boletos e seus curativos. É sobre isso, Simone Mendes sempre buscando estar bem para o seu público. Já já eu volto com mais uma quentíssima. As notícias do
1: meio artístico. Deixa eu mandar um grande abraço aqui pro meu amigo Wilson, lá da Fazenda Águas Claras, aniversariante de hoje. O Gilberto lá da Barrocharia do Baixinho já passou por aqui lembrando do aniversário do Wilson, né? Alô, Wilson! Deus te abençoe, meu amigo. Te dê muitos anos de vida, muita saúde. Você continua esse cara amigo, esse parceiro, né? O Wilson é lá do grupo Amigos da Madrugada, um grande amigo nosso, ouvinte fiel aqui da 99,5, completando o aniversário hoje. Então receba o abraço de toda a turma aqui da 99,5.
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3: A vitória do Flamengo na última quarta-feira por 2-0 sobre o Mirassol em jogo atrasado da quarta rodada fez cair para apenas um ponto a diferença entre o rubro-negro carioca e o Palmeiras. O líder da competição tem 52 pontos, enquanto que o Flamengo tem 51. E essa competição à parte, valendo o título do Campeonato Brasileiro, vai ter um capítulo especial ainda nesse segundo turno do Campeonato Brasileiro, em partida que está prevista para o dia 22 de novembro, pela 36ª rodada, quando Palmeiras e Flamengo se enfrentam no Nubank Park. Até lá, é acompanhar os desempenhos das duas equipes rodada a rodada para saber se alguém vai tropeçar, se alguém vai dar brecha para que o outro adversário possa ultrapassá-lo. Nesse caso, o Flamengo na tabela de classificação. Pela rodada 26 do Brasileirão, o Flamengo joga fora de casa, domingo, contra o Remo em Belém, no estádio Mangueirão. Enquanto que o Palmeiras, também fora de casa, joga no estádio Nilton Santos Engenhão, no domingo às 18h30, contra o Botafogo.
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1: 9:26, bom dia, boa sexta-feira.
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4: A gente ouve porque gosta. 9h28, bom dia.
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4: Ed, Brito e Samuel aqui no nosso Manhã Viva.

Já estou de volta. A Vera Lúcia, do Parque Santa Rita, sonhou que viu uma galinha com muitos pintinhos no quintal. É sinal de proteção e família unida, viu? Ricardo Soares, da Chácara Bela Vista, sonhou que estava trocando uma porta antiga por uma nova. Esse sonho, Ricardo, representa a abertura de novos caminhos e mudanças importantes para você. A Marcelena, da Vila Pedroso, sonhou que estava fazendo uma compra e o feirante dava uns tomates a mais. E indica ganhos extras e pequenas surpresas favoráveis, viu, Márcia? E Celso Lima, do setor dos Afonso, sonhou que estava em uma estrada e via um caminhão cheio de mudas de árvores. Mostra crescimento e projetos que vão precisar de mais tempo para dar frutos. E amanhã eu volto com mais revelação dos sonhos.

0: Maurício Eduardo, solteira no mundo. Fran Oliveira, bom dia, Fran. Curtindo a gente, o Jefferson Fernandes também curtindo aqui o nosso Manhã Viva.
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Lourdes Araújo. A música que marcou a minha vida é Antônimos, com Jorge Mateus. Foi um período muito feliz na minha vida, mas a história chegou ao final. Mas ficou a música, né? E as boas recordações, gostaria de ouvir na rádio aí, na 99, a mais top.

0: Música da Minha Vida, Jorge Mateus. Mas pra gente também a música que marcou a sua vida. Mensagem de áudio é você falar pra gente o seu nome, qual a música que marcou a sua vida. E conte pra gente por que que essa música marcou a sua vida, tá? Vai ao ar aqui no Manhã Viva, no quadro A Música da Minha Vida. Faltando 19 minutos para as 10 da manhã, daqui a pouquinho tem mais um Detalhes da Minha Vida, mais um quadro de grande sucesso aqui no nosso programa. 9h41, excelente sexta-feira.
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5: Representando Goiânia, Chitãozinho e Chororó com Bidiz, Word, palavras, qual você prefere? Ou música 2, representando a Aparecida de Goiânia, Zezé de Camargo com Willie Nelson, Eu Só Penso em Você.
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5: Duas músicas lindíssimas,
7: né? Bom dia,
5: né?
7: Bruno. Bom dia, 99,5. Bom dia. Na pesquisa do dia hoje. Hoje eu vou ficar com a Aparecida, Zezé de Camargo e Luciano.
5: Valeu, querida. Obrigado. Essa foi a Caimara.
8: Bruno, bom dia, tudo bem? Meu nome é Clidinha.
5: E Clidinha.
8: Sobre a pesquisa do dia, eu vou ficar com Zezé de Camargo e Luciano. Bruno, um abraço, beijo, bom final de semana e bom feriado. Fique em paz. Tchau, tchau.
5: Pra você também, querida.
9: Bom dia, Bruno. Na disputa musical de hoje, eu fico com Goiânia. Bruno Lopes aqui do Centro Novo Horizonte, ligado na 99,5 FM.
5: Valeu, Antônio.
10: Dia 99,5. Meu nome é Júlio César, daqui de Senador Canedo.
5: Oi,
10: sobre a pesquisa do dia aí hoje. Hoje eu fico com a Aparecida de Goiânia. Vamos que vamos. Sextou.
5: Empatou, hein? Zezé empatou com Chitãozinho Chororó, 10-10.
11: Bom dia, Bruno. Aqui é Vanessa e eu nasci no ano de 1993. É das músicas aí da pesquisa de hoje.
5: Exatamente.
11: E eu fico com a que tá representando a Aparecida de Goiânia. Uma ótima sexta-feira pra todos nós.
5: Zezé virou.
12: Bom dia, Bruno Carvalho. Aqui é Lauro dos Santos Cardoso, todas as nações. Pesquisa de hoje, Goiânia. Tãozinho Chororó. Obrigado.
5: Valeu. Ó, tá tete a tete, gente. Empatou. Tá empatado agora, hein?
13: Bom dia, Bruno Carvalho. Quem fala é Luiz Cláudio, Setorias Magalhães. Sobre a pesquisa do dia de hoje, eu fico com Goiânia. Tãozinho Chororó. Um abraço a todos da rádio. Um ótimo feriado.
5: Abraço, meu amigo.
14: Bom dia, Bruno Carvalho. Meu voto vai pra Goiânia. Um abraço.
5: Abraço, Gilda. Obrigado, querida. Ó, Chitãozinho Chororó passou na frente de novo. Tete a tete, gente. Marlene Soares, Aparecida de Goiânia, Chitãozinho e Chororó. A Bruna Helena Borges, dos Acácias. É, Zezé de Camargo e Luciano. É, Bruno, hoje é meu aniversário de casamento. 11 anos juntos. Te amo, Jagno. Ó, parabéns ao casal. Deus abençoe, hein? Felicidade sempre aí. Muito respeito, viu? Jagno e Bruna, 11 anos de união. Parabéns. Joedes de Jesus Lobato Pereira, Abadia de Goiás, música do Zezé. Lucélia de Oliveira Ribeiro, da Vila Isaura, fico com Goiânia. Elisete de Jesus do Novo Mundo, hoje eu fico com Goiânia. É, Michele Maia, do Jardim Balneário, Goiânia. Claudinei José Dionísio, de Caldazinha, Goiânia. Elevane Francisca dos Passos, do bairro Goiá, hoje eu vou com Zezé. Um bom final de semana prolongado pra nós. Valeu, Livane. Pra vocês, né? Porque pra mim, segunda-feira eu vou estar por aqui. Paulo Abesson Nascimento, ou Abson Nascimento Soares, do Jardim dos Buritis, Aparecida de Goiânia. Ó, nesse momento tá 18 a 15. Chitãozinho Chororó, 18. Zezé, 15.
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5: Sexta-feira, por você. Ítalo machuca o braço e Lucas, Peixe e Glorinha o levam até o Hospital Luz. Vitor questiona Leandra sobre o namoro dos dois. Peixe conversa com Gabriel. Gabriel flagra Lucas e Bela juntos e Vanessa observa a reação do ex-marido. Bela adverte Peixe sobre Vanessa e Ara se frustra com a falta de reação de Juarez às suas investidas. Capítulo de hoje de Por Você.

0: Diana Ross, Lionel Reed, It Is Love, aqui no nosso Manhã Viva, linda recordação, né? Meu amigo Ribas, pessoal no bar do Ribas, lá no Buriti Sereno, grande abraço, parceiro, a Cláudia também, tá lá preparando aquela geladinha, aquela comidinha de boteco que a gente tanto gosta.
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2: Bom dia, ótima sexta-feira para você. Aqui, Lucilio Macedo, eu tô de volta. 10h45, nosso encontro marcado no SBT Notícias Goiás. Eu falo direto da Central de Jornalismo da TV Serra Dourada. E tem reclamação aqui que chegou no 62985197000, que vai virar reportagem. Um vazamento de água e esgoto há cerca de 6 meses tem causado transtornos a moradores e comerciantes do bairro Cidade Livre. Morador Gilvan Ribeiro conta que já procurou a Saneago várias vezes, mas até agora o problema não foi resolvido. A água e o esgoto escorrem pela via em uma região de grande movimento, provocando mau cheiro e reclamações de quem trabalha e circula pelo local. Além do odor, o acúmulo de água parada preocupa os moradores pelo risco de se tornar criadouro do mosquito da dengue. Agora, a Gilvan recorre à reportagem para cobrar providências e uma solução definitiva para o vazamento. E você acompanha todos os detalhes na nossa reportagem. Daqui a pouquinho, a partir das 10h45 da manhã, faça como fez o nosso querido Gilvan. Tem problema no seu bairro, na sua cidade? Manda para nós no 62985197000. Fique bem informado, bem informada. Acesse agora o tvsdnoticias.com.br, que é o portal de notícias da TV Serra Dourada. 10h45, eu, Lucílio Macedo e toda a equipe esperamos vocês na TV Serra Dourada SBT.
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2: Meu amigo Biloca, pessoal da Curva de Rio ouvindo a gente, domingo agora, né? Acontece o torneio Os Feras do Truco, lá na região noroeste. Eu vou estar marcando presença lá. Tem uns parentes para me visitar no final de semana. Se me visitarem, eu não vou conseguir ir. Mas se não vierem, eu quero passar o domingo lá com essa turma lá, reunir com essa turma lá. Tomar aquela geladinha, carninha assada, aquele almoço. Aquela festa entre amigos, né, que a gente tanto gosta. Então, um grande abraço para vocês aí. Diego e Vitor Hugo. Essa

0: 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Daqui a pouquinho detalhes da minha vida, muita gente me perguntando como é que faz pra mandar as histórias, ó, essa por exemplo, a de hoje, eu recebi lá no Instagram, lá no meu Instagram, Bruno Carvalho Rádio, então você pode escrever a sua história e mandar pra gente pelo correio, trazer pessoalmente, mandar no WhatsApp da rádio 985989950, mandar também lá no Instagram da rádio ou no meu Instagram é particular, tá? Você pode escrever a carta e mandar pra gente e especificar lá aqui a detalhes da minha vida que a produção passa pra gente aqui, tá? Então são várias formas de você escrever a sua história e mandar pra gente pro quadro aqui detalhes da minha vida. A Maria Inês, bom dia Maria, tudo bem querida? Tá no Leste Universitário? Passando para desejar ótima sexta-feira, excelente final de semana para todo mundo. Obrigado, querida. Wellington Júlio do Jardim Elvéstia. Manda um beijo para minha esposa maravilhosa, Fabrícia. Divina Maria tá no Parque das Amendoeiras. Abraço para todos vocês aí da rádio, Bruno. Obrigado, Divina. A Clarice Angélica, Serralheria do Galego. Bruno, linda oração de hoje, hein? Todos os dias com rádio ligado aqui na 99,5. Obrigado, Clarice. João Vitor, bairro da Vitória. Bom dia, Bruno. Eu, o Josias, trabalhando aqui no setor fim social. Manda alô pra nós aí. Alô, João Vitor e o Josias. Vilma Barbosa do Crimea Oeste. Bruno, manda alô pra mim. Alô, Terezinha Rufina, Jardim Novo Mundo. Bom trabalho, Bruno. Obrigado. Elismar Francisca dos Santos, do Jardim Canedo 2, manda alô pra mim. Alô. Gil Gomes, Cachoeira de Goiás, cheguei atrasado, mas estou aqui, ó. Deus abençoe vocês, manda uma moda boa pra nós aqui. Ô Gil Gomes, obrigado, meu amigo. Cíntia Martins da Silva Soares, de Guapó, manda um abraço pra minha mãe Rosa. Te amo, mamãe. Tá dado o recado. 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
4: 10h25. Bom dia.
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4: Tô recebendo a Vanessa, a Andressa, lá de Abadia de Goiás. Manda um abraço pra todo mundo lá de Abadia, tá? Eu conheço o Sargento Edson João. Você tá em onde você tá morando lá? Então, quando você voltar lá, você vai falar: o Bruno mandou um abraço pra todo mundo aqui de Abadia, tá? 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
1: Valeu, meu amigo.

Amigo Bruno Carvalho, a minha história começou quando eu tinha 15 anos, na segunda noite de carnaval. Eu era uma adolescente alegre, divertida, eu fazia parte de um bloco de rua, Bruno. Foi então que conheci um rapaz. Ele era uma pessoa maravilhosa. Foi paixão à primeira vista. Ele tinha 18 e eu me achava muito nova para um relacionamento, Bruno. Mesmo assim, continuamos a sair, mas como amigos. A gente se divertia também com outros amigos. Ele sempre me respeitou. Eu fazia parte de um teatro chamado Via Sacra. Eram apresentações que fazíamos para a Semana Santa. Turma de jovens entre 15 e 19 anos. Era maravilhoso, Bruno. Um dia eu convidei ele para ir com a gente, para ir no ensaio. Mas nas apresentações eu percebi que ele não tinha gostado. Eu fiquei na minha. Quando terminou o ensaio, nós fomos embora. No outro final de semana, Bruno, a turma marcou uma sorveteria para a gente se reunir. Eu fui com minha prima, o marido dela. Era muito divertido. Eu convidei ele para ir com a gente, Bruno. Ele disse que ia mais tarde, que eu poderia ir na frente. E assim eu fiz. Chegamos lá, junto com aquela galera animada, nós estávamos nos divertindo. O ruim, Bruno, é que eu estava sozinha, os outros todos acompanhados. Mas logo ele chegou, disse que tinha que levar o caminhão para o pai dele. Ele transportava gado, Bruno, e tinha chegado naquele momento de uma viagem. Até aí tudo bem. Ele foi em casa, tomou banho, voltou e nós nos divertimos juntos. 2 meses depois, ele me falou que tinha que fazer uma viagem longa para outro estado. Eu fiquei sem chão, Bruno. Ele disse que ia me levar sempre no coração. Passaram-se um bom tempo, Bruno, e nada dele voltar. Foi então que eu conheci o pai do meu primeiro filho. Final de ano, festa na escola, eu fui com uma amiga e lá estava aquele homem lindo. Fomos apresentados e logo começamos a namorar. E eu fiquei grávida, Bruno. Mas nos primeiros meses tivemos que afastar. Eu enjoei de tudo. Enjoei da voz, do cheiro, de tudo que se referia àquele homem. Então eu continuei sozinha. Só que a minha bebê, Bruno, nasceu morta. Era uma menina linda, só que passou da hora de nascer. Depois de uns 4 meses eu fui ao mercado e olha que eu encontrei lá, Bruno. O meu primeiro amor. O meu coração faltou sair pela boca de tanta felicidade. Ele me abraçou, perguntou como eu estava, eu contei tudo o que tinha acontecido comigo. E ele me disse com uma voz tão calma: eu vou cuidar de você, porque você esteve sempre no meu coração. Era tudo o que eu precisava ouvir, Bruno. Era tudo o que eu precisava, de carinho, de atenção. Com a perda da minha bebê, eu andava triste. O tempo passou, tivemos uma relação muito linda. Sabe, essas de conto de fadas. No ano seguinte, veio novamente o teatro e aí tudo desandou, Bruno. Ele pediu para eu não fazer e ouvir aquele pedido foi um baque para mim. Eu não entendia o motivo daquele pedido. Perguntei por que ele não queria, porque eu teria que deixar o teatro. E ele me disse que tinha ciúmes de um rapaz que fazia parte da turma. Éramos como uma família de jovens, Bruno, e eu não teria nenhum motivo para deixar de fazer uma coisa que eu amava. Daí então começamos as brigas, as desconfianças que ele tinha com os colegas. Um dia fomos comemorar o aniversário.

De um casal na mesma sorveteria, Bruno. Estávamos em 6 pessoas, 7 comigo, todo mundo alegre. Uns foram embora, eu fiquei com a minha prima e o marido dela. Ela saiu para ir ao banheiro e eu fiquei na mesa com o marido dela. E ele chegou de surpresa, Bruno, e me acusou de traição. Naquela hora eu não tive reação. Ele não me deixou explicar nada. Eu saí dali com a cabeça erguida, pois Deus sabe que eu não fiz nada de errado. E ele foi embora. Eu passei na casa dele. Ele não quis me atender. E então eu fui embora para casa. No outro dia, ele me mandou um recado pela irmã dele, dizendo que tinha que fazer uma viagem, mas que voltava no dia em que a gente estivesse fazendo 1 ano de namoro. Ele me chamou para viagem com ele, mas eu estava com raiva, Bruno, por ele não ter me dado a chance de me explicar que o cara lá da sorveteria era o marido da minha prima, que a minha prima estava lá com a gente também. Ele viajou, me deixou uma carta dizendo que estava muito triste comigo, que não ia me perdoar por eu ter traído ele. Naquele tempo, Bruno, os telefones eram tudo orelhão. Na fazenda em que ele tinha viajado, tinha um orelhão. Eu liguei, conversamos, eu gastei muitas fichas tentando explicar o acontecido. Ele não me deixou explicar direito, Bruno. Disse que estava muito triste, mas que eu ia ter uma surpresa no aniversário do nosso namoro. Faltava 5 dias, Bruno, para a gente fazer 1 ano de namoro. Eu programando coisas maravilhosas junto com a irmã dele. Eu queria fazer uma surpresa. Estava muito ansiosa com a volta dele, contando cada minuto para ver ele novamente, poder abraçar, beijar, me explicar, Bruno. Até que chegou o grande dia. Eu pensei que aquele dia, Bruno, eu teria uma felicidade imensa. Sonhava em ser pedida em casamento por ele, Bruno. Eu passei o dia na casa dele, arrumando tudo, esperando por ele, quando de repente eu escutei um grito. A irmã dele ao telefone gritando, Bruno. Recebendo a notícia, a carreta tinha tombado numa curva na serra quando ele estava voltando. Naquele momento passou uma novela na minha cabeça. Arrependida, Bruno, de não ter viajado com ele. Será que se eu tivesse viajado com ele, ele correria menos e o acidente não teria acontecido? Arrependida de não ter insistido mais em me explicar. E o mais triste, Bruno, era saber que ele morreu com mágoa de mim. O velório foi de caixão fechado, Bruno. Ele se machucou muito no acidente. Nem nessa hora eu consegui me despedir dele. Hoje eu tenho 48 anos, Bruno. Carrego sempre essa tristeza no meu coração. Para finalizar, eu gostaria de ouvir uma música, Bruno, que ele gostava muito, que nós dançávamos muito essa música. E sempre que a gente entrava no caminhão, na boleia daquele caminhão que tirou a vida dele, ele colocava essa música pra gente ouvir. Um abraço da virginiana que se sente culpada a vida inteira.

0: A simpatia de hoje é para você que está procurando trabalho, enviando currículos e esperando aquela oportunidade que pode mudar a sua vida. Quando a resposta demora, é fácil perder a confiança. Mas manter a disposição para tentar novamente é fundamental para dar certo. E esse ritual simboliza um movimento e a abertura para novas possibilidades profissionais. Você vai precisar de 7 sementes de girassol, um pedaço de papel amarelo, uma caneta azul e um pequeno saquinho de tecido. Escreva no papel seu nome completo e abaixo dele a palavra trabalho. Dobre o papel 3 vezes e coloque dentro de um saquinho junto com as 7 sementes. Feche o saquinho e deixe o próximo à porta de entrada da sua casa durante 7 dias. Todas as manhãs, segure esse saquinho por alguns segundos e mentalize entrevistas, contatos, respostas positivas e oportunidades compatíveis com aquilo que você procura. Imagine também você entrando em um novo ambiente profissional com segurança e confiança. No 8º dia, retire as sementes e coloque-as na terra de um vaso ou jardim. Rasgue o papel e descarte no lixo. O saquinho pode ser lavado e reutilizado. Essa simpatia representa crescimento, movimento e renovação. Enquanto realiza, aproveite para atualizar o seu currículo, procurar novas vagas, conversar com conhecidos e ampliar os seus contatos. A simbologia ajuda a manter a esperança, enquanto as suas atitudes aumentam as chances de encontrar uma boa oportunidade.
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2: Faltando 17 minutos para as 11 da manhã, daqui a pouquinho tem as mais. Bom dia.
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4: Baculejo, igreja lotada. O padre parou o sermão, sabe? Falou assim: quem deseja ir pro céu, levanta a mão. Todo mundo levantou a mão, menos o bebo que tava lá na última cadeira. O padre falou: uai, mas o senhor não quer ir pro céu, não, quando você morrer? O bebo falou: ah, sim, quando eu morrer eu quero. Pensei que essa excursão era pra hoje.
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3: 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Faltando 11 para as 11.

0: 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Faltando 8 para as 11. 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
0: Valeu, Nilton, um grande abraço, meu irmão.
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0: Beijo pra Edilma. Tá lá no Atacadão ouvindo a gente, né, querida? Cheiro pra você. O Nilton mandou um vídeo pra mim aqui, eu vou postar agora aqui no status, daqui a pouquinho eu coloco lá no Instagram também. Beijo, Dilma. Tá lá trabalhando e ouvindo a gente, ó. Representando Goiânia, Chitãozinho Chororó com Bee Gees World. E essa aqui representando a Aparecida de Goiânia. Zezé de Camargo e Luciano com Eli Nelson, Eu Só Penso em Você. Duas músicas lá de 1993, hein? Maybe
3: Bom dia, bom dia, meu grande amigo Bruno Carvalho. Passando aí pra desejar aí, Bruno, feliz aniversário pro nosso grande amigo Wilson, lá na Fazenda Águas Claras. Um abraço a todos os integrantes do grupo Amigo da Madrugada.
0: Valeu, Batistinha, mais uma vez parabéns a ele. O Gilberto também passou por aqui, ó.
4: Bom dia, parceiro Bruno Carvalho. Oh, hoje é aniversário do senhor Wilson Rodrigues, lá da Fazenda Águas Claras. Manda um alôzão aí especial pra ele, em nome do Baixinho da Borracharia. Cola que é sucesso!
0: Valeu, Gilberto, grande abraço, meu amigo Wilson Rodrigues, mais uma vez parabéns. Hoje vai tomar aquele vinhozinho, né? O Wilson gosta de um vinho, com certeza hoje vai tomar uma pra comemorar aniversário, né, Wilson?
5: Bom dia, Bruno Carvalho, aqui é a Marineide Aparecida do Garavelo. Oi, a Marineide. Música de hoje eu fico de Goiânia, Chitãozinho Chororó.
0: Valeu, Marineide.
6: Bom dia, Bruno, abençoada sexta-feira, sou Nilda, é de Nova Esperança, desejo tudo de bom pra vocês, e eu a música eu fico com a Aparecida de Goiânia.
0: Valeu, Ivanilde.
7: E Bruno, bom dia. Bom dia. Sextou. É, hoje eu vou ter que voltar em Aparecida de Goiânia, porque você tá machucando os corações, hein? Mas eu prefiro Aparecida de Goiânia. Simone Barbosa, Gamarra da Costa, Jardim Taipu.
0: Valeu, Simone.
8: Bom dia. Amigo, meu amigo aqui, Bruno. Bom dia, tá bom demais. Fala, amigão, Bruno. Fico de Goiânia, tá? Ok? Que a Luísa é encerrado quase. Fico de Goiânia.
0: Valeu, meu amigo.
9: Bom dia, Bruno Carvalho, Maria Vitória. Aqui é Mara Gomes, de Bela Vista, de Goiás. Mas estou aqui no Jardim Guanabara. E sobre a pesquisa do dia, a música hoje, eu vou votar na música do Chitãozinho Chororó. E vamos que vamos.
0: Vamos que vamos, querida.
10: Bom dia, bom dia. Vou ficar com Goiânia. Tenha um bom dia abençoado.
0: Valeu. Quem foi essa? Deixa eu ver aqui. Foi a Meire. Valeu, Meire. Obrigado, querida. Mislane Alves, do Balneário Meia Ponte, eu fico com Goiânia. Luciano Teixeira, do Forteville, fico com Goiânia. Segue o líder, Bruno, sou palmeirense também, valeu, Luciano. A Maria Rodrigues de Faria, do Forteville, Goiânia. Poliene dos Santos, do Jardim Novo Mundo. O calor já tá no 12, viu, Bruno? Bora, bora, hoje eu fico com a Aparecida de Goiânia. Divina Simone, morada do Morro Senador Canedo, bom dia, Bruno. Bom dia, Divina. A Larissa Alves da Silva, de Goianira. Sextou, Bruno, manda um abraço pra nós aqui, ó, a galera do Bacon. Grande abraço pra vocês aí, viu? Eu fico com a Aparecida de Goiânia. Maria de Fátima Bezerra, Maísa 2 em Trindade, eu fico com Zezé. Mailene Alves Pereira, Parque das Flores, eu fico com Goiânia. Sandra Santana da Silva, do Madre Germana, Aparecida de Goiânia. E a Rosa Maria, morada dos Pássaros, fica com Goiânia. Rapaz, hoje a disputa foi boa, hein? Também são duas músicas maravilhosas, né? Maria Vitória, quem você acha que ganhou?
11: Eita, eu acho que foi a Aparecida.
0: Você acha que foi a Aparecida?
11: Qual que foi, Bruno?
0: Não vou falar. Eita. A gente vai descobrir já já. Tá. Me bom. Conte quem ganhou o prêmio antes.
11: Ó, quem ganhou o kit churrasco completo com picanha, cupim, linguiça e mandioca foi a Leolina Teodora da Silva. Leolina.
0: É o nome da minha avó, Leolina. Ô, Leolina, cheiro. Leolina Teodoro.
11: Do Jardim Cerrado 1.
0: Valeu, querida. Cheiro pra você, tá? Tem mais
11: parabéns.
0: Aí?
11: Parabéns. Não, hoje é só isso.
0: Só isso não. Kit
11: não,
0: churrasco
11: não.
0: Só,
11: é um kitão,
0: esse,
11: né?
0: Item, né? Mas é um kitão de churrasco. Ai, ai, ai. Vamos descobrir quem ganhou agora?
11: Vamos. Quem ganhou?
0: Não, você fala. Eu não vou falar mais nada, não. Quem? Nós já combinamos. Quem encerra o programa é você.
11: Ah, tá. Vamos encerrar primeiro e depois você vai falar?
0: Não. Eu só vou começar a tocar música aqui e você vai falando aí. Fala as horas.
11: Gente. Agora é 10h58. E quem ganhou foi Chitãozinho Chororó, Bee Gees.
0: 27 a 21.
11: Aí, nossa, 27 a 21. Ah, foi bem acirrado.
0: E é linda essa música, ó.
11: É linda.

0: Oi, Bruno, tudo bem? Queridíssimos ouvintes da 99,5 FM, vamos que vamos nesta sexta-feira, que seja abençoada. E você que optou ficar bem informado, se liga no Jornal do Meio Dia. É daqui a pouco ao vivo comigo, Luciana Finhold, a partir do meio dia e 15. Vamos falar de desmatamento ilegal em área de preservação, que foi flagrado em Jaraguá. Operação apreende máquinas, madeira e conduz responsável para a delegacia. Carrapatos podem transmitir doenças graves para pessoas e animais. Saiba quais são os riscos e os cuidados para evitar a contaminação. E nós temos uma denúncia de infestação de carrapatos no Parque Flamboyant aqui em Goiânia. Tem aulão gratuito para estudantes que vão fazer o Enem 2026 com aulas, gincanas e sorteios de bolsas. As vagas são limitadas, hein? Todos os detalhes daqui a pouco no Jornal do Meio Dia. E no feriado de 7 de setembro, bancos, órgãos públicos, parques e outros serviços terão funcionamento alterado em Goiânia. Confira conosco o que abre e o que fecha. Temos ainda nosso quadro do INSS. Mande a sua dúvida. Nosso WhatsApp é o 985197000. Tô te esperando. Encontro com a sua audiência e participação no Instagram, @TV Serra Dourada e @Luciana.jornaldomeiodia. Até daqui a pouco com muitas e muitas informações. Eu repito o horário. Ao vivo a partir do meio-dia e 15. Até lá.
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9: 11:06, bom dia.
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2: 11:09, bom dia, vem aí a 12ª posição.
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2: Atração do próximo acústico, dia 7 de outubro, no Teatro João Alves de Queiroz. Tem.

0: Confirme, hein?
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0: Mari Fernandes, telefone sem fio.
1: Minha amiga de Capricórnio, meu amigo de Capricórnio, hoje é um dia excelente para inovar no trabalho e buscar novas oportunidades de crescimento. Aproveite para abandonar hábitos que pesam na rotina e faça mudanças positivas com a ajuda dos astros. Uma conexão profunda e transformadora pode surgir no amor, trazendo momentos intensos e especiais. Hoje a sua cor é rosa e os palpites são 59, 31 e 6. Para você que é do signo de Aquário, hoje o universo favorece planejamento e conexões que podem abrir portas no trabalho e nos negócios. Uma oportunidade especial pode surgir de uma conversa ou também de uma parceria, tá? A noite é ideal para diversão e aproximação que podem evoluir para algo mais sério. Hoje a sua cor é lilás e os palpites são 59, 44 e 8. Peixes, hoje seu lado dedicado e corajoso se destaca no trabalho, com boas chances de aprender algo novo ou receber um incentivo. Na família, assuntos antigos podem ser abordados de forma positiva. O amor, aposte no diálogo para evitar mal-entendidos e manter a harmonia. Aproveite seu dia, tá, pisciana e pisciano? Sua cor hoje, branco, e os palpites são 16, 52 e 61. E ele tá de volta, João Bindu, nesse sextou, com uma simpatia pra ter mais energia, hein? É com você, João.
2: Beleza, beleza, Camila. Energia o tempo todo. Quem é que não quer ter, hein? Compre um metro de fita amarela e um maço de velas também amarelas. Em sua casa, passe a fita pelo seu corpo enquanto diz ao seu anjo da guarda: meu querido anjo da guarda, permita-me ter muita saúde e energia em toda a minha vida, tá certo? Depois, acenda uma vela por dia sobre um pires até acabar com todo o maço, hein? Deixe a fita em uma gaveta de roupas em que só você mexa pelo tempo que achar necessário. O pires pode ser usado normalmente depois de lavado, beleza? Amanhã, hein? Amanhã tô te esperando aqui com a graça de Deus, valeu? Um beijo, um abraço forte, saúde e sorte.
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1: O Grêmio é o último dos quatro classificados para a fase semifinal da Copa do Brasil. O tricolor gaúcho venceu ontem por 3-1 o Internacional na Arena do Grêmio em Porto Alegre. Carlos Vinícius duas vezes e Krovinovic fizeram os gols do tricolor gaúcho, enquanto que Vitinho descontou para o Internacional com uma vitória. Lembrando que na ida as duas equipes haviam empatado 0-0, o Grêmio passa para pegar na próxima fase da competição nacional o Atlético Mineiro. A CBF nos próximos dias vai sortear as datas e também os mandos de campo desses confrontos. Os jogos entre Grêmio e Atlético Mineiro, Vasco e Palmeiras vão acontecer entre os dias 1º e 8 de novembro.
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9: 11h23.
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6: 11:26 agora. Bora mais uma vez com o Nilton. 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

0: Fred Fabrício, Te Amar é Meu Talento. Sétima posição aqui das mais. Daqui a pouquinho tem programa político. E na sequência, o Ney Magrini comandando o Falando de Amor desta sexta-feira.
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0: 11:35, menos é mais com Pablo, saudade inconveniente.
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0: Quarta posição vem aí.
4: Número 4.
0: Ed, Brito e Samuel. Faltando 15 para meio-dia.

0: Lima, duas edições no Brasil, uma delas aqui em Goiânia. Com João Bosco e Vinícius, Leonardo, Diego e Vitor Hugo e também Calcinha Preta. Convites lá no nosso site, no nosso Instagram e também durante a nossa programação.
1: Bom dia.
0: Bom dia, Luciana Santos.
1: Isso, eu mesma.
0: Será que você é você mesma, Luciana?
1: Isso, eu mesma.
0: Cê
1: Luciana
0: Santos
1: Ferreira.
0: Você sabe quanto é o prêmio hoje do Não Diga Alô?
1: R$1.000.
0: Você ganhou R$1.000, Luciana.
1: Não acredito. De novo, meu Deus.
0: Mas assim, atendeu certinho aí, atendeu com a nossa senha e você leva o prêmio de R$1.000, tá bom, Luciana?
1: Tá bom, obrigado, Bruno.
0: Ó, faça bom uso dessa grana, a nossa produção vai entrar em contato com você pra vocês combinarem direitinho o dia que você pode vir buscar esse dinheiro aí, tá bom?
1: Tá bom, e vou tirar aquela foto com você.
0: Ó, vem assim que será o maior prazer tirar foto com você, tá?
1: Tudo bem,
0: só
1: tudo
0: vou cobrar,
1: bem.
0: Só vou cobrar 999.
1: Ah, não, então tá bom.
0: Cheiro, Luciana.
1: Cheiro.
0: Luciana Santos, Aparecida de Goiânia, atendeu aí, ó, Não Diga Alô, atendeu com a nossa senha 99,5, bom dia, e faturou R$1.000, o próximo pode ser você. Amanhã começa tudo de novo, R$100 no Não Diga Alô.

0: Segunda posição, Ana Castela, É Que Eu Não Te Esqueci. Amanhã a gente volta a se falar, hein? Se Deus permitir, às 8 da manhã. Amanhã é sábado, tem dose dupla. Um grande abraço pra você, excelente sexta-feira, um final de semana maravilhoso.
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0: Vem aí a primeira posição, lembrando que dia 27 de setembro acontece um showzaço com ele aqui em Goiânia. Registro histórico, Luan Santana, aqui na nossa primeira posição de hoje.
1: Número 1.

0: e otimismo.
1: Estudar é o caminho para um futuro brilhante. Sua dedicação aos estudos hoje definirá o seu sucesso amanhã. O sacrifício é temporário, mas o conhecimento é para sempre.
0: Mensagem de fé e otimismo.

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1: Meio-dia 26, uma ótima tarde para você, excelente sexta-feira, bom final de semana, seja muito feliz. Está começando Falando de Amor com músicas lindas, românticas. Falando de amor. Aquelas que mexem com os sentimentos da gente. Até as duas, aqui, ó. 99,5. E depois tem Tocando Sucesso. Vou com você então, até as quatro.

0: 3221-9950 o telefone, WhatsApp 985989950 à disposição para você mandar o seu recado, a sua mensagem, participar com a gente. Então fique à vontade. Para começar, Zezé de Camargo e Luciano, Eu Nasci Pra Amar Você.
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18: Vamos lá, faltando 11 para uma.
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Pois é, uma ótima tarde para você, bom final de semana. Continue ligando 32219950 ou enviando seu WhatsApp com seu recado, sua mensagem para 985989950. Um abraço para o Adalto Rocha, ligado com a gente desde cedo, acompanhando aqui a nossa programação. Ele e a turma lá do Gesso Jazz mandou mensagem dizendo: hoje é dia de Vila! É isso aí, Adalto, dia de Vila Nova. Vamos que vamos, né? Um abração, viu? Mandar um abraço pro Marcos Cabeleireiro, lá no Itapuã, ele, a turma lá do salão, o Ivon, amigo, gente boa, curtindo a gente, muito obrigado. Meu amigo Zoim, lá do bar e mercearia do Zoim, lá na cidade de Vera Cruz, acompanhando a gente. A Sônia Honório, oi Sônia. Ela, o esposo dela, o Zé, gente boa demais da conta, casal bacana, nota mil, um abraço, viu? Mandar um abraço também pra Iraci, pro Benedito, casal muito legal também, lá em Anápolis, sempre acompanhando a gente. Muito obrigado, Cícero, ele é mestre de obras lá em Senador Canedo e tá ao lado da esposa Maria Aparecida, sempre ouvindo a gente, muito obrigado. Meu amigo de Mola dos Teclados, acompanhando a gente também, sempre. Tiaguinho Produções, lá em Senador Canedo também tá ligado, um abraço. Epaminondas, ligado com a gente também, né, Epaminondas? Lá em Anápolis, acompanhando a programação. O Luiz Gustavo, alô Luiz Gustavo, ele é motorista de aplicativo, gente boa demais. Tá sempre dando carona pra gente, né, Luiz? Luiz Gustavo, um abraço pra você, ótimo final de semana, obrigado pela audiência, viu? A Bebel, lá no bairro da Vitória, ligada com a gente. Oi, Bebel, beijo pra você, bom fim de semana. A Maria Maia e a filha Michele Mesquita, ouvindo a gente lá no Balneário, um grande abraço. A Raquel, lá do Goiânia Viva, oi, Raquel, tá ligada com a gente, um abraço. O sogro, é o pai da Jennifer, sogro do Adilson, lá do Renascer, Goiânia Viva, tá ligado com a gente, sempre acompanhando aqui a nossa programação, muito obrigado pra família toda aí, né? Um abraço, e a família Renascer, Goiânia Viva também. Domingo é dia de Ney Magrini, Serginho Bozano, Jota Gil, Cowboy de Forró, lá no Renascer, a partir das 16h até as 21h, lá é bom demais. Um abraço pra aquela turma lá do Goiânia Viva, viu? Mandar um abraço para a Lucineide, a Adeliana Amaral, a Cirlei, o Ananias Amâncio, a Maria Adriane com o Edson, João e a Joyce, toda essa turma lá de Abadia de Goiás, sempre acompanhando a gente, muito obrigado. Gil Forró Swing 2, sempre ouvindo a gente também. Marcelino dos Teclados, o Jairinho dos Teclados, gente boa, turma que está sempre acompanhando. Cantora Vilma Flores, oi Vilma, um abraço, minha amiga. Um abraço também pro Edivaldo, Banda Sorriso da Moleca, o Luquinha Tecladista, toda essa turma aí. Meu amigo Cícero, Cícero, esposo da Suzana, da banda Caju com Sal, lá em Aparecida, sempre acompanhando a gente. Um abraço pra vocês, viu? Tudo de bom.

Eliane Camargo, que fica arrepiada quando ouve as músicas de Leandro e Leonardo, então essa é pra você se arrepiar, tá, Eliane? Coração quer te encontrar. 6 minutos para 1 hora em Goiânia.

0: Uma viagem no tempo ao som de Stryper, I Believe in You. 1:04, o intervalo. 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
2: O Náutico venceu ontem por 1-0 o Botafogo de Ribeirão Preto na abertura da 26ª rodada da Série B do Campeonato Brasileiro. Luiz Cláudio fez o gol do Timbu em partida que aconteceu no Estádio dos Aflitos. Hoje, 3 jogos movimentam a rodada 26 da Série B. 8:30 da noite, Atlético e Vila Nova em São João del Rei, no interior de Minas Gerais. Um pouco mais cedo, às 7:30, tem Criciúma e Cuiabá no Heriberto Rio em Criciúma, e às 9:30 no Rei Pelé em Maceió tem CRB e América Mineiro. O Goiás joga amanhã contra o Fortaleza às 16:00 no estádio Ailê Pinheiro. Já às 18:00 em Caxias do Sul, o Juventude recebe no Alfredo Jaconi o Atlético. A liderança da Série B é justamente do Juventude, com 46 pontos. O Vila Nova é o segundo com 44, o Atlético sétimo com 39 e o Goiás é o 11º com 36 pontos conquistados.
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Excelente tarde para você, tudo de bom. Falando de amor, emoção sem limite. 1:13, um abraço para Maria Helena, condomínio Jardim das Oliveiras, ligada com a gente. A amiga Neidinha também. Muito obrigado, uma tarde abençoada, feliz. Uma tarde maravilhosa. O Wellington, em Campinas, está ligado com a gente. Muito obrigado. Minha amiga Luciana Cristina, em Campinas, também está ouvindo. Um abraço. A Fátima e o Wilson, meus amigos. Grande Fátima, grande Wilson, casal bacana lá no Universitário acompanhando a gente. Muito obrigado. Um abraço para a Nice e para a Degmas Universitárias lá do Goiânia Viva. Tudo de bom. Muitíssimo obrigado pela companhia, pela audiência. Um abraço pro Pedrinho, Verdurão do Pedrinho. Alô, pessoal do Verdurão do Pedrinho aí no Fim Social. Turma boa demais. Sonzão 99,5 FM lá no 12, acompanhando a gente. Grande Pedrinho, pé de valsa, homem é forrozeiro e dos bons. Um abraço, viu, Pedrinho? Um abraço pra turma lá do Goiânia Viva e toda a região. Domingo lá no Renascer, a partir das 16 horas, às 4 da tarde até às 9 da noite. Tem forrozão lá, com o showzão do JG, o Cowboy do Forró, junto comigo, Ney Magrini, meu parceiro Serginho Bozano. Vamos estar lá fazendo uma festa linda, vai ser casa cheia lá no domingão, lá no Renascer Goiânia Viva. Hoje é sexta-feira, hoje é dia de Tony Dailton, é dia de Forró Top Dance, meu amigo Ronaldo dos teclados, mais a esposa, o Darley na guitarra. Vai ser um showzão, hein? Bom demais. Tem Ney Magrini também, Bar do Gauchinho, Jardim América, lá é top, uma das melhores casas do Brasil, Bar do Gauchinho, Jardim América, não esqueça. Hoje tem Tony Dailton, tem Forró Top Dance, tem DJ Ney Magrini, Bar do Gauchinho, não confunda. Meu amigo Gilberto, popular baixinho da borracharia, grande Gilberto, um abraço pra você, meu amigo, uma tarde abençoada, feliz, tá lá na borracharia do baixinho, lá no Grajaú. Falar em baixinho, em borracharia, mandar um abraço pro meu amigo Neném, da borracharia do Neném, lá no Itaipu, ligado com a gente também. Ô Neném, aquele abraço, viu? O Chaves, ele, a esposa, Dona Antônia, casal apaixonado demais. Um abraço, Chaves, um abraço, Dona Antônia, tudo de bom pra vocês, sucesso aí na danceteria do Chaves, viu? Setor Garavela. Meu amigo Arlan, alô Arlan, Vila Americana do Brasil, tá ligado com a gente. Meu amigo, meu parceiro, DJ Beto, tecladista Ney Magrini, alô Betão, tá lá em Aparecida, ouvindo a gente, mandando abraço pra turma do bar Delírios, no Alto Paraíso, sempre acompanhando a gente. Ângela Divina, oi Ângela, tá ligada, muito obrigado. Uma tarde abençoada, feliz, ótimo fim de semana. Ângela Divina é lá do Florença,

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1h34 em Goiânia, uma ótima tarde pra você, tudo de bom? Falando de amor pra mexer com os sentimentos da gente. Mandar um abraço aqui pro aniversariante de hoje, em nome do Gilberto Baixinho, lá da Borracharia. Parabenizar o Wilson Rodrigues, lá na Fazenda Águas Claras. O verdadeiro homem do campo, grande Wilson Rodrigues. Então receba aí o abraço e um feliz aniversário do amigo Gilberto Baixinho da Borracharia, lá do Grajaú. Parabenizando o Wilson Rodrigues, desejando saúde, vida longa. Gente boa demais. Parabéns, feliz aniversário, viu? Bênçãos. Grande Wilson Rodrigues, nosso ouvinte todos os dias. Grande Baixinho, aquele abraço, meu amigo. Tudo de bom. O Júnior Condomínio Portugal tá ligado, mandando abraços para a esposa Cristiane, ele tá lá na Borracharia Vieira, no Novo Mundo. Sônia, Titã Uniformes, setor São José, boa tarde, Ney, passando para desejar uma tarde abençoada para você e todos. Estamos ligados no Falando de Amor, que maravilha, obrigado. Batistinha em Leopoldo de Bulhões, boa tarde, grande amigo DJ Ney Magrini, estou na audiência com você aqui na cidade de Catalão, pela plataforma digital. Uma boa tarde para você e todos os ouvintes, os amigos da madrugada, e um feliz aniversário.

Aniversário para o meu grande amigo Wilson na Fazenda Águas Claras, um abraço para minha mãe Bebel também. Deuseni Pereira, condomínio Vida Bela 2, oi Ney, estou aqui coladinho em você, viu? Vamos juntos até as 4, obrigado. Eliane Camargo do Goiá, boa tarde Ney, estou ligada e fico muito feliz por lembrar de mim, tocando meus ídolos, Leandro e Leonardo. Há tempos eu não ouvi essa música, coração quer te encontrar. Obrigada pelo carinho, Ney, beijo. Márcia Pires, Residencial Porto Dourado, boa tarde Ney, estou só curtindo, falando de amor com a melhor voz do rádio, desejo uma ótima tarde. Ô Márcia, obrigado, um beijo, viu? Uma tarde linda, bom fim de semana. Jane Ribeiro, Vila Redenção, boa tarde amigo Ney Magrini, estou trabalhando, mas ligadinha como sempre, que bom, obrigado. O Valdir Ferreira, motorista de aplicativo, boa tarde Ney, passando para desejar uma ótima tarde para os ouvintes da melhor rádio do mundo. A Aline, lá da Oxente, casa de dança, casa de shows, lá em Aparecida, ligada com a gente. Inclusive, dia 19, sábado, 19 de setembro, vamos estar lá, Ney Magrini e Serginho Bozano, lá na Oxente, fazendo um show lindo. A Shirlene Gonçalves, senador Canedo, oi Ney. Boa tarde, desejo uma ótima sexta-feira para você, tudo de bom e desde já um ótimo feriado. E o programa só músicas lindas, hein? Tudo de bom. Adoro e adoro as suas músicas também, viu, Ney? É, tudo de bom pra você, sua família e todos os ouvintes da rádio. Obrigado. Vera, do Mundinho Fofo. Boa tarde, Ney. Manda parabéns aí pra minha colega de trabalho, a Jane, que está fazendo aniversário hoje. É, depois toca a calcinha de renda pra ela, tá bom? A gente toca assim. João Pereira, motorista de aplicativo, boa tarde Ney, estou aqui trabalhando e ouvindo Falando de Amor, parabéns pro meu amigo Wilson Rodrigues, Fazenda Águas Claras, que hoje está fazendo aniversário, um abraço pra todos do grupo Amigos da Madrugada, de 0 a 100, pra não esquecer ninguém. Elias, boa tarde Ney, manda um abraço pra nós aqui, a turma da Casa das Poupas, estamos ligados na melhor rádio. Zé do Franco, senador Canedo, boa tarde Ney, manda um abraço aí para todos os ouvintes. É, nós usamos essa área porque é bom demais, nota mil. Deve ser, ouvimos essa rádio, né? A gente ouve porque gosta. O programa tá top. Muito obrigado, um abraço. Um abraço pro Wanderson, pro DJ Marcão, um abraço pro Divinim, turma lá no Jardim América acompanhando a gente. São os organizadores lá da 4ª edição do Flashback Jardim América, lá na Praça do T8, antiga Praça T8 Jardim América, agora é Praça 670. Vai ser no último domingo deste mês, último domingo de setembro, dia 27, a partir das 3 da tarde. DJ Ney Magrini, DJ Jaque, vai ser muito legal, muitos DJs, a gente vai divulgando aqui e já mandando um abraço, convidando todo mundo. É Flashback Jardim América, último domingo de setembro. Alô, Wanderson, aquele abraço. Kênia Cristina, um abraço.

0: Michael Jackson, Music and Me, saudade linda aqui na programação. Faltando 11 para as 2 horas em Goiânia. Excelente tarde, ótima sexta-feira. O intervalo vem aí, é bem rapidinho, fique ligado, vale a pena. 99,5.
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19: 1h55.

Luiz Gustavo, motorista de aplicativo. Boa tarde, Ney. Manda um abraço pra nós. Ô, Luiz, um abraço, meu amigo. Bom trabalho, tá na rodagem, né? Vai com Deus, Luiz Gustavo. Gente boa. João Vitor, boa tarde, Ney Magrini. Aqui eu e o Josias trabalhando no setor fim social. Manda um alô pra nós. Tá mandado, um abraço. Arruda Nasser, boa tarde. Meu querido Ney Magrini e toda a equipe 99,5 FM, passando aqui para desejar uma ótima tarde para você e para os ouvintes dessa rádio maravilhosa. E mandar também um abraço para todos do grupo Amigos da 99,5 FM. Um abraço para você, Ney Magrini. Valeu, Arruda. Grande Arruda Nasser, ligado com a gente. Um abraço. Um abraço para a turma do grupo Amigos da 99,5 também. Usley, Nova Veneza. Boa tarde, Ney. Um abraço para o Jefferson, Edivan e Eduardo. Estou no condomínio Califórnia. Vanderlei, o DJ Beto, boa tarde, Ney. Estou ouvindo a rádio, mando um alô aí pro pessoal do Bar Delírios, no Alto Paraíso, em Aparecida de Goiânia, tá mandado. Lúcia, do Tropical Verde, boa tarde, Ney, curtindo você aqui, ligada, que legal, obrigado. Sidneide, boa tarde, Ney, estou ligadinha na rádio, que bom. José Assunção, Recantas, Minas Gerais, boa tarde, meu amigo Ney Magrini, toda a equipe 99,5, a gente ouve porque gosta. Tchau, Ney, obrigado. Ângela, oi, Ney, boa tarde. O final de semana é cheio de bênçãos para você, muito obrigada pelo carinho, estamos juntos todos os dias. Forte abraço, Ney, valeu, abraço para você também. Nivaldo Alberto, boa tarde, amigo Ney. Na escuta, manda um alô pra nós aqui da Jantinha da Rosa em Trindade. Tá mandado. Muito obrigado, um abraço. Um abraço pro Adilson e toda a turma do Renascer Goiânia Viva, onde domingão, a partir das 16h, tem aquele showzão lá do J. Gil, Cowboy do Forró, Ney Magrini e Serginho Bozano. Alô, Adilson, aquele abraço. Tudo de bom.

0: Spice Girls, recordando Viva Forever. Com essa belíssima saudade, a gente fecha o Falando de Amor desta sexta-feira. O programa volta na segunda, ao meio-dia, feriadão 7 de setembro, ao meio-dia de volta. Meio-dia e 25, na verdade, logo depois do horário eleitoral gratuito aqui na 99,5. Já começa tocando sucessos, com alegria, com música, com prêmios, com a sua participação. Então fique ligado, vale a pena. É a 99,5 FM. Primeiro lugar em audiência, a gente ouve porque gosta.
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1: 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Tá começando, tocando sucesso, eu vou com você até as 4. E a primeira é com Natan e Zé Vaqueiro.
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0: Chamuse, a Bar Song aqui na 99,5 FM. Primeiro lugar em audiência, a gente ouve porque gosta. 2h26. Excelente tarde pra você, tudo de bom. É o Tocando Sucesso na 99,5 FM. 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
5: Acerte aí, ó. 2:30. Bom fim de semana.

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2: 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Hoje, 4 de setembro, 4 do 9, e a hora 14:33, anote aí, 14:33, 14:33.
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2: Felipe Rodrigo, banquinho.

0: Don't, aqui na programação com Giant. 2h44, a gente vai pro intervalo e já já. 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
2: Dois companheiros estavam viajando de carro na estrada, na fazenda, né? Tranquilo assim, rapaz, de repente passou um bicho na frente. O outro falou assim: compadre de Deus, passou um lagarto na nossa frente. Falou: peraí, compadre, é lagarto ou largato? Falou: não sei não, o bicho passou depressa demais.
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0: Alô?
1: Pois é, alô! Hora de participação da Alessandra Pinto Xavier, Vila Mutirão. Oi, Alessandra, boa tarde. Tudo bem, Alessandra?
0: Boa tarde, tudo ótimo.
1: Que bom ter você participando, seja bem-vinda. Tem a chance de ganhar um prêmio maravilhoso, R$1.225 em Vale Compras. Bom demais esse prêmio, R$1.225 em Vale Compras. E para ganhar, é só acertar em 8 segundos. Quantas letras tem a palavra que eu vou dizer? Vale a sua primeira resposta. Somente a primeira, tem que ser antes do gongo, em cima depois não vale, tá bom?
0: Tá bom.
1: Então vamos lá, boa sorte. Valendo esse prêmio, R$1.225 em Vale Compras. Responda para mim, quantas letras tem a palavra estrozoglonecnônicos? Quantas letras tem?
0: Eita, lasqueira, vou escutar 20 letras.
1: Quantas?
0: 20.
1: Ganhei. Que chute! Ei, vou chutar! Achei até que fosse estourar o tempo. E você chutou antes do gong, deu sorte. 20 letras, ganhou! Limpou o caixa! R$1.225 em Vale Compras ao prêmio que você acaba de faturar. Parabéns, tá, Alessandra? Alessandra Pinto Xavier, Vila Mutirão. Tá precisando de dinheiro aí? Fazer umas comprinhas e tal ou não, Alessandra?
0: Demais da conta,
1: demais da conta. Eita, que bom. Então chegou na hora, né? Parabéns. O feriado agora vai ficar melhor ainda, né? Fim de semana e feriado. Agora é melhor ainda, né? Aquele dinheirinho. Aquele dinheirinho que tava reservado pra pagar as contas, fazer outra coisa, você já pode gastar no fim de semana. Ei, que maravilha. Parabéns, tá, Alessandra? Ganhou o prêmio.
0: Obrigado.
1: Por conta disso, daqui a pouco a gente volta com o prêmio inicial, R$100 em Vale Compras. E a gente agradece a você. Aguarde o contato da produção. A qualquer momento o pessoal liga pra você e ajeita tudo pra você pegar o seu prêmio, tá bom?
0: Tá bom, obrigado.
1: Obrigado, um abraço, bom fim de semana, bom feriado. Valeu demais. Ela ganhou o prêmio, volta a R$100 em Vale Compras. Daqui a pouco já tem participação. Pode se inscrever ligando 32219950 ou acessando radio995fm.com.br. 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

0: Tocando sucesso com Beyoncé aqui na programação Crazy in Love. 3:03, a gente já vai pro intervalo. Antes a gente vai direto até a redação da TV Serra Dourada para saber as notícias aqui no programa. Então vamos até lá.
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2: Oi, gente, olha só, no Jornal Serra Dourada de hoje você vai ver que um homem de aproximadamente 25 anos foi vítima de afogamento na manhã dessa sexta-feira em um trecho do Rio Meia Ponte, nas proximidades do setor Estrela d'Alva, região noroeste de Goiânia. A vítima foi localizada e recebeu os primeiros atendimentos das equipes de emergência. Após os procedimentos realizados no local, o homem foi encaminhado ao Hospital Estadual de Urgências Governador Otávio Lage de Siqueira, UGOL. As informações sobre o estado de saúde da vítima ainda não foram divulgadas. Mais detalhes no Jornal Serra Dourada, às 6:50 da noite, e também do nosso portal de notícias, tvsdnoticias.com.br.
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0: 3:07, bom fim de semana.
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Pois é, 3:11 em Goiânia. Mandar um abraço aqui pro Marcos Alberto, grande Marcos Alberto lá em Aparecida, pro Divino, pra Maria Francisca, Lorena, a turma toda, o cantor Serra Branca lá da Sikimol também. Alô, Serra Branca aí da Sikimol, um abraço pra essa turma boa aí, bom fim de semana. Daqui a pouco tem participação ao vivo no Quantas Letras Tem, R$100 em Vale Compras, é o prêmio inicial. Faça a inscrição ligando 32219950 ou acessando rádio99.5fm.com.br. Zé Felipe e Ana Castela, sua boca mente.

0: Gustavo Lima e a música Bala Alojada aqui na 99,5, 3:19, é o Tocando Sucesso no ar.
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0: Vintage Culture e Gabs aqui na programação com a música Lost. Bem legal, né? 3h25. Ótima tarde pra você, tudo de bom? Continue ligando 32219950 ou acessando rádio995fm.com.br. 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
2: Palmeiras, Vasco, Atlético Mineiro e Grêmio são os classificados para as semifinais da Copa do Brasil. Esse ano, a competição terá como novidade a final em jogo único e ainda com sede a ser definida. Pois é, tal como já tem acontecido, por exemplo, com a Copa Libertadores da América e tradicionalmente com a Liga dos Campeões, a Copa do Brasil sai do formato de jogos nas casas dos finalistas, com um jogo de ida e outro de volta. Esse ano, a final da Copa do Brasil vai acontecer no dia 6 de dezembro e a tendência é que a Arena Mané Garrincha em Brasília seja o palco escolhido para esta decisão.
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2: 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Aqui, ó. 99,5. 3:32, Matheus e Cauã, Pactos.

99,5 FM, primeiro lugar em audiência, a gente ouve porque gosta, 3:35. 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Falando em Marcos e Bellucci, eles cantam Pena que Seja Namora.

0: David Guetta, Alphaville e Ava Max aqui na programação com Forever Young. 3h40, a gente já vai pro intervalo daqui a pouco. 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
0: 3h48. Tá na hora.
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0: Vamos lá, falar com o Wilson Camilo da Silva, Vila Matinha. Alô, Wilson, boa tarde. Chega mais, Wilson.
35: Boa tarde, Ney. Tudo bem?
0: Tudo bem. Muito bom ter você participando. Muito obrigado. Tem a chance de ganhar o prêmio inicial do Quantas Letras Tem? R$100 em Vale Compras. Para isso, é só acertar em 8 segundos. Quantas letras tem a palavra que eu vou dizer? Vale a sua primeira resposta. Só a primeira, tem que ser antes do gongo. Em cima, depois não vale. Tá bom, Wilson?
35: Ok.
0: Então, bora lá. Manda ver. Responda para mim, valendo esses R$100 em Vale Compras. Quantas letras tem a palavra? Meatrologidrosplenariocloroadiaptológico-giloalgectomias. Essa é feia.
35: 37?
0: 37 não, rapaz. Tem 52, faltaram 15 letras. 52 seria a resposta correta. Não deu, essa é grande, para não dizer um palavrão, né? Pois é, mas faça a inscrição para participar de novo outras vezes, tá bom, Wilson?
35: Tá, obrigado, Ney.
0: Obrigado eu.
35: Um abraço, rapaz, ao pessoal aqui da Vila Matinha, viu?
0: Ah, beleza. Vila Matinha. Ei, bons tempos do Redondo Show.
35: Redondo Show.
0: Eita, vai faz tempo, hein? Carlão, né? Adriana, aquela turma boa. Ei, era bom demais esse tempinho, né, Wilson? Sem dúvida. Mas tá certo. Então, falou, um abraço pra você e toda a turma aí da Matinha. Brigadão. Valeu. Bom fim de semana, Wilson. Prêmio sobe. Já vai pra R$125 em Vale Compras. Daqui a pouco já tem de novo. Pode se inscrever e participar já com a Bruna Fabrina no programa Tarde Show.
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0: Danilo e Davi, apaga, apaga, apaga.
2: Você tem que mandar aquela mensagem. Mas manda o que tá no seu coração. Porque se fosse eu falaria mais ou menos assim.

Esse é o Vitinho Imperador, eu me apaixonei. 3h56 em Goiânia, finalzinho de programa, já já tem a Bruna Fabrina apresentando o Tati Show, eu já vou embora. Mas amanhã é o meio-dia de volta com o Sabadão. Amanhã não tem Falando de Amor, é dia de Sabadão 99,5, do meio-dia às 4, com música, com alegria, com prêmios, com a sua participação. Enfim, é muito legal. E hoje à noite, a partir das 21 horas, me apresento no Bar do Gauchinho Jardim América, que é top demais, uma das melhores casas do Centro-Oeste. 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Renascer no Goiânia Viva. Um grande abraço, um ótimo fim de semana. Fica com Deus e até lá. Tchau.

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1: Oi, gente, no Jornal Serra Dourada de hoje você vai ver que a delegação da Rede Pública Estadual de Goiás vai participar dos Jogos Escolares Brasileiros em Brasília entre os dias 11 e 26 de setembro. Ao todo, 201 estudantes goianos vão competir em 18 modalidades esportivas. Os representantes foram classificados após participação nos Jogos Estudantis do Estado de Goiás. A delegação terá atletas da modalidade como atletismo, handebol, basquete, vôlei, judô, futsal, natação e outras. Os destaques da competição poderão ser observados para futuras convocações da seleção brasileira escolar em disputas internacionais. Mais detalhes no Jornal Serra Dourada, 10 para 7 da noite, e no nosso portal de notícias, tvsdnoticias.com.br.
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começar aqui o Tarde Show, eu queria te lembrar que o meu desejo, de verdade, é que você possa se cobrar menos por aquilo que não está no seu controle. Que você viva mais o presente, que você aproveite as pequenas coisas e se orgulhe disso. Que você valorize os teus pequenos progressos. Que você não desista na primeira dificuldade. E que você acredite mais em você e se trate, aliás, com carinho e com respeito, tá? É o que eu desejo pra você nesta sexta-feira, neste fim de semana, que tem feriado na segunda. Tem gente comemorando por aí que eu sei. Pra você que tá ligadão com a gente, o prêmio acumulado foi embora. Mas tem R$125 te esperando aqui no Quantas Letras. Tem, além disso, uma panela elétrica maravilhosa pra facilitar sua rotina no dia a dia. Super legal, você vai amar esse presente. Tem boné 99,5 FM e tem convites, né? Ingressos open bar. Open bar! Para o Boteco, com Gustavo Lima, Leonardo, João Bosco e Vinícius, Calcinha Preta. Essa galera toda cantando dia 12 de setembro especialmente pra você. Bora? Tá afim? Então se liga. 985989950. O nosso site é radio99.5fm.com.br. E eu sei que você tá ouvindo a gente, tá curtindo a programação. Marca lá nas redes sociais, vai. Chegando pra você que tá curtindo, Mil Adjetivos com Kleber e Cauã.

0: Oi, Jennifer Hipólita.
1: Olá. Como a você parte está? Feliz do meu dia.
0: Olha, gente.
1: Sério, gente, vocês trazem alegria pra minha vida.
0: Que gracinha, Jennifer.
1: O restante do dia é só irritação. Na verdade, são duas coisas que trazem alegria pra minha vida. Vocês e o Vini Vini.
0: Ah, bom.
1: O Vini Vini é. Ele é uma piada, gente. Oh, Deus. Mas vamos lá, gente. Boa tarde pra vocês. Sexta-feira, primeira sexta-feira do mês. E aí? Ela falou várias coisas pra vocês. Se vocês sabem o quê, não me lembro agora. E é um momento que eu não tô afim de traduzir o pouco inglês que eu sei.
0: Jennifer, já que você prometeu que setembro seria diferente, né? Cheio de harmonia aqui neste programa.
1: Não, mas hoje eu vim bem tranquila. Você acredita?
0: Sério? Não acredito.
1: É porque eu vou passar 3 dias em casa, né? Então eu quis
0: tá
1: trazer
0: sussa.
1: Alegria.
0: Aham.
1: Uhum. Porque
0: tá
1: vai
0: tranquila.
1: Que vocês começam a praguejar pra mim, porque eu tô negociando. Aí eu vou sentir vocês praguejando lá de casa.
0: Entendi.
1: Não, nada.
0: Então,
1: eu já quebrei essa energia de vocês de vez em quando, fez eu quebrar um prato.
0: Que absurdo.
1: Prato daquele negócio, micro-ondas que roda. Micro-ondas. Onde é que eu acho outro prato? Não sei. É tudo igual? Também não sei. Tem alguma marca específica? Não sei. Entendeu?
0: Meu Deus, Jennifer.
1: Grande
0: a pessoa
1: problema.
0: Informada é outro nível, né? Conta aí, Fia. Qual é a pergunta do dia de hoje?
1: Você tá feliz?
0: Tô.
1: Então gargalha. Gente, pra quem não sabe, eu adoro fazer isso na minha vida. Tipo assim, eu pergunto pra alguém, tá feliz? A pessoa fala, eu falo, então gargalha. Eu não sei, isso é um problema.
0: Mas
1: que
0: dizem
1: eu tenho.
0: Que o nosso cérebro é tão incrível que quando a gente força uma gargalhada, ele meio que acha graça da situação e de repente você se pega rindo de verdade.
1: Ele deve pensar assim, nossa, que otária.
0: Não, mas é legal, eu já fiz o teste.
1: Funciona?
0: Funciona.
1: E o nosso cérebro, quando a gente quer matar uma pessoa?
0: Aí já é outro caso, né, amiga?
1: Vamos pra pergunta do dia? Olha só, tava numa panela elétrica, mais um boné. Gente, matar no sentido figurado, pelo amor de Jesus Cristo.
0: É porque ninguém dá fim de levar cigarro pra você, não.
1: Ai, não posso nem fumar, meu pulmão é podre. Olha, panela elétrica, mais um boné 99,5. Queremos saber, se você tivesse dinheiro suficiente hoje, quais problemas da sua vida desapareceriam e quais continuariam exatamente iguais?
0: Xiii... Aí que pega, né? Porque às vezes a gente acha que tem um problemão, mas tem situações que a gente, às vezes, acompanha ou vê de perto. E quando falta saúde, a gente vê que a gente não tem problema. Já muda
1: então,
0: muito.
1: Então, eu falo saúde desde que eu nasci, né? Então isso aí pra mim já tá meio
0: Nossa,
1: que irrelevante.
0: Gente, você pega pesado demais.
1: Então eu acho que nesse exato momento, esse dinheiro seria a resolução dos seus problemas. Pode vir dinheiro! Enfim, vocês vão contar pra gente, pesando o clima ou não. Contem pra gente aí, se você tivesse dinheiro suficiente, quais problemas da sua vida desapareceriam e quais continuariam exatamente iguais. 32219950 ou através do nosso WhatsApp, que é esse aí, ó.
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1: Venha ganhar essa panela elétrica, mas
0: fala rápido.
1: Este boné 99,5.
0: Venha ganhar o quê?
1: Essa panela elétrica.
0: Panela elétrica. É um trava-língua dos bons, faz rápido aí pra você.
1: Panela elétrica.
0: Eu vou desligar o microfone que é melhor.

0: Imagina eu, Eduardo Costa, 428. Bom fim de semana, seja bem-vindo, obrigada pela companhia. Continue participando, tá? Daqui a pouquinho tem muita coisa boa, incluindo a pergunta do dia. Espero.
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0: 4:31.
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0: Agora 4h39, pergunta do dia de hoje.
1: Daquele jeito que a gente gosta, eu prometi que eu ia estar mais de boa. Você não achou que eu tô mais de boa, não?
0: Mais tranquila.
1: Você gostou?
0: Eu achei. Lavanda, né, amiga? Tá te ajudando. Cheira essa blusinha,
1: cara, toda
0: lavanda.
1: Toda vez que eu venho de lavanda, realmente eu fico mais de boinha.
0: É.
1: Que é isso? Gente.
0: Cor terapia, só pode.
1: E hoje é a primeira vez da semana que você vem de preto.
0: Foi a primeira vez?
1: Foi.
0: Foi não.
1: Foi sim.
0: Foi?
1: Foi. Essa semana você usou preto.
0: Menina, mas eu sei
1: essa semana
0: você
1: tava colorida. Você tava colorida.
0: Tá vendo?
1: Você usou duas vezes vermelho.
0: Eu disfarço antes de vir pra cá. Aí eu uso preto, preto, preto. Aí eu chego aqui colorida.
1: Maravilhoso, tava. Achei você lindíssima.
0: Ai, ai, valeu pelo apoio moral,
1: gente. Não, mas ela é linda mesmo, gente. Por
0: que
1: dentro,
0: dó.
1: Por fora, tudo. Vamos pro nosso plano do dia?
0: Nossa, eu tô muito chocada, por favor. Preocupei agora. Qual a pergunta?
1: E eu tô sem terapia essa semana. Se você tivesse dinheiro suficiente hoje, quais problemas da sua vida desapareceriam e quais continuariam exatamente iguais?
0: Altemir respondeu.
2: Boa tarde, boa tarde. Olha, o que desapareceria assim de imediato era eu pagando aluguel. Isso aí, né? É o que desapareceria totalmente. E o que permaneceria é eu gastar demais. Brincadeira. Não. Mas eu acho que, mesmo que a gente com muito dinheiro, acaba problemas vai e volta, né? Então, coisa assim que é saber administrar, né? E não pôr aperto.
1: Ingrid, boa tarde, meninas. Se eu ficasse milionária hoje, com certeza mudaria de vida. Investiria bastante o dinheiro e arrumaria minha vida. Seriam poucos os problemas que não seriam resolvidos.
0: Renata.
3: Boa tarde, Renata de Trindade. Gente, assim, na minha vida, se eu tivesse dinheiro, eu ia comprar uma casa nova. Eu ia comprar uma casa nova e ia ser uma coisa que ia desaparecer, que ia ter um conforto pra morar. E o que continuaria ainda? Problema de saúde no qual o dinheiro não compra. O dinheiro não cura. Um ótimo final de semana pra todo mundo.
0: Um beijo, Renata.
1: Beijo. Gabriele, boa tarde, pessoal. Se eu tivesse esse dinheiro hoje, a primeira coisa seria arrumar meus dentes pra acabar com essa dor que não aguento mais. Depois, compraria um notebook para o meu filho estudar. O que continuaria exatamente igual seria o meu estilo de vestir.
0: Ouvinte, uma dica, hein? Essas faculdades de odontologia têm um sistema de tratamento onde eles oferecem alguns tratamentos com os alunos, né? Acompanhados pelos professores.
1: Há alguns anos atrás, o meu irmão fez um tratamento, nossa, era seríssimo, de dente, na PUC.
0: Aí tá vendo? Fica a dica, porque ficar com dor de dente é coisa séria.
1: Você pode procurar nas duas que eu acho que você encontra.
0: E dor de dente é coisa séria, gente. Até o coração sofre com uma dor de dente, viu?
1: Isso é
0: pesquisa
1: verdade.
0: Aí. Alessandra.
4: Boa tarde, aqui é a Alessandra. Se eu tivesse dinheiro hoje suficiente, eu me separaria, deixaria a casa pra ele com tudo, tudo dentro e mudava de idade. Mas eu, infelizmente, eu tenho que continuar com a casa aqui do jeito que eu tô.
1: Deusane Pereira, do condomínio Vila Bela 2. Essa pergunta do dia está um pouquinho confusa. Mas se eu tivesse dinheiro, desapareceriam todas as dívidas e continuariam os povos chatos ao meu redor.
0: Mais ouvintes, Maria Elza.
5: Boa tarde, aqui é a Elza de Goianira. Se eu tivesse dinheiro suficiente, qual o problema que eu resolveria? Era ir pra bem longe, ficar bem escondidinha, bem longe da minha família, onde ninguém soubesse onde eu tava.
0: Meu Deus!
5: Meu endereço, apagar todos os meus status, tudo, sumia do mapa. Até ir pra casa do Brasil, não, é mesmo no Brasil, faria isso. Se eu tivesse dinheiro suficiente, eu faria isso.
1: Ellen, eu compraria um lar, ajudaria instituições de caridade, seria a mesma pessoa com quem conheço.
0: Paulina.
6: Levantina, óbvio, tudo bem?
1: Tudo jóia.
6: Oi, meninas, boa tarde. Respondendo a pergunta do dia, olha, qual os problemas sumiria, né, se eu tivesse dinheiro, é a compração de remédio, né? Nossa, ia ajudar muito. Acho que todos nós, né, porque cada vez que você vai na farmácia, quando ele fala o preço, é um assalto. E quais que continuaria é as contas, né, diária, luz, telefone, água, energia. Beijão pra vocês.
1: Olha só, a Maria falou o seguinte: o problema que desapareceria da minha vida seria o aluguel. O que continuaria igual seria a compra dos meus remédios, que são de uso contínuo. Beijos.
0: Chegando aqui, alô, Wagmar.
7: Oi, Bruna. Boa tarde, tudo bem?
0: Tudo.
7: Eu me chamo Wagmar. Trabalho aqui no Mercado Livre, fazendo a entrega desse pessoal aí, que dá o serviço pra gente, que não para de comprar.
0: Ah, que legal. Então, bom trabalho aí pra você.
1: É, não tem nada meu do Mercado Livre. Tem tempo que eu não compro, gente.
0: Ô, gente, ele mandou essa música pra você.
1: Amor,
0: tá? Ele não te esqueceu.
1: Sinto.

0: Ana Castela encerra esse bloco e a gente vai pro intervalo comercial e volta já.
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1: Oi, Jennifer.
0: Oi, Jennifer.
1: Vamos lá para a nossa pergunta do dia? Gente, se Deus quisesse me fazer de exemplo e mostrar como eu seria na vida, ganhando muito dinheiro, ele pode me fazer.
0: Sério?
1: Porque eu sairia igual. Irritada, nervosa, rosnava, mas com dinheiro.
0: Muda só a forma, né? A tonalidade do rosnar. Que lindo,
1: Ai,
0: Jennifer.
1: Gente, mas eu vou falar um negócio pra vocês. Tem pessoas que eu vou ser sincera. Eu acho que elas acordam falando assim, eu vou ser insuportável, encher o saco dos outros. Tem gente que se acha dono dos lugares, dono das coisas, dono dos cargos. Não, gente, tem gente que é insuportável. E que se pudesse nos poupar, assim, só... Pega o dedinho e se toca, seria incrível. Se você tivesse dinheiro suficiente hoje, quais problemas da sua vida desapareceriam? E quais continuariam exatamente iguais?
0: Caimara.
2: Boa tarde, meninas. Boa tarde. Só expandar a perguntinha do dia. Se eu ficasse milionária hoje, por exemplo, cuidaria da minha mãe, tá com a saúde fragilizada, faria um tratamento melhor pra ela, compraria uma casa, um carro, tentaria estabilizar minha vida com algum negócio. Eu acredito que 100%, que pelo menos 95% dos meus problemas iriam embora, iriam ficar muito poucos pra trás. Beijo, meninas.
1: Beijo! A Marilza quitaria minha casa, pararia de trabalhar e compraria uma geladeira nova pra minha mãe.
0: Renato.
3: Boa tarde, Bruno. Boa tarde, Jorge. Meu nome é Renato Cavalcante. É que se programou. Pergunta: se eu tivesse um investido 5, eu comprava uma casa, passei do aluguel e continuava minha vida normal mesmo. Trabalhando e tentando melhorar o mais possível da minha vida. Nada vida nova.
1: Preciso de samba, ai, ai, ai. Eu preciso de samba. Ai, ai, ai, pra eu aguentar vocês. Tô brincando.
0: Meu Deus.
1: Rafael iria trocar de carro e viajar com meu filho. Isso iria acabar com o estresse. O que continuaria seria não ter a guarda do meu filho.
0: Priscila.
4: Respondendo a pergunta do dia aí, os problemas meus que desapareceriam seriam minhas dívidas. Continuariam, creio eu, que mais nenhum. Porque o maior problema são as dívidas.
1: Já que a Camila, minhas dívidas e o que ficaria seria eu continuar sendo a mesma pessoa que sempre fui, não mudaria.
0: Joana. Oi, Joana.
5: Resolveria, se eu tivesse dinheiro, resolveria o problema do meu irmão. Uma casa pra ele, a dele tá caindo por cima dele. E a que eu não poderia resolver, nem tem dinheiro, seria a volta da minha mãe. Então, eu sinto muita saudade dela, eu sinto a falta dela. Então, seria isso. O dinheiro não resolveria e o que o dinheiro resolveria seria construir uma casa pro meu irmão. Mora sozinha, doente, não tem condições, é isso.
1: Gente, mas eu vou falar um negócio pra vocês. Falando isso, uma vez, uma pessoa disse uma vez pra mim, sabe por que às vezes você não ganha na Mega Sena? Porque você promete ajudar pessoas que Deus não quer que sejam ajudadas.
0: Meu Deus.
1: Eu ouvi falar isso na vida. Não no caso aqui, eu tô falando, né, porque eu, às vezes, quando eu penso em quem eu ajudaria... Todos, porque eu sou besta, eu sou pisciana, eu só sei falar sim, eu não sei falar não. A Jéssica, todas as minhas dívidas desapareceriam. Arrumaria meu sorriso o mais rápido possível e voltaria a sorrir sem medo.
0: Jeane.
6: Olá, tudo bem, meninas?
1: Tudo.
6: Ouvinte aqui, a Cida, ouvindo você. Então, dinheiro é muito bom, né? Sempre muito bem-vindo. Ajuda a resolver boa parte dos problemas. Mas eu acho que algumas não. Exemplo, tem muitas escolhas que a gente faz no passado que não tem como voltar atrás, né? Assim, a vida passa e não tem como voltar atrás das escolhas que a gente fez. Mas mudaria muitas coisas boas também na minha vida.
1: Jéssica, todas as minhas dívidas desapareceriam. Arrumaria meus... Ah, não, eu já li. Ah, desculpa. Maria Aparecida, não me preocuparia com as dívidas do dia a dia, pois isso tira paz. Mas tenho filhos adolescentes, então alguns problemas continuariam. Ah, com dinheiro eu arrumaria problemas novos. Uma lipo, uma viagem para outro país sem saber o idioma e etc. Beijos.
0: Gente, mas tem uns perrengues que é chique, né?
1: Ah,
0: tem uns perrengues que é
1: vocês,
0: bom de passar.
1: Hoje em dia, quando eu tava lá na França, lá
0: sorry,
1: em Paris...
0: Sorry,
1: meu amor, o que eu utilizava do Google Traducers. Fala aí pra mim, sir. Falava, chef, chef, chef, chef. Aí a pessoa lia, chef, chef, chef. Aí a pessoa lia, chef, chef, chef. Ih, meu amor.
0: Pois é.
1: Eu só não entendi o que eles falavam lá na Disney. Eu não entendi, não. Mas eu ia. Eu ria porque tava todo mundo rindo.
0: Chegando aqui mais participações. Quem participa agora é a Celi.
7: Boa tarde, Bruna. Boa tarde, Jennifer.
1: Boa
7: Meu
1: tarde.
7: Nome é Celi, respondendo a pergunta do dia.
8: eu pagaria todas as minhas contas, compraria um carro, que é meu sonho de ter um carro, fazer uma viagem que eu tenho vontade de fazer fora do Brasil, e o resto do dinheiro eu guardaria na minha conta bancária. Beijos.
1: Rogério, eu pagaria minhas contas e ficaria tranquilo, só na paz.
0: Maria de Jesus.
9: Ai, aqui é Maria de Jesus do Jardim Nova Era. Só pra perguntinha do dia, se eu tivesse dinheiro hoje, bastante, o que desapareceria da minha vida era morar de aluguel. E o que continuaria era a família unida. O amor que eu tenho pela família e amo muito minha família, é isso.
1: Ah, Tamires, no meu caso, quitaria algumas dívidas e viveria em paz, graças a Deus.
0: Ô, Jennifer.
1: Oi, meu amor.
0: A galera continua participando e a gente continua querendo saber o que que tá rolando, né? O que que essa turma faria.
1: E a gente sabe que amanhã já é dia. É amanhã, dia do melhor boteco dessa cidade. O original, o único, Boteco 99, sabia?
0: Que bonitinho, Jennifer.
1: E é Bruteco.
0: Meu Deus.
1: Tô errada?
0: Não, eu gostei do efeito. Jennifer Hipólita. Foi ótimo. 5 e 5.

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1: Oi, gente, no Jornal Serra Dourada de hoje você vai ver que a Prefeitura de Goiânia recebeu a nova ambulância do SAMU destinada pelo PAC Saúde. A entrega foi realizada no campus Samambaia da Universidade Federal de Goiás e faz parte da estratégia de renovação e ampliação da nova frota do serviço de urgência e emergência. A nova ambulância vai reforçar o atendimento do SAMU na capital. A entrega também contemplou outros 19 municípios goianos, ampliando a estrutura de atendimento de urgência e emergência pelo SUS. Mais detalhes você acompanha no Jornal Serra Dourada às 10 para 7 da noite e também no nosso portal de notícias, é o tvsdnoticias.com.br.
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0: Pergunta do dia de hoje, de volta, Jennifer por aqui. E a pergunta é...
1: Dizem que o exemplo, ele... Como é que faz? Esqueci, gente. Na hora que eu lembrar, eu falo pra vocês.
0: Ah, tá.
1: O exemplo, ele o quê? O que o exemplo faz, Bruna?
0: Sei lá.
1: Pera, gente, eu vou lembrar e depois eu conto pra vocês, faz? Tá? O exemplo, ele é exemplo. Olha só. Se você tivesse dinheiro suficiente hoje, quais problemas da sua vida desapareceriam? E quais continuariam exatamente iguais?
0: A Maria Aparecida respondeu.
2: Oi, Jennifer. Oi, Bruna. Boa tarde. Pela pesquisa de hoje, se eu ganhasse um bom dinheiro, eu saía do aluguel e ia cuidar da minha saúde. Era tudo que eu mais queria, tá bom? Essa é a minha opinião. Maria
0: Aparecida. Um beijo, Maria.
2: Ribeira, do que me alegre. 99,5 a gente ouve legal.
1: Beijo. A Andressa falou assim, ó.
0: Origami, que você tá você?
1: Desapareceriam as dívidas, quitaria minha casa, ajudaria minha mãe e meus irmãos. E continuariam as questões de saúde, que não se resolvem muito facilmente, pois existe todo um processo.
0: Larissa.
3: Boa tarde, 99,5. Boa tarde, ouvintes. Respondendo a enquete do dia, nossa, hoje se eu tivesse um dinheirinho na minha conta, com certeza eu compraria algumas coisas pra dentro de casa. Isso seria um dos primeiros problemas a resolver. Tentaria ajudar a minha mãe da melhor forma possível. É claro que isso não vem um problema pra mim, mas pra ele eu tento sempre resolver. Beijos.
0: Um beijo.
1: Beijo. Regina Borges, de Minas Sul, resolveria os problemas dos meus dentes e faria reformas na casa. Continuaria a distância da casa da minha filha, pois moro muito longe, mas gosto de morar aqui.
0: Nilsa.
4: Oi, Bruno. Meio que é de hoje. Se eu tivesse dinheiro hoje, ficasse milionária hoje, eu ia comprar uma casa pra mim ter um conforto que eu não tenho. Porque eu tô tão apertada que ontem não dei conta de pagar meu aluguel no dia 30. Passei o dia pensativa ontem. Porque a primeira coisa que eu tive a novidade, o dono da casa me cobrando o aluguel. Isso é muito difícil. E queria comprar uma casa pra cada um dos meus filhos. E o resto é cuidar de mim e da minha família que precisasse.
0: Um beijo pra você, ouvinte, que as coisas se organizem por aí.
1: A Vera, do Parque Oeste Industrial.
4: Do aluguel. Isso é muito difícil. E queria comprar uma casa pra cada um dos meus filhos. E o resto é cuidar de mim e da minha família que precisar.
0: Um beijo pra você, ouvinte, que as coisas se organizem por aí.
1: A Vera, do Parque Oeste Industrial. Com certeza pagaria as dívidas e a faculdade do meu filho, mas ele... para ele continuar os estudos. E os que continuariam seriam as dívidas todos os meses.
0: Eliette.
5: Boa tarde, Bruna. Boa tarde, Jennifer. Eliette Pereira, do Jardim Florença. Bem, eu nem sei listar os problemas que desapareceriam, mas eu acho que muita coisa continuaria igualzinho se eu tivesse dinheiro. É isso. Tchau, tchau. Um abraço pra vocês, meninas.
1: Beijo. A Verônica falou o seguinte: eu investiria em algo para trabalhar e o que não mudaria seria a minha vontade de crescer a cada dia, buscando sempre o melhor, sendo honesta e humilde.
0: A mala tá pronta, Jennifer.
1: Tá.
0: Pra provar pra Deus. Vambora. Que se você fosse herdeira ou milionária, você não ia perder a humildade?
1: Nunca tive.
0: Por isso você não ia perder, tá vendo?

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1: Hora certa. 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
2: 5:33.
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que se chama 90-10, onde uma pessoa tem 90% daquilo que você procura em alguém, só que você foca naqueles 10% que falta. Aí você sai pra rua, se aventura, e realmente você encontra aqueles 10%, mas não se deu conta que perdeu os 90%.

0: já cantando pra você. E a gente volta já já com a pergunta do dia. Quero a sua resposta.
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4: Agora 5 horas e 52 minutos. E é sempre bom lembrar que o julgamento mostra a nossa visão de mundo de acordo com o que a gente é, não de acordo com o que o mundo é, viu? Pensa nisso. Simone Mendes.
6: Calma, deixa eu respirar um pouco. Nós somos dois.

0: E aí, meus amigos e minhas amigas, se vocês ganhassem uma grana considerável, quais problemas nesse exato momento desapareceriam e quais ainda continuariam?
1: Bora ouvir a Leila.
2: Oi, meninas. Oi, gatonas. Ai,
0: Oi, gata.
2: se eu ganhasse esse dinheiro, a primeira coisa que eu fazia é comprar uma casa confortável para mim e meus filhos morar. Parava de pagar aluguel, pagava minhas contas. E o que continuaria era eu sendo o que eu sou. A minha essência, com a minha índole, com a minha fidelidade, entendeu? Com a minha honestidade, seria eu mesma. Não mudaria nada em mim. A única coisa que mudaria é só minha casa mesmo. Eu ter minha casa e a vida melhor para meus filhos, né? Ficava caladinha para ninguém ouvir. Ninguém saber.
0: Douglas.
3: Boa tarde, meu nome é Douglas de Paulo Nascimento, moro no Setor dos Arcos. E sobre a pergunta, o dinheiro que realizaria meu sonho era o dinheiro para mim conseguir arrumar meus dentes, que eu sofro muito, sabe, pelos situação dos meus dentes.
1: A gente até deu a dica, né, de algumas faculdades
0: Isso.
1: que oferecem o curso de odontologia. Eles têm um tratamento muito legal, com valor social. Às vezes nem tem cobrança de valor.
0: Uhum.
1: Mas dê uma verificada, gente, que às vezes você tá sofrendo com uma coisa que tem uma possibilidade de resolver rapidamente. Chegando aqui mais ouvinte, Angélica.
4: Boa tarde, Jennifer. Concordo com você, viu? Se a gente ganhar na Mega e ajudar todo mundo que a gente quer, não vai dar certo não, amiga, porque... Às vezes Deus não quer isso, entendeu? Aí por isso que a gente não ganha, porque a gente vai mudar não só a nossa vida, a vida de outras pessoas também. E talvez essas pessoas não estão na lista lá de Deus pra ser ajudada. Beijo, menina.
1: Beijo. E beijo pra Sênia, Cleide, Arila, Luiz e Andréia. E aí, Jennifer?
0: A Juliana falou o seguinte: problemas não tenho, graças a Deus. Adeus, boletos. O que continuaria do mesmo jeito seriam os boletos de todos os meses. Verônica, eu investiria em algo para trabalhar e o que não mudaria seria a minha vontade de crescer a cada dia, buscando sempre o melhor, sendo honesta e humilde. Janaíne, então, dependendo do valor, resolveria meus problemas e realizaria o sonho de ter minha casa própria. Mas se fosse pouco dinheiro, teria que avaliar o que eu mais estaria precisando no momento, priorizando as coisas mais urgentes, deixando outras de lado, por enquanto. Se desse, investiria em alguma coisa para ter mais lucro no futuro também. Beijos para todos aqui da rádio. Poliana, pagaria muitas contas. Márcio, se eu ganhasse muito dinheiro, de urgência, pagaria para fazer meu tratamento dentário. Compraria uma casa, porque já pagamos aluguel há mais de 40 anos, e pagaria todas as minhas dívidas, que são muitas. Mas os problemas aumentariam, porque o que tem de gente interesseira e falsa que me rodearia? Luzineide, se eu tivesse uma boa quantia, queria que as minhas dívidas sumissem. Continuaria sem dinheiro do mesmo jeito, fazendo dívidas. Esse é o maior problema. Adriana Clara, eu já teria me divorciado de vez. Não mendigaria pelo mínimo, que é a divisão de bens. Não é tanto por mim, mas sim pelo meu filho. Também teria mais terapias para o meu filho. O dinheiro me ajudaria com isso. Mas o dinheiro não poderia me dar a cura do autismo. Já o Marcos Antônio, do condomínio Santa Rita, se eu tivesse dinheiro suficiente, compraria uma casa para mim e meus filhos para sair do aluguel. Pagaria todas as dívidas e continuaria com a preocupação de ajudar quem precisa. Helena, o primeiro problema que me desapareceria se eu ganhasse uma boa grana seria o meu empréstimo. Eu também derrubaria minha casa e faria outra. Cuidaria de mim, faria alguns cursos e continuaria trabalhando. Josiel, os problemas que desapareceriam seriam os financeiros e em breve os que continuariam exatamente iguais seriam os financeiros novamente. Valkênia, com dinheiro na conta, o estresse financeiro e a preocupação com os imprevistos desapareceriam na hora, assim como a preocupação em viver na correria do trabalho. Mas o que continuaria igualzinho seria minha dedicação aos meus filhos e o jeito que levo a vida, sempre com otimismo e alegria. Maísa, quitaria todas as minhas dívidas e continuaria vendendo minhas blusas femininas com a minha marca Massantier. E a Vânia, Bruno e Jennifer, estamos na estrada, caminho de Gurupi e ligadinhos no
1: Uau,
0: programa.
1: Beijo,
0: Vânia. Bom feriado pra vocês.
1: E a gente vai pro telefone, vai falar
0: peguei.
1: Com quem?
0: Vamos falar com a Juliana Mariano. Oi, Juliana.
1: Juliana, oi. Não quer samba.
0: Samba, Juliana. Brincadeira,
1: tudo bem, Juliana?
0: Juliana?
5: Tudo bem, graças a Deus.
1: Juliana, você deve irritar tanto quando alguém canta essas músicas, né? Porque acaba que a pessoa que tem um nome, que tem uma música que fez sucesso, não tem jeito, é igual a Jennifer. As pessoas mal são apresentadas e começam a cantar.
0: E a Juliana tem mais de uma música.
1: É mesmo.
0: Juliana, deixa eu te perguntar.
5: Oi.
0: Você vai ganhar uma quantia muito boa em dinheiro. Não o suficiente para você ficar rica, mas é muito boa essa quantia. Quais problemas seus resolveriam ir embora e quais continuariam?
5: Ai, problema, graças a Deus, não tem nenhum não, mas... o dinheiro seria mais bem-vindo para pagar os boletos no final do mês, né? Ter uma vida melhor.
1: Com mais leveza, com mais tranquilidade.
5: Isso mesmo.
0: É um bom jeito de dar uma boa destinação, uma grana inesperada, né? Juliana, já que você não tem problema, eu vou te dar um presente agora. Oh. Vou te dar uma panela elétrica, mais um boné da 99,5. É, apresentando a 99 pra você, viu?
1: Beijo, Juliana. Bom fim de semana e bom feriado.
5: Obrigada, valeu, pra tchau, vocês tchau. Também.
1: Jennifer.
0: Parte de ingresso open bar pro Boteco Gustavo Lima. Sábado, 12 de setembro, vai pro Maxwell dos Reis Santos, do Santo Hilário. E eu queria falar uma coisa pra vocês, vale. Gente, rapidinho. É sobre... Muitos de vocês falaram sobre problemas dentários.
1: Sim.
0: E o que a Bruna falou é certo. Procura a PUC. Se vocês colocarem na internet, vocês já conseguem achar. Ou pede pra alguém colocar na internet e procurar pra vocês. Mas tanto a PUC, a UFG, a Unip, todos eles, esses são os que eu sei que tem. Tem esse tipo de tratamento que às vezes é totalmente gratuito e às vezes com uma taxa muito simbólica. Então, assim, procurem, às vezes ajuda. E se você trabalha no comércio, pelo SESC, você também consegue esse tratamento de dente com valor bem camarada, viu? Então procura também o SESC, que vocês também conseguem se você trabalhar no comércio.
1: Um beijo pra todo mundo que participou. Jennifer, bom fim de semana pra
0: Obrigada,
1: você.
0: Obrigada, bom fim de semana pra vocês, bom feriado. Aproveitem muito, cuidado, viu? Porque vocês estão recebendo hoje, aí gasta, que segunda já não tem mais dinheiro. Eu já fiz isso.
1: Tão animadora, tão motivacional.
0: Beijo, Bruna!
1: Tão colega. Ah, meu Deus.
0: Até terça-feira.
1: Ui.
0: Ai, que pena.
1: Que nova, vai. Que
0: beijo,
1: gracinha,
0: viu, Bruna?
1: Viu?
0: Não chora.
1: Vou tentar.

0: Dom Beto Caxambu
1: e Paulinho Baculejo.
2: Baculejo tinha um índio lá em Nova York, sabe? Famoso demais da conta pela memória dele, que tinha uma memória de elefante.
1: Sei.
2: Aí um turista chegou pra conferir e falou assim: seu índio, o que, que você comeu no café da manhã de 12 de dezembro de 1956? O índio virou pra ele e falou assim: ovos. Acabou que falou: o bicho é bom na memória mesmo, né? Só que nessa exposição, Baculejo, só pessoa só podia fazer uma pergunta.
1: Sei.
2: Aí o turista saiu assim, meio desconfiado. 20 anos depois, ele andando nas ruas de Nova York, achou o mesmo índio. E virou pro índio e falou assim: uai, mas como? O índio virou pra ele e falou assim: frito. 99%
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15: 6:12.
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0: ar esta sexta-feira com muita música, com as melhores, né? Você pediu a sua favorita e ela tá por aqui. Aliás, como é que tá o trânsito? Gente, me conta. Manda aí o WhatsApp 985989950. Bora pintar tudo de música, tá começando.
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0: firme, hein?
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0: em Fortaleza.
1: 6h22, ótima noite pra você. Sexta-feira, meus caros. E aí, sexta, com aquele recheio especial, porque segunda é feriado, né? 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

0: 6h29, como é que tá o trânsito na BR-153? Vou te contar, na altura da Saga tem trânsito parado, viu gente? Sentido Carrefour. Daqui a pouquinho, mais dicas de trânsito. Se você quer gravar sua dica pra gente, fica à vontade. 985-98-9950. Intervalo comercial é rapidinho, não faz essa cara. Um pé lá, outro cá e a gente volta já já. 99,5.
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2: O Goiás tem convivido nessa temporada com queixas em relação a salários atrasados. E a expectativa é que esse problema seja solucionado já nestas duas próximas semanas. Hoje, inclusive, o presidente do Conselho Deliberativo do Goiás, Paulo Rogério Pinheiro, esteve reunido com o elenco antes do último treino, às vésperas da partida contra o Fortaleza. Há uma expectativa no Goiás de que os pagamentos, débitos atrasados com elenco e também funcionários sejam solucionados nesta e também na outra semana. O Goiás tem pela frente amanhã o Fortaleza pela Série B e na rodada seguinte enfrenta o Vila Nova. A equipe esmeraldina na tabela de classificação está em 11º, tem 36 pontos conquistados. Já o Fortaleza, próximo adversário do Goiás, é o quinto, com 41 pontos. As duas equipes se enfrentam amanhã, a partir das 16h, no estádio Ailê Pinheiro, pela 26ª rodada da Série B.
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3: 6:35.
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2: Bora conferir? Chamaram meu talento. 6h38.

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2: Menos é mais e Pablo, saudade inconveniente. Gente, a BR-153 tá muito movimentada, mas no mau sentido. Na verdade, tá muito parada. É o seguinte, feriado na segunda, muita gente aproveitando, mas já tem essa informação que tem um caminhão quebrado no viaduto do Carrefour, sentido Goiânia Aparecida. E checando aqui no mapa, gente, na Avenida Cerrado, assim, na altura da Avenida Cerrado, na altura do Parque Municipal do Cerrado, tem acidente na via, ou seja, tem uma faixa central bloqueada. Então, dirija com cuidado, respira também, tá?
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2: Cheira a florzinha, sopra a velhinha. Daqui a pouquinho você chega no seu destino.

0: 7h47, tem muita promoção, né? 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
7: Ótima noite, 6h55. Boa sexta-feira e bom fim de semana, gente. O trânsito tá o óbvio. Eu dei uma olhada aqui agora, o riso é de desespero por quem tá no trânsito, porque a Marginal Botafogo também, neste momento, tem trânsito intenso e tem um acidente na altura do Mutirama ali, sentido 44.
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7: Bora de música. Toda mulher é de Brito e Samuel. Daqui a pouquinho tem hora extra. Você vai se divertir com a gente, vai levar presente pra casa, porque tem ingressos pro showzaço histórico com Luan Santana. 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

0: Boa noite, Bruna.
1: Oi, gente.
2: E aí, você do lado de lá, sextou. Vem me celebrar com a gente, vai.
1: Por favor.
2: E agradecer também com a gente.
1: A gente não pede nada.
2: E a gente tava juntinha a semana toda.
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2: Eu vou repetir porque a vinheta tava mais alta do que eu. A gente passou a semana juntinho. Foi ou não foi, Bruninha?
1: Foi.
2: Todo mundo juntinho aqui curtindo Hora Extra. Então, vamos juntinhos também agradecer, porque foi legal.
1: Foi, foi bacana.
2: Foi ou não foi? Olha, a gente rolou alguns assuntos aqui muito legais que deram pra gente conversar de um jeito muito bom. Vocês sempre, sempre participando e dando as opiniões super maneiras.
1: Chegou muita gente nova.
2: Muita gente nova participando.
1: Muitos recados incríveis
2: nós recebemos muito.
1: Prêmios legais, sorteamos aqui.
2: Exatamente.
1: E hoje não vai ser diferente.
2: Isso. Mandar um abração ao pessoal do Sebrae.
1: E lembrando que, pra começar, a gente já vai contar que tem sorteio.
2: É, tem um par de ingressos para o show Registro Histórico com Luan Santana, domingo 27 de setembro, no Estádio Olímpico.
1: Vai ser bom pra caramba, né?
2: Demais da conta, Bruninha. E a 99 vai levar você. Que é demais da conta.
1: Pouco, eu me perco, às vezes, na quantidade de promoções que estão rolando aqui.
2: Eu
1: isso
2: também.
1: Isso é sensacional.
2: Eu juro que eu também.
1: Boco,
2: não, gente,
1: você não podia dizer
2: são
1: isso.
2: Ossos do ofício. Às vezes você tá ao vivo, tem aquele mundo de coisa, e aí você vai, e aí não vai, e aí a coisa, né?
1: Boco do céu, me conta quais são as manchetes do dia de hoje.
2: Antes do primeiro encontro. Aplicativo criado por Goiano. Checa histórico de pretendentes.
1: Isso é legal, gostei.
2: É, acho legal também.
1: Sabe
2: legal.
1: Por quê? Ele passou o desafio daqueles. Porque uma amiga, grande amiga, passou um sufocão.
2: Uhum.
1: Aí ele inspirou na amiga e falou, peraí. Isso aqui vai mudar.
2: Isso aqui tem
1: informação que... tem que chegar nas pessoas certas.
2: Legal. Daqui a pouquinho a gente dá os pormenores desse aplicativo pra você, viu? Que o nosso conterrâneo criou. É, quer dizer, eu tô dizendo conterrâneo, sou do Tocantins, mas já tô aqui há tanto tempo,
1: Ah,
2: né?
1: Você já é goiano. No meu sangue passa piqui,
2: né?
1: Gariroba. Pamonha.
2: Caldo de
1: pamonha,
2: milho.
1: Pamonha, ele chora, gente.
2: Meu Deus. Exausta após plantão, mulher vê, ela flagrou o namorado com outra. Mas, o que, que ela fez, Bruninha?
1: Foi dormir.
2: Falou, o quê? Eu vou dormir, tô cansado demais.
1: Ela foi dormir
2: demais.
1: O sono da beleza.
2: Isso, eu falei, não, tô cansado demais da conta, vou mexer com isso
1: agora. Vou brigar?
2: Outra hora eu mexo com isso.
1: Tá valendo, não.
2: Não, outra hora eu mexo com isso, não tô afim agora, não, vou dormir. Bem, eu gostei, eu amei essa reação, Bruninha. Antes, aliás, perdão, eu misturei duas notícias. Agora é o oficial.
1: Ah.
2: O sertanejo chegou ao Rock in Rio.
1: Quem diria, né, meu caro?
2: Uau. É, realmente, da primeira edição, esse tempão todo atrás, que vocês se lembram, muito tempo atrás, para essa edição agora com sertanejo, uau, a mudança é grande. Eu me lembro quando o Axé passou pelo mesmo...
1: É isso que eu ia falar.
2: Pelo mesmo...
1: Pela mesma,
2: o Carlinhos Brown, Ivete. O Carlinhos Brown, então, passou por uma situação extremamente perrenguenta.
1: É, porque não foi legal, não.
2: Foi, não. Eles jogaram água nele, não foi?
1: Foi uma,
2: água,
1: foi uma copos, latinha, uma
2: não,
1: garrafa?
2: Não, foram uma, Bruninha.
1: Foi várias.
2: Foi uma chuva.
1: Foram várias, verdade.
2: De copos e água e aquela coisa
1: nada
2: toda.
1: Nada legal.
2: Não foi legal, de jeito nenhum. Agora, continuando, os assuntos que você vai participar com a gente. Traição, supostos prints e acusações de dopagem. Entenda a nova polêmica envolvendo Giovanni e Ana Carolina.
1: Giovanni da dupla, Jean e Giovanni.
2: Tá vendo? A coisa
1: print é
2: uma
1: coisa
2: braba.
1: Clássica nessas guerras.
2: Esse
1: aí,
2: print,
1: né?
2: Print é brabo, lindos. A gente já falou? Foi, falamos já desses duas aqui, beleza? É isso, estamos aguardando
1: isso?
2: Você agora, é isso aí.
1: Então, Matheus, Cauã, corre aqui, canta pra
2: por
1: gente.
2: Por favor, canta aí.

0: Então, Bruninha.
1: Então, ela foi lá, viu o namorado com uma outra pessoa. Uh-huh. Ele falou o quê? Tá compensando brigar por ele, não, gente?
0: Pois
1: deixa
0: é,
1: ele lá e vou dormir.
0: Ele viu, deixa eu só deixar bem claro que ela viu o namorado com outra pessoa e não era conversando, assim. Não. Era na pior situação possível. E aí o que ela decidiu fazer? Com sangue frio. Ela foi dormir.
1: Simples assim.
0: Depois de um plantão cansado, falou o quê? O que você faria agora se encontrasse o seu namoradinho, o seu namoradão, o seu boy magia na cama com outra mulher? Hã? Teve uma mulher que flagrou o namorado nessa situação e resolveu fazer sabe o quê?
2: O quê?
1: Mimi.
0: Foi dormir.
1: Foi dormir.
0: Taylor vinha de um plantão de trabalho de 16 horas. Tava exausta,
1: nossa,
0: quebrada. Segundo o relato da mulher, ela não criou caso. Somente pediu que eles terminassem em outro lugar. Uau!
1: Doeu, hein?
0: Em um vídeo publicado no TikTok, ela disse: meu ex estava na minha cama com outra garota e eu pulei na cama com eles e pedi que terminassem em outro lugar porque eu estava muito cansada para brigar. Ei, ai.
1: Esse moço deve estar fazendo terapia.
0: A uma altura dessa. Mas calma. Ela colocou um ponto final no relacionamento depois de descansar.
1: Ah,
0: ela
1: bom,
0: ela
1: sabia.
0: Disse, né, meu ex. Ela falou já.
1: Não,
0: que meu
1: aí,
0: ex.
1: Esse tipo de atitude é de alguém que já falou, já entendeu,
0: tá
1: que essa pessoa não conseguiria oferecer.
0: Exatamente.
1: O que ela precisava receber. Uhum. E outro, dizem que a gente tem um amor que a gente acredita que a gente merece.
0: É.
1: Ela entendeu que ela merecia muito mais.
0: É, pra mim, eu não tenho nenhum, então eu tô de boa. Mas calma, eu acabei de falar que ela terminou. Na manhã seguinte, ela pediu pra ele levar as malas e assim, eles foram embora.
1: Oh. Uhum.
0: Ou seja, a mulher também permaneceu. Que ousadia.
1: Abusada, né?
0: Olha que loucura, a mulher ficou até o dia seguinte. Mas gente, Taylor contou que os dois agora têm um filho juntos.
1: Olha!
0: E ela superou.
1: Ah, meu querido, tipo assim, vou te falar. Né? É vibes diferentes aí, né? É. A mulher tá fazendo plantão há 16 horas, meu caro.
0: Não, e outra.
1: Porque olha
0: também
1: o controle emocional que ela teve com o cansaço.
0: Foi.
1: Tem
0: muito.
1: Gente que põe culpa na fome, que a gente sabe. Ah, então com fome. Aí fica mal educado ou mal
0: isso.
1: Educada. E tem gente que põe culpa no sono.
0: Agora ela tava cansada demais.
1: Cansadérrima, com fome,
0: talvez. Superou uma situação, assim, extremamente delicada,
1: chata.
0: Né, Bruninha? Que a maioria das pessoas tem, assim, uma reação nada amigável.
1: Ô, Boco, mas sabe o que, que me faz pensar? Nossa, engasguei. É que mulher calada, é isso mesmo, mulher calada é mulher cansada. Ela provavelmente já deve ter falado tanto. Que aí chega um momento.
0: De várias maneiras,
1: que ela
0: formas.
1: Falou, cara, eu não vou mais discutir. Vou gastar energia com o que preciso, não com, que, com isso. As pessoas só dão o que elas têm. Não
0: essa
1: adianta.
0: É uma verdade. Tá aí uma verdade doída e bem cruel, mas é. Agora são 7h24, daqui a pouquinho tem um par de ingressos, viu? Pro show Registro Histórico com Luan Santana, domingo.
1: Mas bora saber o que a Eliana tem pra dizer sobre
0: agora,
1: essa história.
0: Já.
3: Oi, Bruna. Boa
1: Oi.
3: Noite, tudo bem?
1: Tudo.
3: Eliane. Mulher, que mulher é essa, hein? Ela realmente, eu pirei. Ela viu o marido dela com outro.
0: Pirei.
3: E foi dormir. Sangue de barata. Cuidado com essas pessoas. O troco vai vir, pode ter certeza.
1: O troco veio,
0: superou,
1: amiga, ela terminou.
0: Ela terminou, superou, tá de boa.
1: É melhor do que essa galera que acredita que vai tirar leite de pedra e fica fazendo testão e fica mostrando que sofreu. Eu não tô dizendo que as pessoas não possam fazer isso, cada um age de um jeito que achar melhor. E eu acredito mesmo que todos os fins ou decepções e traições machucam mesmo. E cada um reage de um jeito.
0: Deixam cicatriz.
1: Só que tem gente que quer provar pro outro que doeu. A pessoa sabe que ela pisou na bola com você. Você não precisa mostrar. Todo mundo sabe quando pisa na bola contigo. E sabe onde.
0: Eu acho que é uma postura que não tem efeito nenhum, viu, gente?
1: Tá vendo?
0: Na outra
1: um
0: pessoa.
1: Um homem falando.
0: É, não tem efeito nenhum. Essa coisa de você... É chorar, as mágoas.
1: Fazer testão.
0: Não tem efeito, não. Porque a outra pessoa, ela já te vê de uma outra forma. Já, aquela relação já
1: Bom, que vamos ser realistas. Se tem uma coisa que é legal, é da liberdade pra pessoa que você se envolve. É na liberdade que ela mostra lealdade, é, se ela mostra o tipo de caráter que ela tem.
0: Exato.
1: Não adianta. Eu
0: você
1: acredito.
0: Tenta aprender e tudo
1: de verdade.
0: Mais. Criar regrinhas. Ai, você não pode curtir, você não pode isso, você não pode aquilo. Ih, não adianta nada. Nada, mas nada mesmo.
1: É, porque tem pessoas que são personagens, né?
0: Exatamente.
1: Vai demorar, mas essa máscara cai.
0: Quando elas estão a fim de ser personagens, elas são personagens mesmo. E aí, Bruninha?
1: E todo mundo acredita, isso que é pior. Marlete.
2: Uhum. Boa noite, é a Marlete do Jardim Paraíso, Aparecida de Goiânia. É, quem é eu na fila? Ai, ai, já descobri, menino do céu. Já era, perdeu. Não fico junto, não.
1: Tá certo.
0: Tá certíssimo.
1: Gostaria tem que se valorizar. Rosalina.
4: Oi, Bruna.
1: Oi.
4: Oi, Boco.
0: Oi.
4: Ou é o Gustavo Lima?
1: Não, não é Gustavo, não.
4: É um deles,
1: não.
4: Né?
0: É um
4: boa noite, tudo bem?
1: Tudo.
4: Muito bem. Meu nome é Rosalina Francisca, do Parque Santa Cecília. E ainda mais essa mulher, Deus me livre. Essa mulher é uma pamonha, né? Ela não quer, Deus me livre. E o homem trai mesmo, minha filha. Não vai pensar que não trai, não. Todo homem trai. De mil, você pode tirar cinco. Só, esse é traidor mesmo. Nossa senhora, essa daí é uma pamonha. Meu Deus do céu.
1: Gente, mas será que as pessoas têm que ser agressivas? A pessoa tá te mostrando quem ela é. Ela tá te mostrando que ela não tem menor respeito por você. Ela tá te mostrando que ela não é legal e nem leal a ninguém. Aí você vai discutir por quê?
0: Mas, Bruna, vou falar uma coisa pra você. Tem certas coisas que reagem das pessoas de
1: um natural,
0: jeito assim.
1: Né?
0: Completamente diferente. Eu fiquei espantado com a reação dela, a priori, uhum. assim. Mas depois eu fui ver que parece que ela tem uma personalidade bem peculiar, né? Pelo decorrer da situação.
1: Bom,
0: no mínimo.
1: Você que manda bem em astrologia, conta aí. Se fosse pra defender um signo pra ela, qual seria? A gente não vai saber a resposta,
0: uau,
1: mas...
0: aquário, na bucha, né?
1: Aquário, tá vendo, gente? É, eu faço aquário no Igor Apela.
0: É porque ele é muito, como é que fala? Aquário é um desapegado, né?
1: Viu, Igor Alves?
0: Desapegado.
1: Viu, Igor Alves?
0: O famoso desapegado.
1: Valquênia.
5: Oi, Bruno, oi, Boco. Tô aqui ouvindo vocês. Então, em relação a essa mulher que viu o marido com outra e chegou e foi dormir, ela tá certa. Dizem que tem que esperar 2 horas pra poder você tomar qualquer atitude. Porque se ela tivesse tomado atitude na hora, capaz que ela tinha, capaz não, ela tinha matado os dois. Então, ela fez certinho. Horas.
1: Mas fico feliz de saber que ela trabalha na área da saúde, uhum, né? Porque
0: isso.
1: Ela tá fazendo plantão, imagino que talvez seja na área da saúde.
0: Provavelmente.
1: E esse tamanho de plantão, né? A gente imagina. Então, assim, pelo menos a gente tá bem, né? Tem bons profissionais, equilibrados, tranquilos, mesmo com sono e com fome, não estão acreditando, nem rosnando, nem mordendo ninguém.
0: Ninguém.
1: Mesmo quando precisa.
0: Sim.
1: Que a porta vai aberta. Né? É a Luca.
0: É?
6: É. Bora ouvir a Luca, Boca.
0: 7h29.

0: dá uma checada na letra, maravilhosa. Agora são 7h36, já já a gente volta.
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1: 7h50.
2: E aí?
1: Bora ouvir os ouvintes?
2: Agora?
1: A Priscila participou.
3: Boa noite, Bruna. Respondendo sua pergunta aí. Eu, no lugar dela, também ia dormir. No outro dia, fumava as coisinhas dele, botava de fora, trocava a fechadura. Pronto, resolvido o problema. Às vezes, trabalhou o dia inteiro, a coitada, chega em casa cansada.
1: Não é, mulher?
3: Vai arrumar confusão? Não, larga lá
1: pro canto, né?
3: No dia, você troca a fechadura, pega as malinhas do bonito, põe do lado de fora e acabou o problema.
1: A Érica.
2: Pega as malinhas pra fora.
4: Boa noite para todos. Aí, ó, sobre essa enquete aí, sobre essa pergunta aí. Hoje em dia, graças a Deus, eu sou casada, mas eu já passei por isso. A minha babá dormia na minha casa. E aí, teve um dia que eu acordei, ela estava dentro do meu quarto, deitada na minha cama, com o rapaz que eu namorava.
2: Gente.
4: E o que que eu fiz? Nada, esperei eles levantar na boa vontade. Calado eu tava, calado eu fiquei. Quando ele veio dar satisfação, falei pra ele: vai com Deus, tchau. Esse é livramento. Se não ficou, então agora você fica de verdade. Tchau, obrigado. Não crê, tchau.
1: Eita.
4: E eu, hein? Sou mais eu. Tenho que ter amor próprio.
1: Tá certo.
4: Temos,
2: mandou,
4: né?
2: Bem. Mandou bem.
1: Chegando aqui a Vanessa.
5: Boa noite, Bruna. Boa noite, Boca. Eu sou a Vanessa Alves Santos Rodrigues, de Bolfinópolis. Essa mulher aí tem um sangue frio, porque eu dormi, hein? O meu, que eu desconfiei, segui. Bati até no portão da casa da mulher. A mulher abriu e perguntei cadê o sem vergonha. Ele tava bem lá sentado. Eu bati na cara dele, depois eu bati na cara dela, dei uma surra nela.
1: Meu Deus,
5: e
1: vim
5: embora, linda, bonita e poderosa. Eu tenho sangue barato, não. 99,5 que a gente ouve porque gosta.
1: Meu Deus do céu, Janaína.
6: Boa noite, Bruninha. Boa noite, Boco.
2: Oi.
6: Sobre essa questão da namorada aí, que foi dormir enquanto o namorado tava com outra mulher. Nossa, ela tá numa carência terrível, né? Que não se valorizou nem um pouco. E sobre o pessoal, o rapaz que fez o aplicativo, eu achei muito top, top 10.
1: Legal, né?
6: Porque vai evitar um pouco das pessoas, né, saírem enganadas nesses relacionamentos, desses sites, né? Beijo, a Janaína. E eu tô querendo ver esses ingressos, hein?
1: Boa sorte, Fernanda.
7: Boa noite, Bruna. Boa noite, Boco.
2: Oi.
7: Respondendo aí a enquete. Olha, eu não julgo ela não, porque aconteceu comigo, eu não peguei na minha cama. Porém, eu peguei uma traição por meio de telefone e eu agi friamente. Até porque eu já não tinha mais sentimento no relacionamento, no casamento de 16 anos. E eu estava estafado em busca de algo que pudesse ter uma resposta concreta. E para mim foi até bom, foi até um livramento. Minha vida está muito melhor sozinha do que estar com a pessoa e estar sozinha com a pessoa. Então, para mim, eu faria do mesmo jeito. Com certeza, essa daí é da área da enfermagem, viu? Porque o povo
1: verdade.
7: Da enfermagem trabalha muito, chega em casa só quer dormir. Gostei dessa daí.
1: Um beijo, Fernando. Wendel.
8: Rapaz, essa mulher aí tá de parabéns. Ela é o cara. Ela é o cara. Eu não teria essa paciência toda, não. Essa calma toda, não. Eu acho, né? Mas ela tá de parabéns. Todo mundo fosse assim, evitaria muita confusão, muita agressão de ambos os lados, né?
1: Verdade.
8: O povo hoje em dia anda muito nervoso, mas ela tá de parabéns, ela é o cara. É, um abraço a todos. O Wendel Jubé aqui do Jardim Goiás.
1: Valeu, Wendel. E Adriana?
9: Boa noite, Bruno. Boa noite, Boco. Aqui é a Adriana Clara, de Goianira. Então, acho que antigamente eu ficaria muito puta de raiva com a traição, gritaria, fazer maior escândalo, né? Hoje em dia, eu creio que eu entraria pro quarto e iria dormir também. Trancaria a porta, né? Por segurança, e iria dormir, descansar. Muito cansado dia a dia. Beijo, boa noite.
1: Um beijo, Boco.
2: Hey.
1: O que ele fala?

0: trânsito tá terrível aqui na região, tá? A gente tava falando disso agora há pouco.
1: Olha aí, no Waze.
0: Então não tem Waze aqui, não.
1: Ah, gente, o programa tá chegando ao fim.
0: Acabou o programa, infelizmente, porque a gente gostaria muito de ficar com você, tipo assim, ó. Alô, mais uma hora.
1: Foi bom estar com você.
0: Duas horas de programa seria maravilhoso. Seria maravilhoso, duas horas de programa.
1: O quê?
0: Duas horas de programa seria maravilhoso.
1: Bom, que tem sorteio,
0: tem,
1: né?
0: Tem sim, o sorteio de um par de ingressos para o show Registro Histórico com Luan Santana. Domingo 27 de setembro, viu? No Estádio Olímpico. E quem faturou mandou bem demais, Lorena Alves Rocha. Ei, Lorena, vai festar. Vai festar.
1: Parabéns, Lorena. Boco, na sequência tem a Voz do Brasil.
0: E logo ainda depois, hoje tem o Boa Noite Goiânia de sexta-feira. Aham, Namoro no Rádio. Sexta-feira e Namoro no Rádio tem tudo a ver. Pode mudar completamente o seu final de semana.
1: Olha.
0: Não se esqueça disso. Aham, existem histórias maravilhosas que aconteceram graças ao Namoro no Rádio.
1: Inclusive, na festa agropecuária, eu encontrei uma pessoa lá que disse que o irmão dele se casou através do Namoro no Rádio.
0: Tá vendo aí? Você ouviu? Eu conheço. Deixa eu ver aqui, contar quatro histórias assim, que eles se casaram.
1: Sério?
0: E estão juntos até hoje.
1: Que legal,
0: boa. No Namoro no Rádio. O programa tá no ar há mais de 17 anos.
1: Uau.
0: Gente. Não é à toa. Não é à toa, não, viu?
1: Santo casamento.
0: Não é por nada, não. Oito em ponto.
1: Gente, um beijo carinhoso, juiz, se cuidem. Bom fim de semana. Amanhã tem Bruteco.
0: Esquece de agradecer, não. Esquece, não.
1: Porque gratidão também é uma forma de oração.
0: Exatamente, é um exercício, não é assim de uma hora pra outra, não.
1: E quanto mais a gente agradece, mais a graça desce, Boco.
0: Legal, gostei disso.
1: Tchau, bom fim de semana.

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0: 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As notícias do governo federal que movimentaram o país no dia de hoje.
1: Olá, boa noite.
2: Boa noite para você que nos acompanha em todo o país.
1: Sexta-feira, 4 de setembro de 2026.
2: Vamos ao destaque do dia.
1: Acesso à justiça.
2: Leis criam fundos para modernizar instituições e ampliar a capacidade de atendimento à população. Pablo Mundi.
3: Os recursos poderão ser usados na compra de equipamentos e softwares, infraestrutura, capacitação e modernização dos serviços.
1: Setembro Amarelo.
2: Saiba como buscar acolhimento em saúde mental na rede pública de saúde. Márcia Fernandes.
4: Quando o sofrimento for persistente e prejudicar a rotina, os estudos, o trabalho ou as relações, é importante buscar atendimento nas unidades básicas de saúde ou direto nos centros de atenção psicossocial.
1: Brasil completa 10 anos sem raiva humana transmitida por cães.
2: Mas a prevenção continua. Mantenha a vacinação em dia e proteja seu animal de estimação. Graziele Bezerra.
5: O objetivo da mobilização é vacinar principalmente na região de fronteira. Meta é imunizar 28 milhões de animais em todo o país.
1: Hoje, na apresentação da Voz do Brasil, Luciano Seixas e Mariana Jungmann.
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1: Novas leis que criam fundos para modernizar instituições do sistema de justiça.
2: Também foram atualizados os valores das custas dos processos judiciais.
1: Mais pessoas que recebem até R$5.000 por mês podem requerer gratuidade da justiça.
3: Quatro novas estruturas passam a ter recursos próprios para modernizar o sistema de justiça da União. As leis criam fundos para a Justiça Federal, o Superior Tribunal de Justiça, a Defensoria Pública da União e o Ministério Público da União. Os recursos poderão ser usados na compra de equipamentos e softwares, infraestrutura, capacitação e modernização dos serviços. Na Defensoria Pública, também poderão financiar ações de atendimento a grupos vulneráveis. No Ministério Público, estão previstas iniciativas de atendimento à sociedade e às vítimas. O ministro da Justiça e Segurança Pública, Wellington César Lima e Silva, falou sobre os efeitos esperados para mudanças para o sistema de justiça.
6: Todo o sistema de justiça da União, o Judiciário, o Ministério Público e a Defensoria têm condições efetivas de se reestruturar para prestar melhor o serviço.
3: A nova legislação também muda o valor das custas dos processos na Justiça Federal. A cobrança passa de 1% para uma faixa entre 2% e 3% do valor da causa. O valor mínimo será de R$ 193,20 e o máximo de R$ 107.332,80. O advogado-geral da União, Jorge Messias, fala sobre os impactos das mudanças.
7: Estes recursos novos da atualização das custas permitirá que estas instituições ampliem o seu parque tecnológico, invistam em inteligência artificial, ampliem o seu planejamento.
3: Quem não tem condições de pagar, continua podendo pedir a gratuidade da justiça. Pessoas com renda de até R$5.000 por mês passam a ter presunção de hipossuficiência, sem impedir a análise de cada caso. Reportagem Pablo Mundim.
2: Tecnologia aliada ao aprendizado na sala de aula.
1: Mais de 108 mil escolas de todo o país contam atualmente com estrutura adequada de internet para o ensino.
2: Os dados foram divulgados pelo Ministério da Educação, que realiza monitoramento nacional e avalia as condições de acesso à conexão banda larga nas redes públicas de ensino.
8: O Ministério da Educação atualizou os dados sobre as condições de conectividade das escolas públicas em todo o país. As informações são resultado do painel de monitoramento da Estratégia Nacional de Escolas Conectadas, realizado pelo MEC. 108.658 escolas públicas estão conectadas dentro dos parâmetros adequados, que envolvem o acesso à energia elétrica adequada, o serviço de conexão à internet para uso pedagógico e a cobertura de Wi-Fi. Ao todo, foram 138.086 escolas públicas monitoradas. Os dados do painel de monitoramento do MEC apontam que quase 137 mil delas em todo o país estão com condições adequadas de energia elétrica para suporte de conectividade. O monitoramento também aponta que cerca de 80% desse total de escolas têm velocidade de internet adequada para atividades pedagógicas, enquanto quase 81% tem cobertura de rede Wi-Fi dentro dos parâmetros parâmetros estabelecidos. Para avaliar as condições de conectividade das instituições, o Ministério utiliza o indicador Escolas Conectadas. A metodologia classifica as escolas em 6 níveis, a partir da análise conjunta das condições de energia, internet e Wi-Fi. Locução, Leôncio Almeida. Reportagem, Flávia Fernanda de Souza.
1: Uma rede vai monitorar a situação da educação especial inclusiva no Brasil.
2: O observatório será criado a partir de um edital que já está aberto.
1: A ideia é produzir indicadores e pesquisas para apoiar a criação de políticas públicas na área.
9: O edital vai criar o Observatório da Educação Inclusiva, rede que vai reunir universidades públicas de todo o país para estudar e acompanhar como está sendo oferecida a educação especial para estudantes com deficiência, transtornos e altas habilidades. Segundo Zara Figueiredo, secretária de Educação Continuada, Alfabetização de Jovens e Adultos, Diversidade e Inclusão do Ministério da Educação, existe hoje uma lacuna no monitoramento da educação especial brasileira e o observatório vem para cumprir essa função.
10: Hoje, nós não temos nenhuma base nacional atualizada com as informações sobre organismos e secretarias de políticas para as mulheres nos estados nem nos municípios. Logo, nós temos uma lacuna de informação no que se refere à estrutura destes organismos, à sua capacidade de gestão, às dificuldades que são enfrentadas no cotidiano da atuação destes organismos.
9: Na prática, o observatório vai reunir pesquisadores de diferentes regiões do Brasil para produzir informações sobre a educação inclusiva. A ideia é que, com esses dados, as políticas públicas sejam mais efetivas e direcionadas. As inscrições no edital estão abertas até o dia 5 de outubro. As instituições de ensino devem submeter as propostas para integrar o observatório. A coordenadora geral de formação docente e valorização das licenciaturas da CAPES, Lorena Lins, dá mais detalhes de como vai funcionar a rede.
11: Essa rede de instituições, ela vai ser selecionada pela CAPES por meio do edital que está aberto, e depois que essa rede tiver aprovada, né, em edital, então ela será a rede que vai monitorar, criar esses indicadores e fazer a avaliação dessas políticas.
9: Segundo Francisco Moraes da Costa Marques, coordenador-geral de avaliação, monitoramento e fortalecimento da política de diversidade do MEC, as instituições interessadas não devem deixar para enviar a proposta na última hora.
12: Porque a instituição, as instituições interessadas têm que apresentar a proposta já com a rede formada. Então tem todo um trabalho prévio que tem que ser feito agora, durante o período de inscrições, para construir essa rede.
9: O edital prevê 8 milhões de reais em bolsas e os projetos poderão durar até 36 meses. Mais informações sobre o edital, as inscrições e os valores das bolsas podem ser obtidas pelo e-mail obeduc.ei@caps.gov.br. Reportagem, Luciana Colares de Holanda.
2: E uma dica para quem quer abrir o próprio negócio e foi estudante do FIES, o Fundo de Financiamento Estudantil.
1: Está disponível uma linha de crédito especial para financiar atividades profissionais de quem se formou e está em dia com o pagamento do fundo.
2: O financiamento deve estar na fase de amortização há pelo menos 3 anos ou ter sido quitado a partir de janeiro desse ano.
1: A coordenadora-geral de Política Fiscal do Ministério da Fazenda, Ana Paula Garcia, explica que o crédito funciona como incentivo a quem está com o pagamento em dia.
13: Se essa pessoa, ela terminou a graduação, está pagando direitinho, ela já mostrou que ela é uma ótima pagadora e está querendo dar um apoio para ela. Muitas pessoas que estavam se formando no FIES e eram adjuntos, já eram empreendedoras.
2: O limite da linha de crédito para pessoa física é de R$ 80 mil, com até 60 meses para pagar e 6 meses de carência.
1: Já no caso de pessoas jurídicas, o crédito pode chegar até R$ 180 mil, com prazo de até 96 meses.
2: As contratações podem ser feitas pelo Banco do Brasil ou pela Caixa Econômica Federal.
1: Os gabaritos das provas do Exame Nacional para a Certificação de Competências de Jovens e Adultos, o INSEJA 2026, já podem ser consultados pelos participantes.
2: Os arquivos estão disponíveis no portal do Instituto Nacional de Estudos e Pesquisas Educacionais Anísio Teixeira, o INEP, e organizados por área de conhecimento.
1: Os resultados individuais serão divulgados em 14 de dezembro.
2: O INSEJA é destinado a jovens e adultos que não concluíram os estudos na idade apropriada, com participação voluntária e gratuita.
1: Para conferir, acesse ensejanacional.inep.gov.br.
2: Começa hoje nova etapa do Censo de Políticas para as Mulheres.
1: A iniciativa vai levantar a estrutura, o funcionamento, a capacidade e a atuação de órgãos públicos para o público feminino.
2: E as informações coletadas vão apoiar o planejamento, o monitoramento e o fortalecimento das políticas para as mulheres.
1: É o que explica Vanessa De Bortoli. Ela é secretária de Avaliação, Monitoramento e Gestão da Informação do Ministério das Mulheres.
10: Hoje, nós não temos nenhuma base nacional atualizada com as informações sobre organismos e secretarias de políticas para as mulheres nos estados nem nos municípios. Logo, nós temos uma lacuna de informação no que se refere à estrutura destes organismos, à sua capacidade de gestão, às dificuldades que são enfrentadas no cotidiano da atuação destes organismos. Logo, o censo, ele vem com o objetivo de cobrir essa lacuna e, para isso, serão convidados mais de 2 mil organismos e secretarias de políticas para as mulheres no Brasil.
2: O link para preenchimento está sendo enviado pelo Ministério das Mulheres. Quem não recebeu, pode solicitar um novo envio para o e-mail censo@mulheres.gov.br.
1: O prazo para preenchimento do questionário vai até 5 de outubro de 2026.
2: Este mês é conhecido como Setembro Amarelo, uma campanha nacional de valorização da vida e de proteção à saúde mental.
1: Quem precisa de cuidados pode acessar diferentes serviços no Sistema Único de Saúde.
2: É o que vamos ouvir agora na reportagem de Márcia Fernandes.
14: Na região da Ponte Alta, no Gama, a 40 minutos do centro de Brasília, uma fila de pessoas aguarda atendimento no CAPS, Centro de Atenção Psicossocial. Esses locais reúnem diferentes serviços voltados para a saúde mental. Além de psicólogos e psiquiatras, também contam com o trabalho de enfermeiros, terapeutas ocupacionais e assistentes sociais. Essa unidade do Gama disponibiliza ainda outras atividades, como crochê e pintura. A gerente do CAPS, Adriana Câmara, explica que a avaliação de cada paciente é feita de forma individual.
15: O paciente chega e ele é avaliado por uma equipe multi, né? E dessa avaliação a gente vê a demanda dele, se realmente é demanda para CAPS ou se ele pode ser referenciado para a rede. Então a gente vai avaliando, né? Se ele deixou de ter a vida dele minimamente, né, fazer as coisas básicas, então a gente começa a construir um plano terapêutico com ele.
14: Pacientes com problemas relacionados a jogos e apostas e dependentes químicos também encontram acolhimento nos CAPS. Esses centros fazem parte de uma rede de cuidados de promoção da saúde mental, que funciona de forma articulada, de acordo com o diretor do Departamento de Saúde Mental, Álcool e Outras Drogas, do Ministério da Saúde, Marcelo Quimatti.
16: A área de saúde mental, hoje, é a maior preocupação de saúde do brasileiro. Ela envolve muitos fenômenos diferentes, muitas formas de expressar. Então, a rede de urgência e emergência, ela tem um componente de atenção à saúde mental. Os consultórios na rua têm um campo forte de atuação de saúde mental junto à população em situação de rua. De uma forma geral, todo o Sistema Único de Saúde, os dispositivos, eles têm um componente de atuação na saúde mental e que funcionam de uma forma articulada esses serviços que têm uma especificidade maior.
14: Quando o sofrimento psíquico for persistente, prejudicar a rotina, os estudos, o trabalho ou as relações, é importante buscar atendimento nas unidades básicas de saúde ou direto nos centros de atenção psicossocial. O atendimento pode ser iniciado por escolha própria ou por meio de encaminhamento de outros serviços da rede. Lembrando que o SUS também oferece consultas por teleatendimento em saúde mental para mulheres em situação de violência, mães atípicas e cuidadoras de pessoas com deficiência ou doenças raras. Reportagem Márcia Fernandes.
1: Serviços mediados por aplicativos e plataformas digitais já mobilizam 2 milhões de pessoas no mercado de trabalho.
2: É o que apontam dados da Pesquisa Nacional por Amostra de Domicílios Contínua, divulgados hoje pelo IBGE.
1: Os números mostram um crescimento de 17% desse ramo no terceiro trimestre de 2025.
2: A pesquisa considera trabalhadores que usam plataformas para oferecer serviços profissionais e também os chamados serviços gerais, como pequenos reparos e limpezas domiciliares.
1: Desse total, mais da metade atua no transporte particular de passageiros. O técnico da pesquisa PNAD Contínua, Gustavo Fontes, destaca essa expansão.
17: No Brasil, em 2025, havia aproximadamente 2 milhões de pessoas que realizavam trabalho por meio de plataformas digitais de serviços. Analisando por tipo de aplicativos de serviços, o maior contingente, né, de plataformizados exercia o trabalho por meio de aplicativos de transporte particular de passageiros. Em seguida, vinham os aplicativos de entrega, né? Observamos que houve um importante crescimento de 9,1% em comparação a 2024. Observa-se um predomínio, né, de trabalhadores por conta própria, né? Quase 87% dos plataformizados. E analisando o perfil sociodemográfico, né, dos ocupados plataformizados no trabalho principal, observa-se que mais de 80% desses trabalhadores eram homens, enquanto as mulheres eram apenas 15,6%.
2: No mês de agosto de 2026, o Brasil vendeu para fora um volume maior do que comprou.
1: O saldo da chamada balança comercial ficou em 7 bilhões e 394 milhões de dólares e registrou um crescimento de 23,8% em relação ao mesmo mês do ano anterior.
2: O desempenho foi impulsionado pelo crescimento das exportações no mês, que avançaram quase 12,2%, com destaque para agropecuária, indústria extrativista e de transformação.
1: De janeiro a agosto, a balança apresentou um superávit de mais de 55 bilhões de dólares, com um aumento de 28,2%.
2: Vacine o seu bichinho contra a raiva.
1: Campanha tem como foco as regiões de fronteira, em cooperação com os países vizinhos.
2: A vacinação contra a raiva em cães e gatos é obrigatória por lei no Brasil.
1: A meta é imunizar 28 milhões de animais em todo o país.
5: O objetivo da mobilização é vacinar cães e gatos contra a raiva, principalmente na região de fronteira. De acordo com o diretor do Departamento de Doenças Transmissíveis do Ministério da Saúde, Francisco Edilson Ferreira, a campanha está em andamento em 23 estados, mas com atenção especial ao Acre, Rondônia e Mato Grosso do Sul.
18: A região da fronteira é uma região mais vulnerável para que a gente possa ter reintrodução do vírus, da variante canina, que a gente chama, que é o vírus da variante 1 e 2 da raiva, e que circula ainda em países vizinhos como Bolívia e Peru. Então, o objetivo dessa mobilização é a gente garantir uma cobertura vacinal boa nos nossos municípios de fronteira e, ao mesmo tempo, também mobilizar os países vizinhos a também manter essas coberturas altas.
5: O diretor Francisco Edilson lembra que a meta é imunizar 28 milhões de animais em todo o país e que a vacina é a melhor forma de proteção.
18: Para que evite que eles possam adoecer. E a raiva é uma doença praticamente 100% letal após a manifestação de sinais clínicos. Então, o animal morre, então a gente protege a saúde dos animais e, consequentemente, também a gente protege o ser humano para que, caso um ser humano entre em contato com um animal e seja agredido, esse animal, a gente tem um risco bem menor dele estar infectado e poder também provocar a doença no ser humano.
5: Há 10 anos, o Brasil não registra a circulação da variante canina da raiva. Os 37 casos de raiva humana ocorridos na última década estão associados a variantes silvestres e grande parte deles tem o envolvimento de morcegos. Mesmo assim, é importante manter em dia a vacinação de cães e gatos e a vigilância de animais suspeitos, como explica o veterinário Márcio Bicalho.
19: É muito comum fazendas, cidades muito próximas a áreas ambientais onde você tem esses animais. Aí as pessoas têm a mania de deixar o animal solto, né? Criar o cão e o gato à vontade, livre no ambiente. E se os animais entram na área de mata, têm contato com os animais doentes e trazem o vírus para casa. Ou com o morcego e trazem o vírus para casa.
5: A raiva pode ser letal se não for tratada imediatamente. Em caso de mordida, arranhão ou contato de risco com a saliva de mamíferos, a orientação é lavar o local com água e sabão e procurar um serviço de saúde o mais rápido possível, mesmo que o ferimento pareça pequeno. Reportagem Graziele Bezerra.
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2: Hoje vamos viajar pela Estrada Real, que tem 1.630 quilômetros, passando por Minas Gerais, Rio de Janeiro e São Paulo.
1: Ela é muito mais do que um caminho antigo, é um pedaço da história do Brasil que continua vivo.
2: Reconhecida como Monumento Nacional em 2023, a rota guarda as marcas do período colonial, do ciclo do ouro e dos momentos importantes da formação do país.
1: E às vésperas do 7 de setembro, a Estrada Real também ajuda a contar a história de caminhos por onde passaram riquezas, pessoas, ideias e movimentos que ajudaram a transformar o Brasil.
20: Antes do carro, do ônibus e das estradas asfaltadas, era por aqui que viajantes tropeiros e aventureiros cruzavam as montanhas de Minas. Símbolo do auge da mineração, a Estrada Real passa por mais de 180 cidades de Minas Gerais, Rio de Janeiro e São Paulo. Hoje, esses antigos caminhos formam uma das grandes rotas de turismo histórico do Brasil. São mais de 1.600 quilômetros divididos em quatro caminhos: o velho, o novo, o dos diamantes e o do Sabarabuçu. Reconhecida pelo governo federal em 2023 como Monumento Nacional, a Estrada Real nasceu ainda no período colonial. A coroa portuguesa oficializou os caminhos usados para levar o ouro e diamantes das regiões mineradoras até os portos. Séculos depois, o que era caminho de exploração virou roteiro de descoberta. E tem até passaporte para quem quiser registrar a viagem. Gratuito. O passaporte Estrada Real pode ser usado nas versões física ou virtual. Pelo caminho, o viajante coleciona carimbos nas cidades da rota. A influenciadora digital Graziela Guimarães fez a viagem com o marido e, segundo ela, depois do primeiro carimbo, fica difícil parar.
21: Nós nos cadastramos, né, no site da Estrada Real para ter direito ao passaporte, para experiência ser bacana mesmo. A Estrada Real, ele disponibiliza, né, o PDF mostrando todas as cidades que você consegue pegar esse carimbo. A gente conseguiu 21 carimbos passando na cidade.
20: Mas é só deixar os centros históricos para perceber que a Estrada Real não é apenas uma viagem ao passado.

0: coisas que não aparecem no mapa. Pertinho de Diamantina, fica a ervanaria de Marcos Guião. Há 25 anos, ele recebe curiosos pelos aromas e propriedades medicinais de espécies da região.
1: Eu costumo dizer que lá é um jardim de delícias, né? Porque você experimenta uma planta, você sente o cheiro de outra. Ah, essa é doce, essa é azeda, essa é amarga, essa é salgada. E aí você vai, né? Uma viagem, né? De que a gente chama de testes dos sentidos, né? Você vai ver o cheiro, você vai ver a cor, você vai ver o gosto. Então, o tempo todo é uma área pequena que você faz um passeio que termina no pé da cachoeira da cidade.
2: Ei, trembão!
0: Na Estrada Real, cada um pode escolher o caminho, o ritmo e a experiência. Pode ser de carro, a pé, de bicicleta, uma trilha, uma mesa com comida mineira. Talvez seja essa a melhor lembrança que o viajante leva da Estrada Real, que alguns caminhos não servem apenas para levar a um destino. Segundo o guia Felipe Bezerra, servem para a gente descobrir o que existe pelo caminho.
3: Os principais atrativos que eu brinco que são os diamantes do caminho e o ouro do caminho são as pessoas. São as pessoas com quem a gente convive, com quem a gente apresenta, porque acaba que elas são tão atrativas para quem recebe quanto quem recebe é atrativo para elas, sabe?
0: Com sonorização de Reinaldo dos Santos, reportagem Karine Melo.
4: E a nossa, e na nossa próxima sexta-feira, a gente continua a nossa viagem pelo Brasil. Nossa parada será no Parque Nacional da Serra da Capivara, no Piauí.
5: Criado em 1979, o local foi reconhecido como Patrimônio Cultural da Humanidade pela Unesco em 1991.
4: E essas foram as notícias do governo federal.
5: Fique agora com as notícias do Poder Judiciário e do Congresso Nacional. Boa noite, um bom fim de semana.
4: A gente volta segunda-feira. Boa noite.
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8: Presidente do Supremo participa de cerimônia no Planalto de criação de fundos para a Justiça Federal e STJ.
9: Justiça barra candidatura de José Roberto Arruda ao governo do Distrito Federal.
8: Patroa que mantinha empregada doméstica em regime de trabalho escravo volta a ter o nome na lista suja do governo.
9: Boa noite, eu sou Arthur Filho.
8: E eu sou Walter Lima.
9: O presidente do STF do CNJ, ministro Edson Fachin, participou na manhã de hoje de uma cerimônia no Palácio do Planalto para a sanção de leis que criam e reestruturam fundos especiais do sistema de justiça, com destaque para o Fundo Especial da Justiça Federal e o Fundo Especial do Superior Tribunal de Justiça.
8: Ao final do discurso que fez durante evento no Planalto, o ministro Edson Fachin fez um pronunciamento sobre o momento vivenciado pelo Supremo Tribunal Federal. Vamos ouvir.
10: As instituições da República precisam ser preservadas. Nenhuma autoridade está acima da Constituição. Nenhum poder está acima da lei. Não haverá precipitação, mas tampouco omissão. A resposta institucional será firme, proporcional e rigorosa. Os acontecimentos recentes demonstram o acerto e a urgência de três metas de nossa gestão: a adoção de um código de ética, o fim do inquérito das fake news e a modernização do sistema de justiça.
9: Sancionada hoje a nova lei de custas da Justiça Federal e do Superior Tribunal de Justiça.
8: O presidente do SDJ, ministro Luiz Felipe Salomão, participou da cerimônia com outras autoridades dos três poderes. Fátima Uchoa.
11: Segundo o ministro Salomão, a nova lei atualiza um modelo vigente há mais de duas décadas e contribui para ampliar o acesso da população à Justiça Federal, inclusive estabelece critérios para a gratuidade da justiça. Ele ainda destacou que a mudança busca ampliar o acesso aos serviços oferecidos, por exemplo, ao aposentado, à mãe que pede o benefício para o filho com deficiência, ao agricultor familiar e ao pescador artesanal. Ainda segundo o presidente do STJ, a nova lei protege os mais vulneráveis, estabelece a cobrança proporcional das custas processuais para causas de maior valor e transforma os recursos arrecadados em serviços para

0: Sociedade.
1: Após acolher pedido do Ministério Público Eleitoral, Justiça barra a candidatura de José Roberto Arruda ao governo do Distrito Federal.
2: O candidato foi considerado inelegível em razão de 6 condenações por improbidade administrativa. Vanessa Pereira.
3: A decisão do Tribunal Regional Eleitoral do Distrito Federal considera 6 condenações do ex-governador por atos dolosos de improbidade administrativa. Segundo o tribunal, as condenações são sucessivas e autônomas, por isso foi aplicada a regra que limita a restrição dos direitos políticos a até 12 anos. O tribunal apontou que a inelegibilidade pode ser contada a partir de 2018 ou da condenação mais recente, de junho de 2026. A defesa ainda pode recorrer ao TSE. Até uma decisão definitiva, Arruda pode continuar em campanha, inclusive no horário eleitoral.
1: Patroa que mantinha a mulher em condição análoga à escravidão volta a ter nome na lista suja do trabalho escravo.
2: A decisão é do Tribunal Superior do Trabalho. Marla Lacerda.
4: A empregadora, esposa de um desembargador em Santa Catarina. Ela mantinha em casa uma empregada doméstica que não recebia salário nem tirava folga. Essa situação fez o nome da patroa parar na lista suja do governo federal, mas o Tribunal Regional do Trabalho retirou. Diante disso, a Advocacia Geral da União acionou o TST, que anulou o processo do TRT, fazendo o nome da patroa voltar à lista suja.
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1: A você, uma boa noite.
2: Tenha um ótimo fim de semana.
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1: Eu sou Paula Groba e estes são os destaques de hoje do Jornal do Senado, que começa agora. Senado aprova a proposta que reduz juros do seguro rural. Avançam novas regras para publicidade de apostas online. Sugestão de cidadão vira projeto para regulamentar psicoterapia. Boa noite. Para quem vive da produção no campo, ter acesso a crédito e proteção contra prejuízos pode fazer toda a diferença. Para facilitar esse acesso, o Senado aprovou uma proposta que reformula o seguro rural no Brasil, com previsão de juros menores e prioridade para produtores em operações de crédito. A medida também muda as regras de acesso ao seguro. Repórter Pedro Pince.
2: O custo do seguro será bancado por um fundo com recursos públicos, chamado de Fundo Catástrofe. Ele está previsto em lei desde 2010, mas nunca funcionou por falta de recursos contínuos e de regulamentação. Agora, o projeto busca suprir essa lacuna e prevê a administração do fundo por pessoa jurídica, da qual poderão participar, na condição de cotistas, as sociedades seguradoras, as sociedades cooperativas de seguros, as sociedades resseguradoras, empresas da cadeia produtiva do agronegócio e cooperativas da produção agropecuária. O texto também cria novos benefícios para as operações de crédito rural que têm a proteção do seguro. As mudanças feitas pela Câmara foram principalmente para detalhar as regras do seguro quando ele for usado como garantia em empréstimos rurais. A autora da proposta, a senadora Tereza Cristina, do Progressistas de Mato Grosso do Sul, lembrou que os produtores rurais esperavam a aprovação da proposta.
3: Ou seja, o seguro rural, com certeza, ele vai contribuir para a estabilidade da renda agrícola, e é isso que nós precisamos. E para também a segurança alimentar do nosso país, reduzindo a vulnerabilidade do produtor, estabilizando as cadeias produtivas e fortalecendo a resiliência do setor frente às mudanças climáticas.
2: Para contar como garantia de empréstimo do setor rural, o banco poderá exigir que a apólice de seguro contenha algumas cláusulas específicas, como cessão fiduciária, em que o devedor transfere temporariamente a titularidade de um direito ou crédito ao credor até que a dívida seja paga. O texto segue agora para a sanção presidencial.
1: Senadores também aprovaram regras mais claras para a regularização de propriedades embargadas por crime ambiental. Pelo projeto, se o órgão ambiental não se manifestar sobre o acordo de regularização em 60 dias, o proprietário pode voltar a produzir. Repórter Raíssa Abreu.
4: A proposta teve como relator o senador Zequinha Marinho, do Podemos do Pará, e prevê que o órgão ambiental informe os proprietários infratores sobre a possibilidade do acordo de regularização logo na notificação da irregularidade. Com 60 dias sem resposta do órgão ambiental, o produtor volta à atividade. O autor, senador Sérgio Petecão, do PSD do Acre, disse que a medida vai beneficiar especialmente os pequenos produtores.
5: Hoje, os órgãos dão-lhe um embargo de gaveta de 3, 4, 5 anos, essa pessoa fica totalmente possibilitada de fazer qualquer coisa, porque da forma que nós estamos hoje é uma luta desigual com os nossos produtores.
4: O projeto foi enviado à Câmara dos Deputados.
1: Na Amazônia, chegar até uma escola pode ser um desafio. Grandes distâncias, transporte difícil e falta de infraestrutura são alguns dos obstáculos enfrentados pela educação na região. Para levar em conta essas diferenças, a Comissão de Assuntos Econômicos aprovou a criação do Fator Amazônico para a Educação Básica. A proposta prevê que a distribuição de recursos federais considere as particularidades da Amazônia legal. Repórter Marcela Cunha.
6: A proposta cria um índice, o Fator Amazônico, para que a distribuição de recursos federais leve em conta características como as grandes distâncias, a baixa densidade populacional e as dificuldades de transporte e infraestrutura. Durante a discussão, o senador Oriovisto Guimarães, do PSDB do Paraná, questionou se o aumento dos recursos destinados à Amazônia poderia reduzir o que é aplicado em outras regiões. Relator do projeto, o senador Eduardo Braga, Braga, do MDB do Amazonas, afirmou que a proposta pretende considerar os custos específicos sem prejudicar os demais estados.
7: Imagine o transporte escolar em um estado que tem 1,5 milhão de quilômetros quadrados e com um vazio demográfico tão grande. Isso, obviamente, não tirará recurso de outras regiões.
6: O índice será aplicado ao Fundeb e a programas federais de alimentação e transporte escolar, transferência direta de dinheiro às escolas, educação infantil e infraestrutura, entre outros. A proposta segue agora para a Comissão de Educação, onde será analisada em decisão final.
1: Elas estão nas redes sociais, nos uniformes de times e até em propagandas com influenciadores, as apostas online. Mas esses tipos de jogos podem ganhar novas regras de publicidade e de proteção aos cidadãos. A Comissão de Ciência e Tecnologia aprovou um projeto que proíbe propagandas e patrocínios de bets e cria mecanismos para limitar perdas e evitar o jogo compulsivo. As informações com Patrícia Oliveira.
8: O texto proíbe propaganda de apostas em rádio, televisão, redes sociais e outras plataformas, além do patrocínio a clubes, competições esportivas, atletas e influenciadores. A proposta também prevê mecanismos de proteção, como autoexclusão, limites de depósitos e perdas e alertas sobre os riscos do jogo compulsivo. Outra novidade, destacada pelo relator, senador Alessandro Vieira, do MDB de Sergipe, é a classificação de jogos considerados de risco excessivo à saúde, que terão a oferta proibida, como os de ciclos rápidos e repetitivos e de resultados aleatórios, que estimulam o jogador a continuar apostando.
9: Consiste no deslocamento do foco regulatório da mera comunicação comercial para o desenho do produto.
8: O projeto também cria um novo tipo de crime para quem divulgar apostas de operador que não seja autorizado. Para influenciadores, atletas e pessoas famosas, a pena poderá ser maior. A proposta segue para análise da Comissão de Assuntos Sociais.
1: Afinal, quem é que pode exercer a psicoterapia no Brasil? Essa é a discussão que chega agora ao Senado. Uma sugestão apresentada por um cidadão, que restringe a prática a psicólogos e psiquiatras, foi transformada em projeto de lei pela Comissão de Direitos Humanos e Legislação Participativa. A reportagem é de Márcio Maturana.
10: A psicoterapia só poderá ser praticada por psicólogos e psiquiatras, segundo uma sugestão de cidadão que virou projeto de lei e começa a ser discutida agora no Senado. A sugestão legislativa apresentada no portal E-Cidadania em 2024 por Ícaro de Almeida Vieira foi aprovada na Comissão de Direitos Humanos com parecer favorável da senadora Mara Gabrilli, do PSD de São Paulo.
11: Restringir o exercício de tais práticas a esses profissionais contribuirá para garantir que as intervenções que não são isentas de riscos aos pacientes sejam balizadas pelos pressupostos científicos da psicologia e da psiquiatria.
10: Qualquer cidadão pode apresentar ideia legislativa no portal senado.leg.br/e-cidadania. Se receber pelo menos 20 mil apoios em 4 meses, vira sugestão legislativa e é analisada pela Comissão de Direitos Humanos. Se aprovada, se transforma em projeto de lei.
1: Trabalhos técnicos de Eliseu Caires, o Jornal do Senado fica por aqui. Acompanhe agora as notícias do Tribunal de Contas da União e da Câmara dos Deputados. Boa noite e um bom fim de semana.
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13: O Tribunal de Contas da União avaliou a oferta e a demanda profissional nas áreas de ciência, tecnologia, engenharia e matemática no Brasil. A auditoria mostrou que o país tem dificuldades para formar e aproveitar esses profissionais. A fiscalização apontou baixa qualidade da formação básica, pouca procura pelo ensino técnico e altas taxas de evasão em cursos de nível superior. O TCU também identificou que a formação oferecida pelas instituições de ensino nem sempre atende às necessidades do mercado de trabalho. 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O tribunal recomendou que o governo crie um grupo para coordenar as áreas e elabore plano estratégico para a formação de profissionais. 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
15: Câmara institui política para incentivar a produção de alimentos orgânicos.
16: Parlamentares ratificam acordo internacional para impedir a pesca ilegal.
17: Plenário cria universidades federais no Amapá, no Rio e em Minas Gerais.
18: Boa noite. A Câmara aprovou a criação de 3 universidades federais. O repórter Marcelo Lascher traz mais informações sobre as novas unidades de ensino superior.
19: A Câmara dos Deputados aprovou projetos do governo que criam 3 novas universidades federais. Um dos projetos aprovados transforma os Centros Federais de Educação Tecnológica de Minas Gerais e do Rio de Janeiro, respectivamente, na Universidade Federal de Ciência e Inovação de Minas Gerais e na Universidade Federal de Ciência e Inovação do Rio de Janeiro. As 2 novas instituições vão atuar no nível superior e na formação profissional técnica de nível médio. As novas universidades vão aproveitar a estrutura já existente. Tanto o CEFET de Minas Gerais quanto do Rio de Janeiro têm unidades em 8 municípios. De acordo com o governo, transformar CEFETs em universidades favorece parcerias, obtenção de recursos e novos programas de pós-graduação. O relator, deputado Rogério Correia, do PT de Minas Gerais, resumiu os objetivos da proposta.
20: A proposição lista os objetivos das instituições e reafirma o compromisso em atuar ao nível superior, mas também na formação profissional técnica de nível médio.
19: O plenário também aprovou o projeto que cria a Universidade Federal da Fronteira Norte. A instituição será criada a partir do desmembramento da Universidade Federal do Amapá, a Unifap, e será sediada no município de Oiapoque. A justificativa do governo ao propor o desmembramento da Unifap e criação da Universidade Federal da Fronteira Norte é a necessidade de expandir as atividades acadêmicas que contribuam para o desenvolvimento da região. A proximidade da fronteira com a Guiana Francesa também foi apontada como importante para fortalecer a cooperação acadêmica e científica entre Brasil e França. Outra justificativa é a demanda por profissionais capacitados para a pesquisa de petróleo na costa do Amapá. De acordo com o governo, a criação da nova universidade não terá impacto orçamentário este ano, já que vai aproveitar a estrutura já existente. Já para o ano que vem e 2028, os gastos são estimados em R$20 milhões por ano, recursos que serão previstos no orçamento. A criação das 3 universidades foi criticada pela oposição, como o deputado Luiz Carlos Raule, do Podemos do Paraná.
21: Evidentemente, meu partido não vai ser contra a criação de uma universidade. Mas cá entre nós, né? O projeto chegou dia 10 de agosto, dentro do período eleitoral. É evidente um projeto eleitoreiro.
19: Já deputados da base do governo defenderam a necessidade de criação de novas universidades federais, principalmente no interior. Foi o que disse o deputado Chico Alencar, do PSOL do Rio de Janeiro.
22: Então é muito importante tomarmos essas medidas nesse sentido, de constituir uma universidade que opere nos ditames constitucionais, ensino, pesquisa e extensão e gestão democrática.
19: Os projetos que criam a Universidade Federal da Fronteira Norte e as Universidades Federais de Ciência e Inovação de Minas Gerais e do Rio de Janeiro seguiram para análise do Senado. Da Rádio Câmara de Brasília, com informações de Antônio Vital, Marcelo Larcher.
18: Depois de passarem na Câmara, os projetos que criam as universidades federais também foram aprovados pelo Senado e enviados à sanção presidencial.
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14: Saúde.
15: Dr. Fernando Máximo, do PL de Rondônia, repudia restrições da Anvisa ao uso da polilamina, desenvolvida pela cientista Tatiana Sampaio após 30 anos de pesquisas. Produzida a partir de uma proteína extraída da placenta, a substância tem potencial para regenerar a medula espinhal.
18: De acordo com o Dr. Fernando Máximo, a Anvisa limitou a aplicação da molécula a 72 horas após o trauma e a certas lesões. O parlamentar cita casos de recuperação após meses do acidente e defende o acesso ao tratamento experimental.
14: Previdência.
15: A Comissão de Previdência Social e Família aprovou o projeto que cria o Auxílio Mãe Atípica e estabelece um benefício de R$ 600 mensais. Carla Dixon, do PL do Rio Grande do Norte, comemora a aprovação, mas defende que o valor seja elevado para um salário mínimo.
18: A deputada quer garantir ainda o acesso à assistência e a outros benefícios sociais, ampliando a proteção a famílias com casos de neurodivergência. Carla Dixon observa que as mães atípicas precisam de apoio efetivo, já que enfrentam abandono, perda de emprego e falta de terapias.
14: Trabalho.
15: A Câmara aprovou dois projetos que fortalecem a estrutura da Justiça do Trabalho nos estados do Ceará e do Rio Grande do Sul. O repórter Antônio Vital acompanhou a votação.
0: A Câmara dos Deputados aprovou dois projetos que ampliam a estrutura da Justiça do Trabalho. Os dois foram enviados ao Congresso pelo Tribunal Superior do Trabalho. Um deles autoriza a criação de 51 cargos no Tribunal Regional do Trabalho da 7ª Região, sediado em Fortaleza, no Ceará. A proposta prevê 5 vagas de juiz do trabalho substituto, 31 de analista judiciário e 15 de técnico judiciário. As despesas são estimadas em R$ 12 milhões. O segundo projeto aumenta o quadro do Tribunal Regional do Trabalho da 4ª Região, com sede em Porto Alegre, no Rio Grande do Sul. O texto prevê a criação de 16 vagas para juízes do trabalho substitutos, 7 cargos em comissão e 165 funções comissionadas. A medida também transforma 48 cargos de chefia de gabinete em cargos de assessor. O custo anual é de R$ 18 milhões. Nos dois casos, a justificativa é de que as varas do trabalho apresentam déficit de pessoal e enfrentam um aumento constante de ações judiciais. As duas propostas renderam debate no plenário. O deputado Kim Kataguiri, do Missão de São Paulo, criticou o aumento de gastos.
2: A gente está falando aqui de criar mais cargos dentro da justiça trabalhista, que é o ramo da nossa justiça, dos mais ineficientes que nós temos hoje. E, mais uma vez, eu acho que este plenário tem de se comprometer a não criar mais nenhum cargo no judiciário brasileiro, considerando que nós temos o judiciário mais caro do mundo.
0: O governo defendeu a aprovação dos dois projetos, como explicou o deputado Bongás, do PT do Rio Grande do Sul.
3: Que se trata de estruturação das varas do trabalho. O que nós temos ouvido muitas vezes, e quando essa casa votou a reforma trabalhista, ela tratou de anular proteção para os trabalhadores. Então, nessa situação, nós defendemos para que a estrutura da Justiça do Trabalho, ela seja forte para garantir direitos.
0: Os dois projetos serão encaminhados para análise do Senado. Da Rádio Câmara de Brasília, Antônio Vital.
18: Talíria Petroni, do PSOL do Rio de Janeiro, defende o fim da escala 6x1 como parte da luta histórica pela redução da jornada de trabalho. A deputada lembra que a Constituição reduziu a jornada semanal de 48 para 44 horas, apesar das previsões de que a mudança provocaria desemprego.
15: Talíria Petroni avalia que os ganhos de produtividade e os avanços tecnológicos devem permitir mais tempo livre aos trabalhadores.